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1: 9:15.
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2: 9:47.

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1: 10 e 14.
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1: 10 e 17.

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1: 10h49.

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1: Meia-noite 36.

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1: Meia-noite e 47.

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2: Meia-noite 56.

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1: 1 e 6.
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1: Uma e

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2: 1:49.

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1: 2:17.

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4: 12:59.

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2: 3 e 4.

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1: 3:12.
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2: 6h44.

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1: 4:18.

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1: 4h22.

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1: 4:33.
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1: 4:48.

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1: 5 e 4.

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1: 91.7 5 e 14.
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4: Opa, está começando a partir de agora, na sua segunda-feira, né? Mais uma semana iniciando, está no ar o nosso Sertanejo Classe A. Por aqui, Beto Paulino, abrindo aqui mais uma programação, onde quer que você esteja, você que está na sua casa, você que está aí na sua fazenda, na sua chácara, você aqui da nossa cidade, em toda a região, ligado com a gente. Muito obrigado pelo carinho da sua audiência. Segunda-feira, mais uma semana iniciando, está no ar o Sertanejo Classe A. E a primeira música já está chegando aí, aumente o volume.
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1: Muito bem, tá aí finalizando o primeiro bloco do nosso Sertanejo Classe A na sua segunda-feira. Daqui a pouco, depois do intervalo, tem mais músicas pra você. Não sai daí não, hein?
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1: Muito bem, já estamos de volta aqui com mais músicas. É o Sertanejo Classe A. Aumente o volume que vem chegando mais uma.
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1: Tá aí, finalizando mais um super bloco aqui no nosso Sertanejo Classe A, o melhor da música sertaneja pra você aqui na melhor e mais ouvida, né? Continue ligado que daqui a pouco, depois do intervalo, tem mais.
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4: Muito bem, já estamos de volta. Infelizmente, o último bloco, né? O tempo passa rápido, né, gente? O último bloco aqui do nosso Sertanejo Classe A vem chegando mais músicas.
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2: Muito bem, tá aí, finalizando mais um super bloco aqui do nosso Sertanejo Classe A. Infelizmente, essa edição tá ficando por aqui. Olha, um forte abraço pra você, fique com Deus. Amanhã, terça-feira, tem mais. Forte abraço e até lá, gente.
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12: Bom dia, queridos irmãos e irmãs, que a paz de Jesus Cristo esteja com você, com a sua família e com todos aqueles que fazem parte da sua vida. Hoje, segunda-feira, iniciamos nossa semana com a palavra para o seu dia. Essa semana, Deus quer nos presentear com este precioso presente que é a sua palavra. Por isso, vamos rezar juntos? Vinde, Espírito Santo, abri nossa mente e nosso coração para acolhermos a palavra de Deus, que ela produza frutos em nossa vida e nos conduza pelos caminhos do Senhor. Amém. E a palavra que hoje vai dirigir a nossa reflexão e o nosso dia, ela se encontra no Evangelho de São Lucas e nos diz assim: naquele tempo, veio Jesus à cidade de Nazaré, onde se tinha criado. Conforme seu costume, entrou na sinagoga no sábado e levantou-se para fazer a leitura. Deram-lhe o livro do profeta Isaías. Abrindo o livro, Jesus achou a passagem em que está escrito: o Espírito do Senhor está sobre mim, porque Ele me consagrou com a unção para anunciar a boa nova aos pobres. Enviou-me para proclamar a libertação aos cativos e aos cegos a recuperação da vista, para libertar os oprimidos e para proclamar um ano da graça do Senhor. Depois fechou o livro, entregou-o ao ajudante e sentou-se. Todos os que estavam na sinagoga tinham os olhos fixos nele. Então começou a dizer-lhes: hoje se cumpriu esta passagem da Escritura que acabastes de ouvir. Todos davam testemunho a seu respeito, admirados com as palavras cheias de encanto que saíam da sua boca. E diziam: não é este o filho de José? Jesus, porém, disse: sem dúvida, vós me repetireis o provérbio: médico, cura-te a ti mesmo. Faze também aqui em tua terra tudo o que ouvimos dizer que fizeste em Cafarnaum. E acrescentou: em verdade eu vos digo que nenhum profeta é bem recebido em sua pátria. De fato, eu vos digo, no tempo do profeta Elias, quando não choveu durante 3 anos e 6 meses, houve uma grande fome em toda a região, havia muitas viúvas em Israel. No entanto, a nenhuma delas foi enviado Elias, senão a uma viúva que vivia em Sarepta, na Sidônia. E no tempo do profeta Eliseu, havia muitos leprosos em Israel. Contudo, nenhum deles foi curado, mas sim Naamã, o sírio. Quando ouviram essas palavras de Jesus, todos na sinagoga ficaram furiosos. Levantaram-se e o expulsaram da cidade. Levaram-no até o alto do monte sobre o qual a cidade estava construída, com a intenção de lançá-lo no precipício. Jesus, porém, passando pelo meio deles, continuou o seu caminho. Palavra da salvação. Glória a vós, Senhor. E a palavra que hoje foi dirigida ao nosso coração nos traz essa seguinte reflexão: a palavra de Deus que quer transformar a sua vida. Quantas palavras você já ouviu desde que acordou? Todos os dias somos cercados por muitas vozes, mas existe uma palavra diferente: a palavra de Deus. No Evangelho, Jesus diz que tomou o livro, lendo a passagem, e proclamou: hoje se cumpriu esta passagem da Escritura. Ou seja, Deus continua agindo no presente. Sua palavra continua curando, libertando e renovando os corações. O desafio é não ouvir o Evangelho apenas como uma bela mensagem, mas de fato acolhê-la como uma palavra dirigida pessoalmente para nós. Quando abrimos o nosso coração, Deus realiza algo novo em nossa vida. Olha só que lindo! Quando abrimos o nosso coração, Deus realiza algo novo, Deus, em nossa vida. E a palavra que hoje ressoa em nossos corações: quando abro o coração para a palavra de Deus, o hoje da minha vida começa a mudar. Vou repetir: quando abro o coração para a palavra de Deus, o hoje da minha vida começa a mudar. E a pequena via de hoje, querido irmão, leia novamente o Evangelho do dia que nós proclamamos agora há pouco e pergunte ao Senhor: qual palavra tu queres que eu leve comigo nesse... Às vezes vai ser um verbo, uma mensagem. Leia atentamente a palavra de Deus. Deixa o Espírito Santo te mostrar realmente o que Ele quer que você leve consigo nesse dia. E vamos rezar juntos? Senhor Jesus, continua falando ao nosso coração. Livra-nos da rotina espiritual e dá-nos coragem para ver a tua palavra. Amém. E que pela intercessão da bem-aventurada Virgem Maria, desça sobre você, sobre o seu trabalho, sobre a sua família, sobre o seu dia, a bênção do Deus Todo-Poderoso, Pai e Filho e Espírito Santo. Amém. Muito obrigado, querido irmão, pela sua companhia nesta manhã. E lembre-se, a palavra de Deus não foi feita apenas para ser ouvida, mas para ser vivida. Desejo a você uma semana abençoada na presença do Senhor e até amanhã em A Palavra para o Seu Dia.
11: 7 horas. 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
26: Opa, bom dia. 7:30 da manhã na Cidade Clima do Brasil. Pontualmente 7:30 da manhã na Cidade Clima. Bom dia, estamos chegando. Nessa manhã fresquinha, aquele ventinho soprando, manhã fechada, bastante úmida, né? Depois de um dia ontem, o domingão, final de semana, movimentado com aquela reviravolta no tempo ontem, né? E aí, até a chuva de granizo aí nas regiões aqui da nossa cidade interior e também aqui no, na cidade, né? E aí a gente se preocupa, porque realmente vento forte, granizo, raios, são coisas que realmente tiram a nossa paz, o nosso sossego e preocupa bastante, não é mesmo? Agora são 7:30, vamos lá, falando um pouquinho a respeito do dia de hoje, 31 de agosto de 2026, é o dia 243 do ano, 243 dias já do ano 2026 vividos, então, com o dia de hoje, não é? Hoje é dia do nutricionista no Brasil, também é dia internacional de pessoa

0: 1939, a Alemanha nazista forge o incidente de Greiwitz, ou Gleiwitz, melhor dizendo, não é? Pretexto usado para invadir a Polônia e iniciar a Segunda Guerra Mundial. Imagina, no dia de hoje, hein? 1939. Em 1997, a princesa Diana morre em um trágico acidente de carro em Paris, na França. E em 2016, um fato mais recente, ocorreu o afastamento definitivo de Dilma Rousseff da presidência do Brasil após processo de impeachment. Agora são 7h32, bom dia! Temperatura de momento na cidade clima do Brasil é 16 graus. Tá fresquinha essa manhã, né? Tá fresquinha. E a previsão para hoje, segundo aqui nosso clima-tempo, né? De maneira bem simplificada, porque daqui a pouco no programa Hora do Campo, o Giovanni chega aí com o Andrei. O Andrei traz as informações bem completinhas, né? Como que vai ficar o tempo para hoje, enfim, durante os próximos dias. Tá certo? Mas vamos lá. Então hoje, segunda-feira, 31 de agosto, para Palmeira nós temos a indicação de um dia chuvoso e com temperaturas amenas. A temperatura no momento é de 16 graus, conforme já informado aqui, e a máxima de hoje prevista é para não passar dos 18. Então vai ficar bem assim, ó, bem amena mesmo a temperatura, com mínima ficando em torno dos 16, então estamos com a mínima prevista para o dia de hoje. Dia marcado por chuva moderada e moderadas a forte e possibilidade de trovoadas, principalmente durante a tarde e a noite. A umidade do ar permanece bastante elevada, em torno de 94%. Então há sim chance de chuvas para hoje em nossa região aí, né? Agora 7h33, bom dia para você ligado aqui na Melhor Sintonia, programa Canal Aberto está no ar.
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0: E aí, tudo certo? 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Alta Agropeças, cultivando resultado, fortalecendo produtores. 7h35, bom dia. Começo da programação, sempre trazemos as homenagens aos aniversariantes, sócios aqui do Clube.
2: Clube dos Aniversariantes.
0: Que recebem o nosso carinho, o nosso abraço, sempre os nossos parabéns todas as manhãs por aqui. E hoje é o dia de abraçarmos de maneira muito especial, com todo o carinho que a gente tem por essa grande ouvinte aqui da programação Ipiranga FM. Gosta, inclusive, aqui de nos acompanhar, né? Enfim, tá sempre aí na sintonia quando a gente tá por aqui. Um abraço, dona Elisa. Elisa Marlene Kruchelski, aniversariante do dia de hoje. Tá recebendo o nosso carinho, o nosso abraço especial.

0: Uma data muito especial para Dona Elisa e todos os demais aniversariantes do dia. Recebam hoje o nosso carinho, nosso abraço. Sintam-se, né, queridos e abraçados nesse dia tão especial para vocês.
1: Bom dia!
0: Bom dia! Muito bem, vamos que vamos. 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Manda esse abraço carinhoso aos aniversariantes do dia.

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3: Bom dia!
2: Bom dia, 7h37 da manhã, você está na Ipiranga FM, programa Canal Aberto. Bruna Camargo já está por aqui já. Já não, pode ser agora? Pode ser, então vamos. Bruna, bom dia pra você, queridona, como é que você tá?
4: Bom dia, Denilson Miranda, tudo certinho?
2: Animada pra mais uma semana?
4: Com certeza, ainda mais 31 de agosto, fechando. Eu adoro final e começo de mês, sabe? Que eu acho que é um novo ciclo que começa, virar página, né? Ainda mais na segunda-feira, então tô bem animada.
2: Que bom, que bom. E final de semana foi legal, foi bacana também, curtiu bastante?
4: Com certeza, deu pra aproveitar, né? Bastante com o Vicente, com a minha família, com as minhas amigas. Celebrei aniversário da minha comadre, então maravilhoso.
2: Graças a Deus. Final de semana agitado aí, ontem o tempo deu uma reviravolta.
4: Um susto, né? Inclusive tem até ocorrência do Corpo de Bombeiros, né? Graças a Deus não tivemos nenhuma informação de...
2: Grave,
4: feridos, algo do gênero, né?
2: Sim.
4: Danos materiais, né? Mas daqui a pouquinho a gente traz essas informações e quero dar um bom dia muito especial a você, meu querido ouvinte, que nessa manhã aí de segunda-feira, às 7h38, tá ligadinho na Rádio Ipiranga. Obrigada pela sua audiência. Não esquece de mandar a sua mensagem que eu tô aqui esperando.
2: Isso. Eu tava comentando ontem, retornando de Monte Alegre, né? Não sei se foi, não conseguiu ir lá? Quando
4: não
2: tava
4: consegui,
2: previsto,
4: minha
2: não
4: mãe
2: conseguiu.
4: Que foi.
2: Então assim... Eu fui lá ontem após o almoço, estava programado o show de prêmios, né? A gente ia estar cantando o bingo para a turma lá. Mas aconteceu que não rolou, né? Porque aí faltou energia, então sem energia, eu só na voz não ia conseguir, né? E claro, chuva, vento, tudo, então as catelas, o pessoal ia se baralhar tudo, não deu boa.
4: Sim,
2: então o pessoal acabou cancelando o bingo, o show de prêmios da festa, e vão remarcar para uma próxima data, e por conta de toda essa movimentação do tempo ontem. E retornando, muita folha, galho de árvore na estrada, eu pensando assim, né, a gente precisa estar em paz, tranquilo, quando acontecem essas coisas. É nesse momento, às vezes, que a fé também, né, veja bem, ontem foi só uma chuva de granizo, só, vamos dizer assim, né, porque é grave, é complicado, granizo, vento forte, raios, preocupa muito quando começam, né, a acontecer. Agora, Bruna, considerando o tanto de coisas que tem acontecido, aos arredores, em municípios aos arredores, ou mesmo, né, a nível de mundo, às vezes tem que encarar com uma certa normalidade.
4: Sim, isso. E o tal do ainda bem que, né?
2: Uhum.
4: Você olhar e ainda bem que foi só isso.
2: Exato.
4: Não é romantizar ou ser, nossa, positivo demais,
2: não,
4: não é sobre isso.
2: Não.
4: Mas é você ver o copo meio cheio, né? Eu acho que é sobre isso.
2: Então, assim, é uma certa normalidade para que na hora que Deus o livre aconteça, você tá calma, tá tudo, vamos deixar, isso vai passar. Né? Porque é só um momento. Porque se deixar levar pelo desespero, rapaz.
4: Aí atraia também as coisas, aí você não consegue pensar direito. Então, que a gente tenha também essa maturidade, até da nossa fé, independente da crença religiosa que é, né? De saber que aquela situação vai passar e que a gente não tá sozinho, né?
2: Exato. Denilson? Deus é mais sempre em todas as situações. Muito bem, Bruna Camargo. Hoje. É o único dia, você acredita nisso, Bruna Camargo, que hoje é o único dia, o único lugar onde a vida realmente acontece?
4: Com certeza.
2: Pois o ontem já passou e o amanhã ainda é apenas uma promessa.
4: Eu reparei, Denilson, que você sempre traz essa mensagem no Canal Aberto, claro, de diferentes textos, mensagens, mas essa questão do... Nós só temos o agora, né?
2: Isso.
4: Você sempre traz isso.
2: Tenho tentado, nem sempre consigo, mas tenho tentado.
4: E que fique fixado na cabeça dos nossos ouvintes, né? Porque é muito real. A gente, o que já aconteceu já foi, não tem como chorar pelo leite derramado. E amanhã é incerto demais, né?
2: E se hoje, na verdade, assim, o último dia do mês de agosto, gente. A gente não para pra pensar, às vezes, que é o único dia que... nunca vivemos o dia de hoje, né? E nunca, jamais viveremos o mesmo dia.
4: Nossa, a gente acordou muito filosófico hoje.
2: Exato. Eu tava vindo agora conversando com meu piazinho, trazendo ele pra escola às 7 horas, e tava comentando sobre isso nele. Pai, mas você tá sendo pessimista? Não, não é pessimista. É realista e um pouco filosófico, falei pra ele, no sentido de que hoje é o hoje. Hoje não tem outro igual. Nunca vivemos e jamais viveremos o mesmo momento que hoje. Então, só que às vezes na correria do dia a dia, nessa coisa de ansiedade, tudo, Bruna, esquecemos disso às vezes.
4: Passa batido, enfim, a gente acaba não se dando conta disso e valorizando também, né?
2: Exato. Então vamos lá, Bruna Camargo, começamos com uma uma informação falando a respeito das ocorrências, né, durante a madrugada desse de sábado para domingo, aqui no centro de Palmeira. Então, é essa informação que temos para começar o programa Canal Aberto, que já está aí, ó, 7h42. Bom dia.
4: Vamos lá, então. Por volta das 2 da manhã, né, do sábado, durante um patrulhamento preventivo, a Polícia Militar abordou na Rua Coronel Vida, próximo da Câmara Municipal aqui de Palmeira, um veículo que transitava em alta velocidade e com ruído excessivo no escapamento. Durante a abordagem, os policiais encontraram com o motorista 3 munições, sendo 2 calibre .38 e 1 de calibre .35. No interior do veículo também foram apreendidos uma arma de fogo de fabricação artesanal, além de cocaína, pedra de crack, objetos utilizados também para o consumo de drogas. O motorista, ele apresentava sinais de embriaguez, ele admitiu ter consumido bebida alcoólica e também entorpecentes, mas ele se recusou a fazer o teste do bafômetro. O veículo também apresentava diversas irregularidades, conforme informações da polícia. Diante da situação, os dois ocupantes, 27 e 32 anos, eles receberam voz de prisão e foram encaminhados junto com o veículo e também os materiais apreendidos para a Delegacia de Polícia Civil.
2: Daí uma ocorrência que envolveu, portanto, vários tipos de irregularidades e que terminou aí com os dois ocupantes presos.
4: Isso, esses procedimentos agora, né, ficam então, portanto, a cargo da Polícia Civil.
2: Tá certo. Bruna, atenção também agora a um aviso da Sanepar depois das fortes chuvas que atingiram Palmeira.
4: Isso, então a Sanepar informou ontem à noite, né, que a queda de energia elétrica provocada pela forte chuva, inclusive, né, que você contou lá de Monte Alegre, pode ter afetado o abastecimento de água aqui em Palmeira. Então, caso alguma residência esteja sem água ainda nesta manhã ou tenha percebido falta de água depois dessa queda de energia, pode ser uma das causas, então, essa situação da Sanepar. A captação, o tratamento e a distribuição de água dependem de equipamentos elétricos e sem energia, o serviço acaba sendo prejudicado. A previsão da Sanepar é que o abastecimento seja normalizado durante a manhã de hoje.
2: Então fica aí o aviso para quem estiver sem água, enfim, né? Fica atento a algum problema com relação ao abastecimento nesta manhã.
4: Isso, a orientação então é aguardar, né? Infelizmente, a normalização do serviço, fazer o uso consciente de água até que esse abastecimento seja restabelecido. Mas, em caso de dúvidas, o atendimento ao cliente da Sanepar é feito pelo 0800-200-0115. Funciona 24 horas ou também pelo WhatsApp 41 995 44 0115. Ao entrar em contato, você precisa ter em mãos, né, a conta de água ou mesmo o número da sua matrícula. Tem também o aplicativo Minha Sanepar e o site da Sanepar que está disponível.
2: Muito bem, Bruna, falando em chuva, né, a prefeitura informou também que já está se preparando para as mudanças do clima e para um período que pode ter chuvas ainda mais intensas por conta do El Niño aí presente. Mas tem um alerta importante também que depende da população, né?
4: Exatamente. A prefeitura divulgou que está, sim, adotando medidas preventivas para reduzir os impactos das chuvas, evitar os problemas, mas a colaboração dos moradores também é muito fundamental. Então, o alerta é principalmente na situação do descarte do lixo, Denilson.
2: Isso, principalmente com aquele lixo jogado na rua. Papel de bala, casca de alguma fruta, qualquer coisa que você jogue na rua, né, pode acabar parando justamente onde não deveria.
4: Exatamente. Lixo em ruas, calçadas, terrenos e principalmente, né, o próximo aí dentro de bueiros pode comprometer o sistema de drenagem, aumentar o risco de alagamento quando a chuva vem mais forte. Então, fico alerta. Nada de jogar lixo em locais inadequados. É uma atitude muito simples, mas que ajuda a prevenir problemas e também, claro, cuidar da nossa cidade.
2: Isso. Então, assim, aquela atitude que às vezes parece simples, corriqueira, né? Imagina se todo mundo, né, pensar assim, se cascou uma bala, comeu qualquer coisa, joga ali na rua, né? Uma sacolinha, por exemplo, de plástico. São coisas que depois, junto com outros resíduos, né, e aí acaba realmente comprometendo aí o escoamento da água, enfim, é complicado. 7h46 da manhã, tem intervalo comercial, Bruno Camargo, voltamos na sequência com mais informações aqui no programa Canal Aberto. Alguns abraços temos aí?
4: Vamos então. Um abraço muito especial aqui, ó. Bom dia, bora pra mais uma semana.
2: Bora!
4: Foto da estufa de fumo, Barto mandou mensagem pra nós aí na lida já, escutando a Rádio Piranga.
2: Graças a Deus. Adinaldo Roscoche, bom dia. Mandou foto de um granil, uma pedra de gelo que ele coletou durante a chuva ontem lá, gigantesca. O pessoal do Colônia Francesa mandou para nós registro, 4,5 centímetros. É grande, gente.
4: Sim. Mensagem também de Michel Inaski. Vocês falando sobre o tempo, ontem à tarde estava voltando do Mato Grosso do Sul, região de Guarapuava, estava assustador do tempo. Vento, chuva, granizo em algumas regiões. Michel mandou aí para nós, compartilhando, né, sobre a questão do tempo, claro, e confirmando a audiência.
2: Michelzão, que estava de aniversário semana passada, um grande abraço. Bom dia, Dircélia Opata, na Vilinha. Acumulado de chuva sábado até hoje, aqui no acumulado de sábado foi de 46 milímetros.
4: Uau, lá o Eunice Cap de Lima mandou aqui o acumulado de chuva 50 milímetros lá de Mandaçaia, né? Chuva também com granizo, mandou as fotos ali pra gente registrando. O professor Orlando, bom dia, Bruno e Denilson, abençoada semana. Professor Orlando, que eu encontrei ele sexta-feira, tava chegando ali na Cressol e também entramos juntos, né? E aí a gente conversou um pouquinho, contou o quanto que gosta de escutar a Rádio Piranga. Professor, obrigada pela audiência e pelo carinho de sempre.
2: Isso, seu Eduino Rodrigues em Faxinal do Silva também, seu José Hilton Boenque em Correias, lá ele registrou 50 milímetros no acumulado do final da semana.
4: Miguel de Lara, ligadinho conosco, né? Seu Miguel, que aí também é meu colega lá da academia, né? Também faz os treinos no período da tarde. Obrigada pela audiência, né? E também por sempre escutar a Rádio Piranga e mostrar carinho com a nossa emissora.
2: Lá, bom dia. Vocês podem mandar um feliz aniversário e muitos anos de vida. Muitas felicidades também para minha mãe, Elvira Ferraz, lá do Ranchinho. E mandar a música Flor do Meu Jardim, se possível, para ela.
4: Essa música é bonita, né?
2: É bonita. Um abraço e pra... O senhor não mandou o nome para nós aqui, quem mandou a mensagem. Mas você do 7678, tá parabenizando a mamãe aí, Dona Elvira. Então, um abraço para Dona Elvira Ferraz, de Ranchinho, que está aniversariando hoje. Recebe o nosso carinho, o nosso abraço.
3: Parabéns, parabéns.
2: Felicidades e tudo de melhor para sua vida, Dona Elvira. Vamos ao intervalo comercial, voltamos já já. Bom dia.
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11: Muito bem, de volta aqui, parte final, fechando a programação de hoje. Bruna Camargo, o nosso tempo assim, ó, voou, né? Nossa! Vamos conferir rapidamente aqui as ocorrências do Corpo de Bombeiros de Palmeira para o sábado e domingo, enfim, o final de semana movimentado, Bruna.
12: Foram 4 registros, então atendimentos de naturezas diferentes. Mais recente foi registrado ontem à tarde, às 14h50, na rua Judite Sota Malucelli, classificado como uma ocorrência de tempestade local com granizo, durante as chuvas que atingiram aqui Palmeira nessa tarde.
11: Muito bem. O que mais temos informações? Bruna, segue com a gente aí.
12: Tem também no sábado, às 23h55, um incêndio em uma edificação na rua Levínia Bacila Malucelli, no Jardim no Lili Bacila. Às 6h46 de ontem, os bombeiros atenderam um incêndio em um ônibus na BR-376, quilômetro 545. E às 10 horas também do domingo, né, houve uma ocorrência de busca e salvamento para captura ou remoção de animal. Foi na rua das Camélias, no núcleo João Paulo II.
11: Muito bem, Bruna Camargo, terceiro dia do Cerco de Jericó. A programação continua ao longo de todo o dia hoje. O tema hoje é bem especial, né? Jesus caminha com os jovens.
12: Isso, a programação começou cedinho, às 6h30, né? Tivemos a Santa Missa na Igreja Matriz. O Santíssimo Sacramento, inclusive, ele está exposto aí durante todo o dia aqui na Igreja Matriz. Às 15 horas, nós temos a Santa Missa, transmitida ao vivo pela Rádio Ipiranga, também diretamente da Igreja Matriz.
11: Muito bem, Bruna Camargo, vamos seguindo com as informações para fechar a programação de hoje.
12: Só fechando então do cerco, quem quiser acompanhar presencialmente, a programação ela continua no início da noite. Às 19 horas nós temos o translado do Santíssimo Sacramento até a comunidade Nossa Senhora de Fátima e às 19h30 vai ser celebrada a missa do Cerco de Jericó lá na comunidade de Fátima. O tema de amanhã, eu já adianto para vocês, é Jesus acolhe e protege as crianças. Fica o convite para todo mundo participar.
11: Vinde a mim aos pequeninos, sempre, né?
12: Sempre.
11: 7h58. Bruna Camargo, foi um prazer, uma alegria começar bem essa semana movimentada que foi nessa programação de hoje. Mais informações e notícias logo mais, 11h30, noticiário P7.
12: Exatamente, obrigada pela audiência, né? Pela parceria de sempre aí, Denilson. Voltamos às 11h30 e até amanhã aqui no programa Canal Aberto.
11: Grande abraço, bom dia, uma excelente semana!
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Muito bom dia pra você, são 8 horas e 4 minutos. 8 horas e 4 minutos, acerta o seu relógio pela Ipiranga FM. Iniciamos mais uma semana, né? Semana então do dia 31, hoje segunda-feira, último dia do mês de agosto. Vivemos então dia 31 de agosto de 2026, a partir da manhã, mês novo. Com a graça de Deus, estamos aqui com o programa do Campo. E olha só, pessoal, né? A gente tem novidade chegando para você, você que nos acompanha, você que está todos os dias com o programa Hora do Campo. Então, a partir de amanhã, né, o Hora do Campo, ele vai dar um tempo, vai dar uma pausa aqui na programação da Ipiranga FM, porque a gente está numa reformulação de programação para melhor atender você, amigo ouvinte, nosso amigo cliente, você anunciante, né? Então, a gente vai ter uma reformulação por aqui. O programa Hora do Campo dá uma pausa aqui na programação, pode voltar com certeza para frente em outro horário, mas a partir então de amanhã tem uma nova programação aqui na Ipiranga FM, assim para bem atender você. Ah, Giovanni, mas e o Andrei, como é que fica? Vai ter o Andrei sim na programação, né? Vai ter muita música, vai ter informação, vai ter os nossos anunciantes por aqui. Só o programa Hora do Campo realmente que vai ficar aí, vai dar uma pausa, né? Então não é sinal que tá acabando não, né? Ele vai dar uma pausa e vai ter uma programação diferente aqui na Ipiranga FM. A gente tá reformulando, né? Remodulando, você já viu que o programa do Gilmar Antônio começa antes também. Então vai ter programas aí um pouquinho mais longos aí para atender todos os públicos aqui de nossa cidade e região. Então, hoje ficamos aqui, né? Eu brinquei, né? É o último programa dessa semana, né? Porque a gente volta com certeza na programação com o Hora do Campo. Então amanhã você já vai ver uma programação diferente. Então eu, Giovanni Ferreira Chicanossi, que agradeço, né, a todos que ficaram esse tempo aqui comigo no programa Hora do Campo, né, eu que trabalhei juntamente aí com o Marlo, que também deixou aqui a emissora, né, mas deixou bons amigos, né, e hoje aqui o programa Hora do Campo vai dar uma pausa. A gente volta na sequência. E com certeza com a boa música, com as informações. 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

0: Redentor. Já são 8 horas e 8 minutinhos, já está por aqui ele, nosso companheiro Andrei. Bom dia, meu amigo. Opa, vamos ver aqui. Andrei, tá por aqui, meu amigo. Bom dia.
1: Bom dia, bom dia.
0: Tudo certinho, tudo tranquilo, Andrei?
1: Graças ao nosso bom Deus, tudo certinho aí, Giovanni. Depois do susto de ontem, estamos bem mais tranquilos no amanhecer desta segunda-feira, né?
0: Com certeza, Andrei do céu. O que foi isso ontem, hein? Veio a chuva, veio o vento, veio pedra.
1: Do jeito que a gente não queria, não precisava, não esperava, né? Nessa verdade, a previsão indicava alguma coisa nesse sentido aí, mas a gente não gostaria, né, de ter este tipo de situação, infelizmente, né? Ainda bem que foram poucas, né, pedras aí, sim, poucas pedras de granizo aí, né, chuva de pedra, como a gente costuma falar, mas eram bem significativas aí, né, tamanhos bem graudinha aí as pedrinhas, né?
0: Com certeza, com certeza. E a gente viu aqui na cidade também, né, aí o pessoal do interior mandou fotos pra gente. Eu não sei em qual localidade aí que teve mais granizo, Andrei, mas teve fotos aí que o pessoal mandou que teve umas pedrinhas maiores.
1: Eu fiquei apreensivo, preocupado, imaginando, né, lavoura já de fumo transplantada, lavoura de milho nascendo. Então a gente fica meio lavoura de trigo, lavoura de cevada, né, as culturas de inverno aí já praticamente, né, em fases reprodutivas. Então a gente fica meio que apreensivo, fica preocupado, né, com os agricultores, com o fruto do trabalho do pessoal que está no campo aí, acabando sendo destruído por conta de uma chuva de granizo aí. Mas parece que por ter sido, né, pedras grandes, mas de pouca quantidade, a gente ainda não teve notícias, por enquanto, né, de prejuízos significativos aí nas lavouras do nosso interior.
0: Com certeza, preocupou, né, realmente aí, o pessoal que está plantando, né? O pessoal aqui da cidade também ficou bem apreensivo, né? Porque veio um vento, veio a chuva. E olha, Andrei, pela previsão, choveu bastante ontem, pelo que o pessoal já mandou para nós aqui.
1: Realmente está mais ou menos dentro do que era previsto, né? A gente falava aí 20, 30 milímetros cada dia, né, dessa chuva aí. E está mais ou menos dentro disso. Na verdade, ela já iniciou, né?
0: Sim.
1: Na sexta-feira.
0: Isso, no sábado.
1: De tarde, de noite ali. Mas sábado choveu um pouquinho e ontem foi mais significativo a precipitação.
0: Com certeza, meu amigo Andrei. Vamos trazendo então as precipitações para hoje?
1: Vamos lá então. No Guaraninha lá, o Júnior Gerva me passou aqui 45 milímetros, uma chuva bem significativa lá, o Júnior Miguel Gerva lá. Nosso grande abraço aí, agradecer a participação, a colaboração. Aqui partindo da cidade, no Boqueirão, a Luzia indicou lá a casa de 55 milímetros, uma chuva também muito forte, né, 55 milímetros. O Jaime Diádio ali na Colônia Maciel com 43 milímetros de precipitação, também granizo, né, mandou a foto aqui pra gente observar, tamanho ali da palma da mão ali o granizo, por sorte, como diz ele, né, poucas pedras ali daquele naipe ali, naquele tamanho, mas realmente aí assusta, né, de ver o tamanho das pedras. Lá nos Correios, o Zé Boenque passou também a quantidade de 50 milímetros de precipitação. No Cantagalo choveu um pouquinho menos, o Edson me passou aqui de 36 milímetros de chuva. No Paiol do Fundo, o Marcos Telegenski, 53 milímetros. E também granizo no sábado, granizo no domingo. Por sorte, pouco também, sem prejuízos aí, graças ao nosso bom Deus, tanto a lavoura quanto aí as casas, né? A gente torce para que tenha sido relativamente tranquilo aí toda essa questão que assustou bastante. O seu Antônio Venâncio aqui no Alto da 7 de Abril com 40 milímetros de precipitação. E o Danilo lá na Cabanha Perete, 58 milímetros de chuva registrados ali sentido Vitimerso.
0: Olha só então, o pessoal registrando pra gente que também tivemos aqui, André, o pessoal mandando de manhã aqui. Deixa eu começar aqui. Eles já mandaram antes para nós hoje. Você passou do seu José Hilton Boenque?
1: Lá nos Correios, aí eu tomei que 50 milímetros,
0: isso mesmo. Então,
1: mel, doce, mel.
0: Com certeza, 50. Meu amigo Adinaldo Roscoe.
1: Não sei se eu falei, mas agora tá falado.
0: É que ele mandou para nós também. O nosso amigo Dina, Adinaldo Roscoe, aqui em Palmeiras, 51 milímetros. Obrigado. Bom dia, Giovanni, o Jair de Paula, Colônia Maciel. 66 milímetros acumulado de sábado e domingo. Ontem, 41 e sábado, 25. Claro. Meu amigo Hélio Muxins, Catanduva, 40 milímetros e granizo por lá. Também temos aqui, bom dia, Giovanni. Deixa eu procurar aqui. A Eunice Cap de Lima. Manda saia ontem, chuva com granizo e vento. Ali as pedras de gelo foram grandes, Andrei. 50 milímetros da palma da mão aí também. Parece que tirou da geladeira ali, sabe? Bastante mesmo, bastante. Bom dia. Aqui também caiu bastante pedra. Quem está mandando pra gente é o Giovanni e a Ana Rigoni. Bom dia, obrigado. Também temos aqui a Alice Cap, bom dia. Pessoal aqui em Alice Cap, Monte Alegre. Choveu bastante. Ó, misericórdia, foi muita chuva, 50 milímetros de lá. Olha, pedra com um furo aí nos Eternit. Olha só, Andrei, lá foi um pouquinho pior.
1: Olha aí, né? Sinais aí dos prejuízos ocasionados por essa granizo, a gente fica preocupado e se consterna aí, né, com os danos. Tomara que, né, principalmente, né, em relação à vida, e todo mundo esteja tranquilo, esteja bem, saúde esteja boa, porque cada vez que vem uma tempestade, um temporal, a gente fica rezando para que ninguém tenha problemas aí.
0: Com certeza. O pessoal aqui de Colônia Maciel, então, o seu José Uque, 48 milímetros, seu Hipólito José Uque, olha só aí, pedra maior que um ovo de galinha. Choveu bastante, um granizo um pouquinho mais forte por ali. Bom dia, dona Tecla Volski, Faxinaldo Silva, 40 milímetros por lá. Minha amiga Regina, o seu Nadir Santa Bárbara de Cima, 55 milímetros, bom dia, obrigado. Meu amigo Luiz Ramo, Passo do Tio Paulo, 40 milímetros de chuva. Bom dia, Giovanni, ó, no Passo do Tio Paulo. A Renata mandou as fotos ali, obrigado, Renata Staffin. Olha, chuva de granizo maiores que Palmeira aqui na cidade. Bom dia, Faxinal Grande, 45 milímetros, a Cristiane Kowalski, obrigado. A Marley por aqui, Faxinaldo Silva, seu Osvaldo, 30 milímetros. Dona Helena Marques, também por aqui, Andrei. Olha, Santa Bárbara de Baixo, 50 milímetros. Meu amigo Ariel, o Ariel também falou que aqui no Houston, chuva de granizo. Exatamente. É o que temos para agora, Andrei. O pessoal vai mandando aqui ao longo da programação, com certeza.
1: Isso, né, Andrei? Isso mesmo. O nosso amigo Danilo também repassou aqui que deu umas pedrinhas lá também, um pouquinho de granizo, mas coisa pouca, sem grandes prejuízos aí, sem muito alarde, né, com relação a isso, mas lógico, né, vento, né, começa a cair o granizo, a gente fica bem preocupado, aquele barulheiro ali, você fica torcendo para que passe logo, que acabe logo.
0: Com certeza, né, então, o pessoal aqui mandando mensagem pra gente, o pessoal pode ir mandando, Andrei, ao longo da programação.
1: Perfeitamente, a gente vai informando, vai noticiando aí, né. Vamos repassando agora as informações do tempo segundo o CIMEPAR para esta segunda-feira, né, último dia de agosto. Nessa segunda-feira apresenta uma frente fria no sul do Brasil, a intensificação do sistema de baixa pressão mantém elevados os índices de instabilidade. Ainda há condições para chuvas mais generalizadas, acompanhadas de descargas atmosféricas e rajadas de vento fortes. Ou seja, o risco de temporais continua presente em todo o nosso estado. Na faixa norte, mesmo com as instabilidades, o tempo permanece bastante quente e as temperaturas no período da tarde ficam bem agradáveis por lá. Para nós aqui, já refresca um pouquinho, né? Já deu uma mudada, né, na configuração das temperaturas, mas ainda há previsões de chuva entre hoje e amanhã, e hoje com bons volumes novamente aqui no nosso município.
0: Sim.
1: 36 milímetros previstos aqui, segundo o CIMEPAR. Temperatura mínima 16, máxima 22 graus, já rebateu aquelas máximas extremas que tínhamos aí na semana passada. Amanhã mantém ainda a instabilidade, mais 11 milímetros de precipitação. Temperatura mínima cai lá para 12, máxima para 23 graus. Na quarta-feira já não chove, tempo ainda fica um pouco nublado, temperatura mínima 11, máxima 20. E na quinta-feira também sem chuvas, temperatura mínima 11, máxima 23 graus. Temperaturas ficam mais amenas já a partir desta noite, madrugada aí, né? Rebaixando as temperaturas mínimas e as máximas ali naquela casa de 20, 22, 23 graus. Não muda muito no transcorrer desta semana, inclusive com mais uma previsãozinha de chuva para sexta-feira. Pouco volume, 7 milímetros, mas a instabilidade permanece presente em toda a nossa região.
0: Olha só, e falando um pouquinho aí dela mais estendida, Andrei, sábado, domingo aí, feriadão segunda, o que que o CIMEPAR aí ele prevê?
1: Não há previsão de chuvas entre sábado, domingo e segunda, porém, As temperaturas ali no início da semana que vem, né, entre domingo e segunda-feira, caem significativamente. Uhum. Domingo mínima de 7 graus, na segunda mínima de 5 graus.
0: Então, olha só.
1: Fica bem friozinho aí. Vamos dizer que agora essa semana vai estar meio que estabilizada aí, uhum. Mas o frio se estabelece novamente ali entre final da semana e início da semana que vem. Lógico, não há previsão de geadas, mas essa temperatura mínima aí dá uma travada na nossa vida, no nosso trabalho, no nosso desenvolvimento das atividades.
0: Com certeza, volta aquela umidade, né, Andrei? Não seca as coisas, já complica um pouquinho exatamente. Também.
1: Exatamente, volta o mesmo filme que vínhamos vivendo aí há semanas atrás.
0: Isso, vamos esperar então que venha essa chuva calma, que tem prevista, né, para essa semana um pouco, que venha tranquilo, que não venha igual ontem, né, e também que o produtor aí não tenha prejuízos.
1: Com toda certeza, vamos torcer, né, que venha chuva, mas que venha só chuva líquida, né, nada com de certeza. Chuva sólida.
0: Isso mesmo.
1: Nada de gelo, nada de granizo e também ventos, né, temporais aí que sejam afastados de todas as regiões que não possa estar tocando a sua vida tranquilamente aí, né, e fazendo as suas atividades do dia a dia.
0: Com certeza, meu amigo Andrei. São 8 horas e 19 minutinhos, Andrei. Eu queria agradecer a sua participação, né? Esse tempo que eu fiquei à frente, falei no começo do programa que a rádio está passando por umas adequações, assim, para bem atender, né, os nossos amigos ouvintes, os amigos, né, os nossos anunciantes aqui na Ipiranga FM, né? Então a Rádio Ipiranga, a partir da manhã, tem uma programação diferente, vai mudar um pouquinho, mas com certeza com alegria no coração. E queria agradecer você aí por estar sempre comigo aqui nas manhãs aí da Ipiranga FM, Andrei.
1: Maravilha, Giovanni, eu é que gostaria de agradecer, né, a gente teve essa interatividade muito forte, né, tivemos aí uma boa interação, você também pesquisando, indo de atrás, conversando, né, com os ouvintes, pegando as dúvidas, repassando para a gente aqui, nós dois pesquisando juntos, aprendendo juntos
0: com
1: aí,
0: certeza.
1: E tentando passar, né, a melhor informação de qualidade, informação precisa, que seja útil ao nosso amigo ouvinte. Então, com certeza, foi um momento de muito aprendizado, um momento de bastante interatividade. Eu gostei bastante também, estava bem contente aí com essa nova cara aí da programação, mas tudo tem que passar por adequações, isso. Mudanças, e a gente tem que estar aberto e fazer aí, né, o que nos compete. Então, a partir de amanhã já eu entro no programa Amanhã do Ouvinte com o Elder Skolimowski, neste mesmo horário, né? A gente já trocou uma ideia aí na semana passada. Vamos tentar seguir os formatos, lógico, com adaptações, adequações e, de preferência, sempre ouvindo o amigo ouvinte, né? O que for bom para o ouvinte, pode passar, que estiver dando certo,
0: com
1: pode
0: certeza.
1: Elogiar. E se não estiver legal, pode criticar também, que a gente vai tentar atender a todos isso da melhor mesmo. Maneira possível. É para isso que a gente está aí.
0: Com certeza, meu amigo Andrei, sim, eu também agradeço então você, né? Um amigo aqui da Ipiranga FM. E claro, a gente volta amanhã. Amanhã eu ligarei para você com toda certeza a partir das 8 horas da manhã, Andrei.
1: Isso mesmo, João. Continuando talvez não no ar aí, né? Mas estamos irmanados e pelas ondas da Ipiranga FM.
0: Com certeza, Andrei. Um abraço para você, para toda a equipe da Comercial AG e a gente volta amanhã aqui na Ipiranga FM.
1: Valeu, Giovanni. Bom dia, muito obrigado e até amanhã, se Deus quiser.
0: Valeu, tchau, tchau.

É 8 horas e 23 minutinhos, programa Hora do Campo por aqui. Você pode mandar a sua mensagem. Bom dia, seu Leonardo Cesanós, que ligadinho Jardim Cristina, pro lado 42 milímetros. Seu Azumir Antônio Baggio, campestre 40 milímetros.

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E agora são 8 horas e 27 minutinhos, já intervalinho comercial por aqui. A gente vai mandando abraço, né? Você que está ligado com a gente aqui, ligadinho. Um abraço pro meu amigo, o Paulo. Ô Paulo, ligadinho com a gente, né? A gente que joga junto ali na JAP, gente boa aí. Mas como bola, né? Quem não conhece ele? Rapaz, sempre tá aqui na igreja ajudando, né? Ele e sua esposa sempre estão colaborando também aqui com a comunidade. Valeu, valeu, Paulo, mais conhecido como Bola. E manda um abraço aí pra rapaziada lá da fazenda, tão ligadinho com a gente. Tô indo pra Santa Bárbara. Ô, rapaziada, um abraço pra vocês. Zé Lima, manda um abraço pro meu amigo aí, que, né, mais conhecido como Toleto. Ó o apelido, rapaz, aí. Então, um abraço aí, então, pra vocês. Obrigado pela audiência, que são sintonizados com a gente. Rumo a Santa Bárbara. Valeu, Paulo. E vai jogar futebol, meu amigo. Vai jogar no campeonato, né, companheiro ali da JAP? Quero ver se me marcar, tiazão.

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17: Já estamos de volta por aqui, 8 horas e 35 minutinhos, 8h35. Meu amigo Guaiaca já está por aqui ligadinho com a gente. Obrigado, meu amigo. Um abraço para você e todo mundo aí ligadinho com a gente. Já tem Cabocla Tereza por aqui.

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8 horas 42 minutinhos e assim eu vou me despedindo por aqui, né? No programa Hora do Campo de hoje, né? Segunda-feira, amanhã a gente volta aí com uma programação diferenciada. Fique ligadinho, tem novidade pra você aqui na 91.7 FM, juntos na melhor sintonia. Roberto, um abraço, obrigado pela audiência. Luzia Campa, fique sintonizado, tem novidade chegando pra vocês aqui na Ipiranga FM. Tchau, tchau.

0: 8h42.
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1: 8h58.
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Bom dia, já estamos no ar na nossa manhã do ouvinte aqui da Ipiranga, 9 horas da manhã, segunda-feira, 31 de agosto, fechando mais um mês. Helder Skolimowski fazendo companhia para você até as 10 horas da manhã. Aqui na técnica está o Giovanni Skanoski. Bom dia, Giovanni. Bom dia a você.

Você de casa, você que está no trabalho, alô dona de casa, tem muita gente sintonizada conosco aqui na cidade, também no interior do nosso município, seja bem-vindo a partir de agora com o nosso programa desta segunda-feira. E olha, vem novidade por aí, a partir de amanhã, o Manhã do Ouvinte estará com 2 horas no ar, tá sabendo já? É novidade pra você, então fica ligado que eu vou contar mais detalhes sobre esta nova programação aqui da Ipiranga FM. A partir de amanhã, Manhã do Ouvinte ganha mais tempo no seu rádio. Ficou feliz com a informação? Gostou da notícia? É, já estou contando pra você no início do programa de hoje e amanhã aguardo você até mais cedo, sabe? Amanhã às 8 horas da manhã eu estarei no ar com o nosso Manhã do Ouvinte. Manhã do Ouvinte especial das 8 até as 10. Imagina só que festa que vai ser no seu rádio, né? 2 horas de programa a partir de amanhã, 1º de setembro. Manhã do Ouvinte fazendo ainda mais companhia pra você. Seja bem-vindo! E hoje, 31 de agosto, é o Dia do Nutricionista, uma data para reconhecer esse trabalho dos profissionais que ajudam as pessoas a cuidar da alimentação e, consequentemente, da qualidade de vida. Mais do que falar sobre a data, é importante a gente saber dos conhecimentos que esse profissional desempenha e tem uma função tão importante na nossa vida. Por exemplo, o nutricionista trabalha com escolhas, hábitos e mudanças que podem contribuir para uma vida mais saudável. E alimentação também é equilíbrio. Não se trata apenas do que colocamos no prato, mas de aprender a cuidar de nós mesmos todos os dias. Parabéns, então, a todos os profissionais nutricionistas pelo trabalho e pela dedicação. Não é fácil não mudar uma pessoa, né? Imagina só seus hábitos. Você que tem aí seus 10 anos de idade, tá me ouvindo? 20, 30, 40. Quem tem 50 anos de idade hoje, 60, e agora precisa fazer mudanças de hábitos, né? E ainda mais falando de alimentação, aquilo que é cultural para nós, aquilo que a gente come desde criança, em quantidade e também alimentos processados, de maneira que o nosso organismo ele não precisa disso, mas a nossa vontade de comer esses alimentos, né, nos trazem prazer, trazem alegria, traz momentos de felicidades, principalmente nas reuniões familiares. Tem uma frase que uma vez eu escutei de uma nutricionista, ela mesma falando, né, olha, a nossa cultura nos convida a comer bem. Nós somos felizes porque a gente tem uma alimentação farta, né? Dificilmente você vai reunir a sua família num domingo, né, para vamos lá em casa hoje comer alface. Hoje eu vou fazer uma alface diferente para vocês. Não, a gente vai lá comer o quê? Aquele churrasco que acompanha uma maionese. Vamos lá que eu vou fazer uma lasanha para nós nesse domingo. E é assim, é cultural. Então nós reunimos a nossa família, os nossos amigos, para comer bem. E isso tudo é importante também. Tem que ter os momentos de alegria, momentos de descontração. Só que você já parou para pensar que todas as nossas refeições, quando reúne a toda a família, são banquetes de excessos de gostosuras? E são alimentos assim, né? Você pode ver, até você cuida, quem sabe, da sua alimentação de segunda a sexta. No sábado já dá um deslize, no domingo é difícil controlar. Então, a importância do papel e a dificuldade que esses profissionais nutricionistas têm para cuidar da nossa alimentação. Vamos viver mais, vamos ter saúde e vamos visitar e colocar em prática o que os nutricionistas nos passam. 9:05, bom dia, minuto que faz bem. Hoje, talvez você tenha acordado pensando em tudo o que precisa resolver nesta semana. Mas não tente viver a semana inteira em uma vez. Resolva o que precisa ser resolvido hoje. Faça o que está no seu alcance. Amanhã, você cuida do amanhã. Um dia de cada vez. 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Previsão do tempo. Olha só o que eu tenho de informação de momento atualizado há pouco. Chuva forte ainda de manhã.
Abertura de sol à tarde e pancada de chuva que vai até a noite. 37 milímetros está prevendo o climatempo. Aqui para a cidade de Palmeira, a máxima pode chegar aos 21 graus. Para amanhã, o climatempo prevê mais chuva, 49 milímetros. Já para quarta-feira, segundo a previsão de momento, não vai chover em Palmeira. Já tivemos bastante chuva, há pouco você acompanhou aqui as informações, né? Aí dos nossos ouvintes, já vou trazer mais detalhes também da quantidade de chuva que a gente teve e o que chamou atenção através mesmo ontem das redes sociais, fotos, pessoal postando vídeos de chuva de granizo. Não foi uma quantidade excessiva, porém, pedras, né? Em tamanhos que chamou atenção. Chuva de pedras ontem aqui em Palmeira. Teve localidades já após o almoço, né? Mais tarde ali por volta das 3 horas da tarde também. Então, foi situações aí de chuva de granizo ontem aqui na nossa cidade. 9 horas 6 minutos. Vamos passar agora para o momento da nossa reflexão do dia. A historinha aqui do Manhã do Ouvinte. Um homem terminou o mês olhando para uma folha de papel. Nela estavam anotadas algumas coisas que não tinham dado certo. Um projeto que abandonou, uma oportunidade que perdeu, uma discussão que gostaria de não ter tido, uma decisão da qual se arrependeu. Ele olhou para aquela lista e pensou: eu poderia ter feito tudo diferente. Naquele momento, seu pai, que estava por perto, perguntou: o que você está fazendo? Estou lembrando de tudo o que deu errado. O pai pegou a folha, virou do outro lado e disse: e agora? O homem respondeu: agora está em branco. O pai sorriu: então talvez seja essa parte mais importante. Nem tudo o que aconteceu pode ser mudado. O mês que está terminando não volta. As palavras que foram ditas não podem ser apagadas. As oportunidades perdidas talvez não retornem. Mas existe uma coisa que continua nas nossas mãos: a próxima página. Às vezes, ficamos tanto tempo olhando para os erros que esquecemos que ainda temos espaço para escrever coisas novas. E hoje é uma segunda-feira. O último dia deste mês de agosto. O mês está terminando. Amanhã começa setembro. Talvez você não tenha realizado tudo o que imaginou no começo do ano. Talvez algumas coisas tenham saído completamente diferente dos seus planos. Tudo bem, não significa que o ano acabou. Não significa que você perdeu a oportunidade. Significa apenas que ainda existe caminho pela frente. Não carregue para setembro aquilo que já deveria ter ficado em agosto. Aprenda com os erros, guarde as boas lembranças, reconheça o que precisa mudar e depois vire a página. Você não precisa começar setembro com grandes promessas. Pode começar com uma pequena atitude, uma conversa, uma decisão, um hábito novo, um pedido de desculpas, um projeto que estava parado, uma ligação que você vem adiando. Pequenas mudanças também mudam histórias. E talvez seja essa a mensagem para hoje. Você não pode reescrever o que já aconteceu, mas pode escrever o que vem depois. Amanhã haverá uma nova página. Que este mês que vai chegar encontre você disposto a preenchê-la com coisas que realmente importam. Para a gente fechar esta reflexão, eu quero trazer uma música que combina com este momento de virar a página, deixar algumas coisas para trás e seguir em frente. 9:10, bom dia! Para você, guardei o amor.

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0: Já são 9 horas e 22 minutos aqui na Ipiranga e nós vamos juntos até às 10 da manhã com o nosso Manhã do Ouvinte. Hoje tem visita no programa. O pessoal do Sicred está aqui passando na nossa emissora. Já quero cumprimentar você que é associado Sicred, você que conhece, né, dos serviços, das vantagens de você participar de uma cooperativa de crédito que traz resultado direto para você. Isso é bom demais. E hoje, para falar um pouquinho conosco, está aqui o Lucas e também a Aline. Seja bem-vinda, Aline. Bom dia.
1: Muito bom dia. A gente hoje está aqui falar um pouquinho sobre a portabilidade de salário.
0: Portabilidade é mudança, é transferir.
1: É transferir.
0: Você que está lá numa agência, não está tão satisfeito, não tem nada, né, que te atraia mais, o Sicred traz tudo isso e com uma facilidade enorme. Hoje a gente vai explicar para você o passo a passo, como que você vai fazer isso e vai ter benefício. Inclusive, você ouvinte de casa, preste atenção. Hoje a gente vai sortear muitos presentes aqui durante a nossa programação em nome do Sicred. Mas hoje tem um presente para você que ainda não é Sicred e vai passar a ser. Porque o pessoal trouxe para nós aqui, olha, presente personalizado. Até eu queria ganhar um desse aqui, ó, Giovanni. Olha que chique. Então presta atenção, se você ainda não é Sicred, vai fazer esta portabilidade. A gente vai explicar o passo a passo aqui. Você vai concorrer durante o Manhã do Ouvinte de hoje a este presente. Lucas, seja bem-vindo, bom dia.
2: Bom dia, Helder, bom dia, ouvintes da rádio.
0: É muito simples e fácil para fazer essa portabilidade, né, Lucas?
2: Exatamente. Então é um procedimento que permite você fazer a transferência do recebimento do seu salário para outra instituição, no caso o Sicred.
0: Sim.
2: Então, o associado que já possui a conta com a gente,
0: sim,
2: basta que ele compareça na agência ou solicite pelos nossos canais a transferência. Por exemplo, o beneficiário do INSS, ele precisa apenas levar o número do benefício para a gente.
0: Só isso?
2: Só isso. Aí a gente faz o processo e ele vai estar conseguindo receber o seu pagamento lá no Sicred.
0: Olha, porque então acontece isso. Daqui a pouco a pessoa é associada, já movimenta com vocês ali, mas está recebendo o benefício, ou a aposentadoria, vamos dizer assim, né? Lá na outra agência. E ele pode trazer, então, de maneira prática. Só leva o número do benefício.
2: Exatamente.
0: Olha só, isso que é portabilidade. Porque falando de portabilidade, a gente mexe muito com operadoras de celular, isso tudo, né? Ah, vou fazer a portabilidade. Não estou satisfeito com a minha operadora, vou fazer a portabilidade para outra. Então é isso mesmo, você vai receber o seu benefício. Você que é funcionário aí da prefeitura, por exemplo, pode fazer essa portabilidade, Aline?
1: Pode sim. Só levando o Lerite, né, a gente consegue estar fazendo ali todo o processo também. Algo legal também falar, que pode ser levado ali, quem tem do INSS, o extrato. Ah, Aline, eu não sei onde que tem o meu número do benefício. Leva o extrato do banco, né?
0: Sim.
1: Ali no extrato do banco também já vai constar o número do benefício. Ou não sabe, não sei onde que tem o número do benefício, como fazer, vem até nós, a gente consegue auxiliar ali pelo aplicativo Meu INSS também. E falando dos servidores públicos também, do Estado também, a
0: do
1: gente
0: consegue. Estado, legal.
1: Então, todo Estado a gente consegue, prefeitura, então é bem tranquilo. E toda essa parte burocrática nós fazemos, bem tranquilo.
0: O associado ali não vai se preocupar com nada disso.
1: Não vai se preocupar que nós fazemos toda toda a porta ali de trazer.
0: Tem algum custo, gera alguma despesa para o associado que faz essa portabilidade?
1: Bom, aí funciona? A gente faz a abertura da conta corrente, né, para poder trazer, né, trazendo o benefício, o salário e um débito automático, uma água, uma luz, que é algo que todo mundo precisa pagar, automaticamente ele é isenta, uma conta isenta.
0: Isenta, não vai gerar nenhum custo para fazer
1: não
0: essa
1: vai gerar
0: portabilidade.
1: Custo, trazendo portabilidade um débito automático de água e luz, ou streaming, né, que é Netflix, as coisas básicas. Né?
0: E com certeza, vindo para o Sicred vai ter muito a ganhar, né, Lucas? Diferente lá do concorrente da agência lá, que não te oferece nada, né?
2: Exatamente, Helder. Então, por sermos cooperativa, então o associado ele participa do resultado da cooperativa.
0: Sim.
2: Então, proporcional à movimentação que fizer com a gente, proporcional aos produtos que tem contratado com a gente. Então, esse é o grande diferencial do Sicred.
0: E o associado ali, eu sou associado, por isso eu posso falar, a gente participa dos resultados, a gente acompanha os números, né? O crescimento, o desenvolvimento da cooperativa. Olha a extensão, né? Aqui de toda a nossa região, dos Campos Gerais, Sicred é destaque, Palmeira é destaque, e esses números só crescem e a gente participa, né? Anualmente lá tem o relatório, a apresentação dos números, e aí a gente também ganha com isso, né?
2: Exatamente. Então, sempre, geralmente pelo mês de maio, mais ou menos, é feita essa distribuição dos resultados. Então, vale a pena, né? Então, tudo que o associado ele usa com a gente, com o Sicredi, vai ser revertido em benefícios para ele mesmo.
0: E, inclusive, tem sorteio de prêmios, né? Agora a gente teve no mês passado, nesse mês agora, o Rinaldo Agotani, que ganhou lá, sim, né? Exatamente. Poupança premiada Sicredi. Ô, Rinaldo, tá feliz da vida, né?
1: Sim, sim. Então, a cada 100 reais que você coloca ali na poupança, né? 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
0: E poupar é algo que a gente deixou, quem sabe, de praticar, mas isso é cultural lá dos nossos avós, né? 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
0: E ainda pode ganhar prêmios, né? Por que não?
2: Exatamente. Aliás, útil ou agradável, né?
0: Pronto, fechou, né? Ó, o pessoal está participando conosco aqui. Neuza Maria Galdino, bom dia. A Margarete Pereira, né? Também aqui do centro, está conosco também do sorteio, participando. Marcos Irene, um grande abraço. Olha, eles estão dando depoimento aqui. Bom dia, estou na escuta. Fiz minha portabilidade do banco tal para o Sicredi e estou sendo bem atendida. É, faz mais de um ano e estou muito satisfeito e quero participar do sorteio. Obrigado aqui pelo depoimento. Não vou falar a agência que eles fizeram a portabilidade, até escreveu para nós aqui, ó. Vocês conhecem eles lá, né? O Marcos e a Irene lá, ó. Fiz minha portabilidade do banco tal para o Sicredi e estou sendo muito bem atendido. Olha que depoimento legal, né?
2: Bacana.
0: É o Vitor. E não foi programado. Não, isso daqui é a realidade. Né? É a justificativa do nosso ouvinte participando. Sirley, obrigado também pela audiência. Eu quero participar do sorteio. Obrigado. Alois Pavlak, gostaria de participar também do sorteio. Aqui no centro da cidade. Vai mandando para nós aqui quem vai fazer essa portabilidade. Você recebe aí o benefício do INSS? Ah, você que tem o seu salário, né, em outra agência bancária, recebe aí do município, do estado. Fazendo esta portabilidade, você só tem a ganhar. E hoje, para você que vai fazer essa portabilidade, você entendeu aqui o passo a passo? Vai até a agência, qualquer dúvida, fala com o pessoal do atendimento. E você vai ter esse benefício. Inclusive, hoje a gente vai sortear esse presente. O que vocês trouxeram aqui para a gente sortear para os ouvintes de casa?
1: Então, uma cuia, né, do Sicredi.
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2: Um copo térmico.
0: Que chique esse copo térmico. Olha só que bonito. Meu Deus do céu. E esse aqui, claro que todos os associados, quem movimenta com vocês, sempre tem esses presentes, tem brindes por lá, né?
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0: 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Hoje a gente fala, né, da portabilidade desse serviço, comentamos um pouquinho da poupança premiada, mas o que você imaginar de uma agência bancária, né? 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
0: O que você pensar, né?
1: Precisou, falando, a gente tem. Falando também, né, Lucas, sobre a portabilidade, a gente faz o consignado, tá?
0: Consignado também.
1: Né? Então, o consignado ali a gente faz do INSS, a gente faz o consignado do Estado, o consignado da Prefeitura. Então, a gente consegue atender... todos eles, bem tranquilo.
0: E a gente às vezes pensava, né, Sicredi, cooperativa de crédito, só para o agricultor? Não, é para todo mundo, inclusive para os empresários, quem está nos ouvindo agora, né? 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Pessoal que vai lá, tem um espaço, aquele cafezinho que vocês servem lá, é um ambiente diferente, né?
1: Sim, sim, Helder. 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Que é a pessoa física.
0: 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É o melhor, leva os documentos já, se você já quer fazer essa portabilidade, ficou com dúvida, vai lá sem compromisso, conversa com a equipe para você esclarecer tudo isso, né, Lucas?
2: Exatamente. Então, o pessoal que ainda não tem conta, não é associado e deseja conhecer, deseja abrir conta com a gente, documentos bem simples, documento pessoal de identificação com foto, né? Aí, se possível, um comprovante de endereço e um comprovante de renda, né? Que, por exemplo, o extrato do pagamento.
0: Sim.
2: Mas só com o documento de identificação a gente já consegue iniciar o processo e fazer a abertura da conta.
0: E olha, pode mudar a sua vida. Acredite, né? Exemplo que a gente falou aqui da poupança premiada. 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

0: Sérgio dos Santos, aqui do centro. Alô, pessoal aí da Barão, aquele abraço para todo mundo. A Ivete Olibratoski, a Terezinha Novak, a Jovita Skolimoski, bom dia. Lá de Colônia Maciel, Rosinilda, abraço para vocês. Regina, também participando conosco aqui, Adriane Rogoski, Regina Vitória conosco ouvindo, Roberto Rivelino, Salete, bom dia, seja bem-vinda. Também quem está conosco aqui, bom dia, estamos na escuta. Alô, pessoal que está mandando mensagem. Gustavo Henrique Dirva, quanta gente, olha, continua participando, já vou ler a sua mensagem, a sua participação. No final do programa hoje nós temos sorteio deste presentão Sicredi aqui para Palmeira. Mais uma vez, obrigado pela presença de vocês, ótima semana e aguardo vocês mais vezes trazendo aí mais presente e contando mais novidade para o povo de casa.
1: Muito obrigada, Helder, obrigada pelo espaço, obrigada a todos e fica o convite de receber todos os ouvintes lá na nossa agência.
0: É só chegar e conferir. Lucas, tudo de bom?
2: Perfeito, Helder. Muito obrigado pelo espaço que você deu pra gente. Obrigado, ouvinte. E desejamos uma ótima semana aí a todos.
0: Obrigado igualmente. 9h34, eu vou pro intervalo comercial rapidinho e volto aqui pra gente realizar o sorteio. Continua mandando sua mensagem. Olha, Lucélia, obrigado pela audiência. Zuleika, Lucimara, estou vendo aqui já sua mensagem, né? Obrigado também, Silmara Franco, conosco. Quanta gente tá ligado na Ipiranga. Alô, Thiago, um abraço pra você. Thiago Martins também conosco. Dona Tecla Volski, olha, a mensagem não para de chegar aqui. Já eu trago mais participações. 9h35 agora.
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0: 9h42, bom dia! Alô, pessoal aqui da Celeiro conosco, né? Ô, Matheus, um abraço! 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A gente segue com mais mensagens, participações. Alô, Diego, um abraço pra vocês aqui, né? Tem gente também mandando mensagem. Lá toda a família Costa, né? Tá ligadinha conosco na Manda Saga. Um abraço aqui, audiência da Viviane, a Ana Clara. Alô, meu amigo Diego. Alô, Nego Costa. Todo o pessoal sintonizado conosco. Aquele abraço pra vocês. Bom dia. Olha, tem mensagem aqui. A Cir de Araújo, obrigado também pela companhia. Quanta gente dando depoimento falando em relação ao atendimento do Sicredi. Bom dia. A Adriel aí do Monte Alegre, foi feio as pedras ontem. Inclusive, complicou lá também na programação da festa, né, de Monte Alegre ontem, aí devido à chuva forte e granizo na localidade. Bom dia, Silvane Zucchelli. É isso? Aí do Pinheiral de Baixo, alô família Zucchelli, aquele abraço para vocês. A Vera Stadler também ouvindo aqui na Vila Maria, um abraço, bom dia. Tenho também participação aqui do nosso amigo, obrigado pela audiência. Quem está conosco, o Altivir, aqui da Barão. A Catarina Baralce, bom dia, Catarina. Damião Carlos, um abraço para vocês. O pessoal tá ligado, né? A Regiane também tá por lá. O pessoal tá fazendo hoje um pão aí feito em casa. que delícia, né? Coisa boa. Alô, Marcelo, também obrigado pela audiência. Obrigado pela companhia. Tem homenagem para minha mãe, a Elisa Marlene Kruchelski, pela passagem do seu aniversário hoje, aí dos filhos, netos, bisnetos. Obrigado. Alô, Elisângela, parabéns especial para sua mãe, a dona Elisa Marlene Kruchelski, celebrando idade nova hoje. Parabéns. Marcele, aí do Quero Quero, também, quem esteve de aniversário foi minha mãe, a Cleide, que Deus abençoe e continue muito, dando saúde para ela, felicidades, tudo de bom. Mais participações, Marcelo Ribeiro, alô pessoal lá de São João do Triunfo conosco, bom dia, a Denise Kowalski Kubiak também aqui, a Maria do Carmo está também ligadinha conosco, alô todos aí do Rocio 2, a Marisa Salles, bom dia Marisa, Linda Mir também, Lopes Cabargo, Faxinal dos Quartins, mandando mensagem aqui na Colônia Francesa, bom dia, abençoada semana para todos nós, alô Elson Groshevski, alô Elson, um abraço para você, meu amigo, Roberto também, Rivelino, né, tá por aqui, Leonardo Cesaroski, Roberto Damião, Renielle, Sônia, ligadinhos também, a Dona Tecla, a Jociliane Wojcikowski, bom dia, aquele abraço para a Zuleika, aqui de Água Clara conosco, também participando aqui no Rocio 2, alô, Rafael Witkowski, alô, Cauã, Quanta gente que tá ligado. Bom dia, Josimar Ucoski. Alô, José. Um abraço pra você, meu amigo. 9h47. Rapidinho, já já eu volto por aqui. Fica conosco na Ipiranga.
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É 9h53, reta final do nosso programa, agradecendo o carinho, a audiência, também lá do pessoal da Linhas e Rabiscos Uniformes, Márcio, Roseli, Raquel, já sabe, né? Precisa ir para a sua empresa, para as crianças, né? Agora para as escolas, uniformes escolares, inclusive nos colégios cívicos militares, pessoal lá de Vito Marçom, aí do colégio Fritz Cleaver. Alô, pessoal. 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E tava me falando lá das refeições que eles preparam, os lanches gostosos, né? Acho que foi na sexta-feira, teve até pipoca de cinema por lá. Ô, pessoal aí do Fritz Cleaver! Um abraço pra todos os funcionários, alunos, a família escolar lá de Vito Marçom. Boa semana pra todos vocês! 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Parabéns aí para todos que já faturaram presente. A cada semana tem ganhador, né? E é na última sexta-feira quem faturou o presente, né? Já esteve por lá recebendo o prêmio também. Deixa eu mandar abraço lá para o Erivelton. Alô, Erivelton, aí da comunidade de Pinheiral de Baixo. Um abraço lá para o Pedro Erivelton. Pinheiral de Baixo foi o ganhador da última sexta-feira e do Cenzão. Já foi lá receber o prêmio, né? Tá faceiro, rapaz, aí. Ô, Cenzão para gastar. É presente da Elotan Motos para você. 9h56. Vamos agora também mandando abraço para o pessoal lá da Farmácia Santo Antônio. 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

0: 9h57, e olha, o presente de hoje aqui do Sicredi. A gente realizou o sorteio com o Giovanni, tivemos muitas participações. Olha, foi legal o bate-papo deles, né? E a gente vai fazer mais sorteios. Já provoquei eles para estar mais vezes aqui conosco no nosso Manhã do Ouvinte, para presentear você de casa. Hoje eu tenho aqui um presente que vai para a nossa ouvinte, a Elisa Marlene Kruchelski. Oi, Elisa! Parabéns pra você em dose dupla, né? Felicidades e passa aqui na rádio. Tem presente pra você, tá legal, Elisa? Está ouvindo? Coloca um joinha ali pra nós na participação do Whats. A Elisa Marlene Kruchelski é a ganhadora do presente de hoje lá do Sicredi. Lembrando que amanhã a gente começa mais cedo. Quem está ligado agora, manda mensagem pra mim no Whats. Que horas que começa o Manhã do Ouvinte amanhã mesmo? Hein? Às 8 horas da manhã. Manda mensagem que quero saber se você já tá ligado. Conta pra todo mundo, porque a partir de amanhã, 1º de setembro, o Manhã do Ouvinte ganha mais uma hora no ar. A gente vai começar às 8 horas da manhã até 10 horas. Obrigado, Giovanni, pela técnica. Fica conosco na Ipiranga, juntos na melhor sintonia. Tchau, tchau!
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0: Louvado seja nosso Senhor Jesus Cristo para sempre. Seja louvado. Queridos filhos e filhas, é segunda-feira. Como é que foi seu final de semana? Espero que tenha sido bom. Certamente com missa será a semana com a graça de Deus. Quero saudar a todos. Com essa música Templo Vivo, que foi lançado em todas as plataformas digitais. Quero ser um templo vivo que você pode apreciar, rezar, cantar no YouTube Padre Manzotti, Templo Vivo, Padre Reginaldo Manzotti, Colo de Deus. Quero saudar a todos nesta segunda-feira, quando nós começamos hoje o primeiro dia do Tríduo, Tríduo de libertação. Tem algo que você quer pedir? Liberta-me, Senhor. Repito, tem algo que você quer pedir pela tua família? Liberta minha família, Senhor, pelas santas chagas de Jesus. Liberta a minha família. Quero saudar a todos ao som de Templo Vivo, Rádio Evangelizar, de onde tudo começa. As rádios irmãs, cujos nomes cito neste momento. Saúdo a você pela TV Evangelizar, sinal digital em todo o país, em várias cidades, canal aberto, pelo YouTube Padre Manzotti Oficial, onde você contempla o Tempo Vivo, onde você contempla a Quaresma de São Miguel, que aconteceu há poucos minutos, e você pode contemplar depois, assistir, rezar e fazer a Quaresma de São Miguel. Pelo aplicativo da Associação Evangelizar é Preciso e todas as plataformas digitais. Vamos juntos? Em nome do Pai, do Filho e do Espírito Santo. Amém. Naquele tempo, veio Jesus de Nazaré, onde se tinha criado, conforme seu costume. Entrou na sinagoga do sábado e levantou-se para fazer uma leitura. Deram-lhe o livro do profeta Isaías. Abrindo o livro, Jesus achou, escolheu, precisou a passagem do livro de Isaías, onde estava escrito: o Espírito do Senhor está sobre mim, porque ele me consagrou com a unção para anunciar a boa nova aos pobres. Enviou-me para proclamar a libertação aos cativos e aos cegos a recuperação da vista, para libertar os oprimidos e para proclamar um ano da graça do Senhor. Depois fechou o livro, entregou ao ajudante e sentou-se. Todos estavam na sinagoga e tinham os olhos fixos nele. Então começou a dizer-lhes: hoje se cumpriu esta passagem da Escritura que acabaste de ouvir. Todos davam testemunho a seu respeito, admirados com as palavras cheias de encanto que saíam da sua boca, e diziam: não é esse o filho de José? Eu paro por aqui. Você tem o texto completo no aplicativo da obra Evangelizar ou no diário espiritual que você tem em mãos, e eu tenho também. E fico com esta primeira parte. Ele escolheu este texto. Nosso Senhor proclamou e disse: hoje se cumpriu a passagem da Escritura que acabaste de ouvir. Como se cumpriu? Ele, Jesus, o Messias, é o cumprimento da passagem da Escritura. E aqui está o conteúdo programático de Jesus, a que veio, dizendo: eu vim para anunciar aos pobres a boa nova. A boa nova do reino, dos puros de coração, dos misericordiosos. Mas eu fui enviado para proclamar a libertação dos cativos e aos cegos, a recuperação da vista. Eu vim para libertar os que estão presos, para os que estão aprisionados, cativos. E hoje nós começamos uma novena, perdão, um tríduo, libertação. O que hoje te faz estar cativo? O que hoje me faz, que nos faz? Uma mágoa? Um ressentimento? Um trauma? Isso nos faz presos, prisioneiros do nosso próprio passado, prisioneiros dos nossos traumas. Eu espero milagre, Senhor, porque hoje eu estou como cego, guiando cego, cego de raiva, cego de soberba, cego de ganância, cego de ressentimentos. Eu peço que eu recupere a vista, que eu recupere o olhar além da minha dor, o olhar além do sofrimento. Senhor, sim, que hoje se cumpra a Escritura na minha vida. E eu estou começando um tríduo de libertação. E clamo São Miguel Arcanjo, que estamos fazendo a quaresma, que estamos fazendo 9:30 da manhã. Outros fazem horário em que lhe é melhor. Senhor, esta prisão na minha família das drogas, esta prisão que está nos causando tanto mal, o alcoolismo, a depressão. E ele continua: eu vim para libertar os oprimidos. O que te oprime? O que é que oprime hoje? Senhor, eu espero um milagre. E aí, filho, filha, você está dentro de casa, você está na cozinha, com rodinho na mão, tem que passar pano na casa, a bagunça foi grande final de semana, mas o teu coração está angustiado. Eu espero um milagre, Senhor, que hoje se cumpre minha vida. Por Jesus, esse motivo pelo qual Jesus veio. Ele disse: hoje se cumpriu a Escritura, então que hoje se cumpra também na minha vida, Senhor. Senhor Deus, eu confio, eu espero. E eu sei que a palavra não cai na terra sem produzir frutos, então que a palavra que entrou nos meus ouvidos, chegou no meu coração, produza frutos de libertação, frutos de conversão. Nós só começamos o programa. Nós temos muito ainda. Experiência de Deus, partilha de vida, leitura orante, volte comigo.
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0: comecei falando que hoje é início de um tríduo de libertação. Jesus das Santas Chagas, liberte-nos. Qual é a graça que você quer pedir? Filho, nós também estamos na quaresma de São Miguel. Vem, Arcanjo Miguel, príncipe, guardião e guerreiro. Nós já fizemos hoje o 13º dia. Padre, eu quebrei, volte a fazer. Eu perdi às 9:30 da manhã. Faça à tarde, faça à noite. Quaresma de São Miguel, contra a soberba. Isso mesmo. Hoje, qual a tua intenção geral desta quaresma de São Miguel que estamos fazendo? Mas hoje, de modo particular, cada dia eu coloco um tema, é a soberba. Vem, Arcanjo Miguel, príncipe, guardião e guerreiro nessa quaresma de São Miguel. E vá comentando ali, vá colocando quais são as suas impressões, quais são as graças. A equipe vai selecionar algumas participações, e eu vou colocando ao longo do programa. Quaresma de São Miguel, não esquece, 9:30 da manhã, perdeu? Fica no YouTube, hoje, 13º dia. Filha de Deus, que a paz de Jesus esteja com você.
1: Oi, bom dia, padre.
0: Deus
1: abençoe. Que alegria falar com o senhor.
0: Hoje é seu dia. Graças que a paz do Senhor esteja com você. De onde você fala, do Brasil?
1: De Goiânia.
0: Goiânia?
1: Isso.
0: Goiânia, Goiás?
1: Goiânia, Goiás.
0: Tá. Pediu anonimato, o que está acontecendo?
1: Padre, eu tenho 4 filhos, deles meu segundo filho é adotivo, e desde quando a gente teve, eu peguei ele depois de ter um problema muito grave de saúde, não poderia ter mais filhos.
0: Sim.
1: Só que depois Deus me agraciou com mais 2 filhos depois que eu adotei esse menino.
0: Geralmente acontece isso, há uma dificuldade
1: depois, de... Depois que eu peguei ele, que eu adotei, que aconteceu comigo todo, aí o pessoal falou, Adriana, acontece isso, eu não sabia.
0: Louvado assim, seja Deus, uma bênção, né, filha?
1: A bênção, louvo a Deus pela vida dos meus 4 filhos, só que esse meu filho, o adotivo, ele, desde pequenininho, ele sempre deu muito trabalho, assim, eu falo de pequenininho, de 2 anos, 3 anos, na escola, todos os locais que a gente levava, na igreja, ele foi criado na igreja, para casa, da casa para a escola, sempre levamos ele, demos cultura, demos educação, viagens com a família, ele tem uma família muito grande, nós somos a família, teve família com tios, com avós, com todo mundo muito amoroso, e assim, tudo que a gente poderia fazer por ele, a gente fez, e ele sempre deu muito trabalho, ele com 11 anos, 12, dentro da escola, ele já começou a mexer com tudo que era errado. Tá. E teve um momento na nossa vida, eu e meu esposo, que a gente ficou só por conta dele, de levar para a escola, rapazão, 14, 15, 16 anos, deixar na porta da escola, pegar na porta da escola, procurar de todas as formas, cuidar dele para ele não se envolver, cada dia ele se envolvia mais. Só que chegou um ponto da nossa vida que ele começou a pegar tudo de casa, a agredir o meu filho, a... ter ações assim na rua, muito horrorosa. Então, assim, a gente ainda ajudou, internou ele. Ficou 2 anos internado. Quando voltou, ficou 1 mês, assim, bom. Depois ficou pior. Aí começou já que, com os 18 anos, eu estou resumindo muito, porque eu sei que o tempo é curto. Ele começou, além de pegar tudo aqui de casa, a gente precisava só voltar para ele. Ele começou até a querer agredir até meu esposo.
0: Entendi.
1: Então a gente teve que tirar ele de casa, montar uma casa para ele, no local aqui perto da nossa casa. E ele destruiu tudo. Tudo que ele podia destruir lá, ele destruiu, pôs fogo. E então assim, a gente depois internou de novo, trouxe para dentro de casa, ele aprontou mais ainda. Só que aí teve um momento que eu tive de olhar pelos outros filhos meus. Minha filha estava adolescente, mais nova, e eu trazia pessoas estranhas para casa. E a única solução, assim, depois de muita tentativa, foi afastar dele. Então, a gente afastou, mesmo dando toda assistência, precisava de roupa, a gente levava, precisava de ajuda para pagar o aluguel, a gente dava. Então, assim, tudo que eu podia... Só que eu me culpo muito por ter afastado dele. Só que agora, nesse momento que aconteceu, foi que ele, a mulher que estava vivendo junto, ela mandou foto para mim hoje, toda machucada. Ele agrediu ela, quase matou. E eu tive de falar para ela chamar a polícia. Só falei, você tem que chamar a polícia, você não deve ser agredida por homem nenhum.
0: Claro.
1: E eu falando com ela, só que assim, o coração da mãe explodindo, eu tô com a faca no meu peito.
0: Eu imagino.
1: Porque, mesmo que eu sei que eu tenho que ir ao conselho, ela ainda tá na dúvida. Só que eu aconselho ela, e eu tô lá drogadão na casa dela. E eu tive de aconselhar, então eu me culpo muito por não ter deixado da minha casa, mesmo destruindo minha família, minha casa, agredindo aqui todo mundo. E eu me culpo por ter afastado dele e me culpo por estar... Me culpo não, me sinto muito fracassada por ter falado para ela, né? Isso, tem que aconselhar ela, eu sei que eu estou certa em aconselhar, eu vou aconselhar.
0: Claro.
1: Mas assim, pai, eu estou muito triste.
0: Está fragilizada.
1: Sim, eu trabalho na igreja, ele foi coroinha, meus filhos todos, os outros meninos, todos têm a vida deles seguindo, todo mundo me conhece, ele me fala, Adriana, você fez tudo por ele, acalma o coração, e eu descanso em Deus, sabe, assim, mesmo que eu tô sofrendo hoje, mas eu descanso em Deus, e eu tenho essa consciência que que Deus está cuidando, mesmo quando eu falo assim, agora vai acontecer algo, ele apronta muito, eu falo, Deus está cuidando, e Deus
0: ele
1: cuida.
0: Ele é usuário de drogas?
1: Ele é usuário de drogas, ele mente muito. Entendi. Ele é... Se eu tenho noção, eu coloquei ele na clínica de reabilitação com um mês, depois de mais velho, ele já estava sendo monitor. Mesmo todo, sabe, ele é muito manipulador.
0: Entendi.
1: E é muito difícil, tá? Eu queria um aconselhamento.
0: Filha, com dor no coração, com dor, você... Escutando você e depois se escute, porque esse programa fica reprise às 10 e depois fica na internet. Como você disse, você fez com. O tratou como tratou os outros filhos.
1: Sim.
0: Não é pelo fato dele ser filho adotivo que ele está assim. Não é. Não, não pense assim. A questão é: ele tomou decisões erradas na vida. E isso. Sim. É da pessoa. Ele decidiu assim. Agora, quando você disse que ela tem que dar queixa, você não errou. Porque nenhuma mulher merece ser agredida. Ninguém. Mas em modo particular, o feminicídio está acontecendo muito. Você está protegendo uma vida. Só que nessa proteção da vida, você está... vendo que seu filho vai ter que pagar pelo que ele fez. Talvez isso vai fazer ele amadurecer. O importante é que em tudo que você falou, você nunca desistiu dele. E tenho certeza que você não vai desistir nunca, enquanto não vê-lo recuperado. Isso é o que deve te tranquilizar. O que você e seu marido já fizeram, o que continuam fazendo... E que a porta do vosso coração e da vossa casa não está fechada. Temporariamente, é importante pensar nos teus outros filhos. Independente de ser filho do coração ou filho biológico. É proteção mesmo. Porque o que ele está fazendo lá fora, podia estar fazendo aqui, ali dentro. Então, eu acolho e peço a gentileza que depois você dê os nomes e nós vamos rezar. Pedir a Deus, não é por acaso que você conseguiu a ligação hoje, quando milhares de pessoas estão, e nós vamos pedir a libertação dele, não só libertação das drogas, libertação desse mau caráter, dessas decisões erráticas que ele está fazendo na vida. Tá certo, filha de Deus? Que Deus a conforte, não desista dele, mas precisa ser firme. Só assim ele vai conseguir. E ele bateu numa mulher... na esposa. Isso é um crime. Eu acolho, fique na linha para passar os nomes para levarmos na missa de hoje. Eu volto já, volte comigo.
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nós falávamos com a filha de Deus que deixou os nomes e vamos colocar tanto nutrido de hoje, bem oportuna a ligação, levaremos na Santa Missa, lembrando que a melhor forma de que sua intenção esteja nas missas é ligar 0800 410 6060, falar direto com os nossos atendentes ou 31 22 2100 6060. Ela é de Goiânia, arcebispo Dom João Justino Medeiros Silva de Goiânia. 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Cartilha de oração. Fala, Senhor. E hoje, 2 Coríntios, capítulo 8, versículo 16, seguintes. Paulo, faço introito, Paulo vai falar dos companheiros de trabalho. E eu já coloco o seguinte. Filhos, no trabalho do reino, ninguém trabalha sozinho. E aqui quero já trazer presente tantas pessoas que trabalham na seara do reino de Deus. Voluntários, voluntárias, você que de alguma forma ajuda na sua comunidade. Veja como Paulo valoriza seus companheiros, mostrando quanto mais envolvemos pessoas, mais o reino de Deus cresce. Esse é o conceito de igreja, povo de Deus. Agradecemos muito a Deus, porque pôs no coração de Tito o mesmo desejo de ajudar vocês. É Deus que coloca no nosso coração o desejo de fazer o bem. Eu vou repetir. E é Deus que coloca dentro de nós o desejo de ajudar. Então, se hoje nós estamos na
Quaresma falando da soberba, o antídoto da soberba é a humildade. Então é se abrir para Deus e coloca: Senhor, eu estou muito fechado, eu estou muito preso na minha dor. Eu tenho falado muito isso nas pregações, quem me acompanhou nos Estados Unidos, eu tenho batido muito nessa tecla, que quando nós focamos no problema, ele se torna o centro. E nós temos que focar em Deus, então Deus se torna o centro e o problema vai na periferia. O foco não é a dor, é a esperança e a fé. Então, Senhor, eu estou muito fechado na minha dor, no meu luto. Estou muito fechado nos meus problemas e estou esquecendo do que os outros também sofrem. Paulo continua. Ele aceitou o nosso pedido e como quer ajudá-los. E resolveu ir com toda boa vontade encontrar vocês. Junto com ele estamos enviando o que é muito respeitado.

0: Ser mãe é uma vocação. Se colocar a serviço do amor que fazemos para a glória de Deus e também para mostrar que de fato queremos ajudar. Versículo 22. Estamos enviando outro irmão. Muitas vezes o pusemos à prova e assim sabemos que ele está sempre pronto a nos ajudar. E agora que ele tem tanta confiança em vocês, está com muita vontade ainda de auxiliar. A respeito de Tito, afirmo que ele é meu companheiro de trabalho e me ajuda na ajuda que dou a vocês. E conto aos outros irmãos que vão com ele, são representantes da igreja e trazem a glória para Cristo. Então todo serviço é uma glória para Cristo, para a maior glória de Deus. Tudo o que fizermos. Eu estou aqui como sacerdote, estou vivendo meu sacerdócio aqui no rádio, uma das partes do meu sacerdócio, mas é para glória de Deus. Você é mensageiro da capelinha para a glória de Deus. Você vai fazer a contribuição hoje para a obra evangelizar para a glória de Deus. Você não está ajudando o padre Reginaldo Manzotti. Eu sou um dentre tantos. Para a glória de Deus. Você vai trabalhar, fazer um bazar, vai fazer uma quermesse na sua igreja? Para a glória de Deus. Não é pelo padre. Você é dizimista? Para a glória de Deus. Você trabalha numa pastoral? Para a glória de Deus. Gente, isso muda tudo. Eu volto com a leitura orante ainda. Tudo que fizermos seja para a glória de Deus. Então diga, tudo que eu faço é para a glória de Deus. Eu volto já.
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0: E na continuidade da leitura orante, tudo para a maior glória de Deus. Versículo 24. Por isso, para que as outras igrejas fiquem sabendo, mostrem a esses irmãos que vocês o amam e que nós temos razão de elogiar vocês. Aqui também mostra a importância do amor em nossas comunidades, nas nossas relações. E não é difícil de entender. Se estamos por Cristo, em Cristo, como rezamos no final da oração eucarística, com Cristo, por Cristo, em Cristo, para a maior glória de Deus, não deve ser o amor a reger nossas relações? Senhor, que eu ame mais. Que eu ame mais aqueles que estão na caminhada comigo. Que eu possa ser mais humilde, acolhedor. Que as nossas relações possam ser baseadas no amor. E aqui me faz lembrar na leitura orante aquilo que Jesus disse: nisto sabereis que são meus discípulos, amai-vos uns aos outros. Nisto sabereis que são meus discípulos, amai-vos uns aos outros. Mais amor, por favor. Amém. Amado povo de Deus, escute esse testemunho.
1: Olá, Padre Reginaldo Manzotti, sua bênção. Sou Vitória, falo aqui da cidade de Biapina, Ceará. Passando aqui, Padre, para lhe agradecer pela catequese no YouTube. Eu estou muito edificada. Ontem, no seu programa, o senhor falou, né?
0: Sim.
1: Quando estivesse fazendo alguma coisa, né, ouvisse a catequese. E eu agora estou aqui no meu trabalho.
0: Sim.
1: E eu estou edificada, Padre.
0: Opa,
1: muito obrigada por
0: bom.
1: O Senhor existir em nossas vidas.
0: Deus
1: você já transformou
0: louvado.
1: Várias vidas, assim como a minha. Muito obrigada.
0: Ô, querida, por isso eu faço toda terça-feira a catequese, que é tentar aprofundar a fé. Eu acredito muito numa formação permanente. Como eu faço as minhas formações permanentes, eu quero que vocês também o façam. Por isso, a catequese. E aproveito dizer, se inscreva no YouTube Padre Manzotti, gente. Vai lá, se inscreva. Não é difícil. Vai lá, inscrever-se. E olha, eu já vou atender o próximo. Eu sou a Vitória de Ibiapina, Ceará. Rádio Passo FM. Dom Francisco Edmilson Neves Ferreira, de Tianguá. E o pessoal, manda teus anjos. Arcanjo Miguel, na verdade, Arcanjo Miguel. Pessoal interagindo, viu? Hoje, no 13º dia, a Miraci Martos disse: São Miguel Arcanjo, protege meu filho contra a doença. Toca no coração dele. Arcanjo Miguel, nós estamos na quaresma de São Miguel. Perdeu? Ainda dá tempo. Padre, eu perdi o primeiro dia. Tem valor? Agora pega. Pega e vai em diante. A Marineide: São Miguel Arcanjo, interceda pelo emprego do meu filho. Que consiga a graça do trabalho. Roberto Alves: eu estou acompanhando todo dia, enfrentando os problemas com a bebida. Peço a proteção para o meu irmão. E assim, João Carlos: pelo meu filho que está procurando emprego. Arcanjo Miguel: vamos lá, gente. Vamos na quaresma. Natália: que a paz de Jesus esteja com você, Natália. Deus abençoe. De onde você fala?
2: Do interior de São Paulo.
0: Natália, interior de São Paulo. Como é que você me acompanha?
2: Pelo YouTube.
0: Tá bom. Diga, filha.
2: Eu queria...
0: Fala mais alto, por favor.
2: Eu queria pedir oração por mim.
0: O que está acontecendo?
2: Ontem fez um mês que eu perdi o meu bebê.
0: Meus sentimentos por isso, Natália.
2: Obrigada. E está sendo muito difícil. Eu ia fazer 6 meses, o meu colo encurtou e abriu.
0: Entendi.
2: E eu fiquei 16 dias internada.
0: Sim.
2: e tive o parto, sim, normal. A dor não é a do parto, é a de sair da maternidade sem ele.
0: Entendi. Seria o primeiro filho?
2: É, o segundo.
0: O segundo.
2: O primeiro eu perdi com 4 semanas.
0: Ah, entendi. É a segunda perda que você tem.
2: Isso.
0: Vocês são casados há quanto tempo?
2: Vai fazer 10 anos que eu tô com ele.
0: Então ainda não são casados na igreja?
2: Não.
0: Já aí ficam... Não, não estou dizendo que algo está acontecendo às crianças por falta de casamento. São coisas distintas. Mas se estão há 10 anos, procure casar, filha. Procure casar. Fazer as coisas certas. Entendeu?
2: Tá bom.
0: Já puxa a orelha, mas vamos no segundo ponto. Filha, vamos pedir ao arcanjo, nós estamos falando dos arcanjos, vamos pedir ao arcanjo Rafael. Reza comigo, reza comigo. Senhor Deus.
2: Senhor Deus.
0: Eu sinto pela segunda perda.
2: Eu sinto pela segunda perda.
0: Do meu filho.
2: Do meu filho.
0: Mas eu creio.
2: Mas eu creio.
0: Que por tuas santas chagas.
2: Que por tuas santas chagas.
0: Por intercessão de Nossa Senhora.
2: Por intercessão de Nossa Senhora.
0: Eu receberei a graça de uma nova gestação.
2: Eu receberei a graça de uma nova gestação.
0: E esta será completa. Oi? Alô?
2: Tô aqui, padre.
0: Você não respondeu o final.
2: E esta será completa.
0: Você duvida disso?
2: Não, padre.
0: Amém. Então coloca a mão no ventre. Nossa Senhora do Carmo.
2: Nossa Senhora do Carmo.
0: Eu peço a graça.
2: Eu peço a graça.
0: De gerar um filho.
2: De gerar um filho.
0: E prometo.
2: E prometo.
0: Que o meu casamento.
2: Que o meu casamento.
0: Será santo.
2: Será santo.
0: Eu vou procurar.
2: Eu vou procurar.
0: O sacramento do matrimônio.
2: O sacramento do matrimônio.
0: Para que esta criança.
2: Para que esta criança.
0: Cresça num lar.
2: Cresça num lar.
0: A exemplo da Sagrada Família.
2: A exemplo da Sagrada Família.
0: Amém.
2: Amém.
0: Natália, você é mãe de anjos. Escutou?
2: Escutei.
0: De 2 anjinhos.
2: Endireita. O meu.
0: É.
2: Pode falar, padre.
0: Endireita teu casamento.
2: Tá bom.
0: E você ia falar o segundo filho?
2: O meu segundo filho, eu como ia fazer 6 semanas, ele era menino. Se chamava Pedro Henrique. E o nome dele está no livro de ouro.
0: Entendi, entendi. Mas você, diga amém pela oração que você fez.
2: Amém.
0: Porque o amém não é um amém qualquer, é assim seja, Senhor. E é o que vai acontecer. Você vai ligar com a criança nos braços e vai me lembrar deste fato. Tá bom?
2: Entendi.
0: Marque hoje. Que dia é hoje? 31 de agosto. Grava no teu coração. Eu vou pro intervalo, eu volto já, gente. Volte comigo.
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0: Hoje nós começamos o tríduo de libertação. E eu quero lembrar que hoje, não por acaso, as pessoas partilharam a mesma coisa. Muitas partilhas de libertação das drogas, alcoolismo. 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Filhos amados, eu quero falar de uma peregrinação. 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A programação é de Pentecostes. 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No sul da Itália, Palermo. 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Depois nós iremos a Cefalu, a Catedral Normanda. 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Sabe o que tem em Siracusa? A Basílica de Santa Luzia, a protetora dos olhos. É pela primeira vez que eu faço essa programação. E quero ir com você pedir a cura dos olhos lá em Santa Luzia. Vamos a Taormina, que é uma joia incrustada numa montanha, cidade lindíssima. Sim, o sul da Itália. Ainda não fizemos. Nós iremos para Costa de Tirreno. Vamos para Messina. Vamos para Pompeia. Gente, o sul da Itália é maravilhoso. Faremos uma visita. Conheceremos a Costa Amalfitana. Como se não bastasse, a ilha de Capri. Iremos até Nápoles. Você sabe que Nápoles é aquele lugar onde tem São Januário, que é aquele santo cujo sangue se liquidifica. Iremos então e chegamos em Assis. Assis é Pentecostes. No Congresso de Pentecostes, São Francisco de Assis, Santa Clara, São Carlo Acutis. E acredite, de lá nós vamos para Roma, onde celebraremos também os 60 anos numa audiência, o que tudo indica, privada, na Paulo VI, com o Papa Leão XIV. Pensa que maravilha! Louvado seja Deus! 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Vamos à novena? Primeiro dia do tríduo de libertação. Ó Senhor, vós sois grande, vós sois Deus, vós sois Pai. Nós os pedimos pelos méritos das santas chagas do vosso Filho Jesus e pela intercessão e auxílio de São Pio de Pietreutina, que os nossos irmãos e irmãs sejam libertos do maligno que os tornou seus escravos. Vós e todos os santos, vinde em nosso auxílio. Na angústia da tristeza e da obsessão, libertai-nos, Senhor. Da fornicação e da inveja, libertai-nos, Senhor. Dos pensamentos de ciúme, raiva, morte, Libertai-nos, Senhor, de todos os pensamentos de suicídio e de aborto. Libertai-nos, Senhor, de todas as formas de sexualidade desordenada. Libertai-nos, Senhor, da divisão da família, da amizade e que nos afasta do bem. Libertai-nos, Senhor, de todos os vícios e compulsões. Libertai-nos, Senhor, da enfermidade física, afetiva, espiritual. Libertai-nos, Senhor, de todo ressentimento, mágoa, frustração. Libertai-nos, Senhor, de toda agressividade, ira e ódio. Libertai-nos, Senhor, de toda fofoca, mentira, sentimento de vingança. Libertai-nos, Senhor, de todas as formas de malefício, de feitiçaria, de bruxaria, de ocultismo. Libertai-nos, Senhor. Ó Senhor, que dissestes: deixo-vos a paz, dou-vos a minha paz. Concedei a libertação de todas as maldições e dai a graça de gozarmos sempre a vossa paz, pelos méritos de Jesus das Santas Chagas. Amém. O Senhor esteja convosco. Ele está no meio de nós. Abençoai, Senhor, a água, a roupa dos enfermos, as fotos de família, os remédios. Abençoai, Senhor Deus, por intercessão de São Pio, Nossa Senhora do Carmo, pelos méritos das Santas Chagas, em nome do Pai, do Filho, do Espírito Santo. Amém. Filhos queridos, eu me despeço com o clipe Templo Vivo, YouTube Padre Manzotti. Não esqueça da quaresma, a quaresma de São Miguel. Evangelizar é preciso.
1: Seja bem-vindo, Espírito Santo.
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1: 11:24.
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0: Muito bom dia, são 11 horas e 30 minutos, está entrando no ar mais uma edição do Noticiário P7. Na manhã desta segunda-feira, 31 de agosto de 2026, essa edição que é de número 165 deste ano. Hoje é dia do nutricionista e a igreja celebra também São José de Arimateia e São Nicodemos. Hélio Descolimoski, bom dia!
1: Bom dia, Bruna Camargo e ouvintes! Vamos para as manchetes de hoje.
0: Polícia Militar prende dois homens e apreende arma, munições e drogas no centro.
1: Colisão frontal na BR-277 deixa dois feridos. Vítimas foram encaminhadas ao hospital aqui de Palmeira.
0: Sicred explica como funciona a portabilidade de salários e benefícios do INSS.
1: Corpo de Bombeiros registrou 4 ocorrências entre sábado e domingo aqui na cidade.
0: E Cerco de Jericó chega ao terceiro dia nesta segunda-feira.
1: Além destas, outras informações e notícias agora no Noticiário P7. Nós iniciamos esta edição com as informações do tempo, a previsão em nome da Comercial AG.
0: Conforme informações do Climatempo, essa segunda-feira deve ser de tempo instável aqui em Palmeira. Previsão é de 37,4 milímetros de chuva e a temperatura máxima na casa dos 21 graus. Amanhã, a chuva deve continuar. Previsão indica 48,9 milímetros de chuva, com mínima de 13 e máxima de 22 graus. O dia terá pancadas de chuva pela manhã, muitas nuvens à tarde e o tempo firme à noite. Na quarta-feira, a temperatura ela vai variar entre 10 e 19 graus, com sol entre algumas nuvens e sem previsão de chuva. Segundo o Climatempo, a previsão de chuva volta aqui para Palmeira na quinta e na sexta-feira.
1: 11 horas e 32 minutos e agora a Lotérica Nassar traz resultados de loterias. Eu começo com os números da quina do concurso 7.105, 02, 33, 41, 48 e os 78. A quina acumulou, o prêmio estimado chega aos 10 milhões de reais.
0: Loto Fácil, concurso 3.775. Os números sorteados da Loto Fácil foram 1, 4, 5, 6, 8, 10, 11, 12, 13, 15, 17, 18, 19, 23 e também o 25. Da Loto Fácil foram 3 acertadores.
1: Agora Mais Milionária, concurso 385. As dezenas sorteadas foram 10, 12, 13, 16, 33 e 50, trevos 3 e 4 e o prêmio, ele continua acumulado. Agora chega um valor estimado a 90 milhões de reais.
0: E a Mega Sena, concurso 3.051. Os números sorteados da Mega Sena foram 11, 15, 20, 21, 38 e também o 48. Essa loteria acumulou e o prêmio agora da Mega Sena está estimado em 36 milhões de reais.
1: Lembrando que hoje tem sorteio novamente da quina com 10 milhões de prêmios. Tem a Super 7 que paga 6 milhões e 700. A Loto Mania está acumulada em 2 milhões de reais. Tem Dia de Sorte com 2 milhões e meio. Loto Fácil 2 milhões e ainda Dupla Sena. O prêmio é de 2 milhões e 600 mil reais. 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
0: E no próximo bloco aqui do Noticiário P7, nós vamos falar sobre a portabilidade de salário e benefícios do INSS para o Sicred. No próximo bloco, você acompanha. Música.

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0: E nesse bloco do Noticiário P7, nós vamos falar sobre uma facilidade que muita gente ainda não conhece. A possibilidade de fazer a portabilidade do salário ou mesmo do seu benefício do INSS para o Sicredi. Para explicar como que funciona esse processo, quem pode solicitar, documentos necessários, conversamos agora com o gerente pessoa física da cooperativa Sicredi aqui, agência de Palmeira, Aline Batista. Bom dia, Aline. Obrigada por estar aqui conosco.
1: Bom dia, Bruna. Bom dia, ouvintes.
0: Também com o Lucas Jadio. Bom dia, Lucas. Obrigada.
2: Bom dia, Bruna. Bom dia, ouvintes.
0: Bom, para começar o nosso bate-papo, eu queria perguntar para vocês, como que funciona para fazer essa portabilidade? Como que é esse processo?
2: Então, qualquer servidor hoje, ele pode estar solicitando a portabilidade do seu pagamento para receber em outra instituição, no caso o Sicredi. É um procedimento bem simples. Por exemplo, o servidor público, ele pode levar o lerite lá para a gente, que a gente faz todo o procedimento, ele não se preocupa com nada. O beneficiário do INSS, ele pode levar apenas o número do benefício, que a gente vai fazer todo o procedimento.
0: E para quem ainda não tem conta no Sicredi, é possível fazer essa abertura para daí solicitar a portabilidade?
2: Com certeza, Bruna. É um procedimento bem rápido para a gente fazer a abertura dessa conta. Então, a pessoa pode estar entrando em contato com a gente pelos canais oficiais ou indo até a agência, levando apenas documento de identificação com foto. Aí, se possível, um comprovante de endereço, né, para complementar o cadastro, e um comprovante de renda. Ela também pode, caso ela queira, né, abrir a conta direto pelo aplicativo Sicredi X, né, então sem mesmo precisar ir até a agência.
0: Aline, queria perguntar também sobre as principais facilidades de receber o salário ou benefício pelo Sicredi.
1: Perfeito, Bruna. Então, a gente consegue estar fazendo um atendimento mais próximo, tanto na agência, eles podem estar optando por ir receber dentro da agência, ou eles podem visualizar ali pelo aplicativo também, né? Que é uma facilidade hoje. Não, Aline, gosto de ir no caixa eletrônico. Pode também. Eu não sei, por exemplo, fazer o saque sozinho. A gente sempre tem pessoas ali na frente que pode estar auxiliando. Então, sempre vai ter alguém ali para fazer esse auxílio. Outra coisa bacana também a se falar é sobre o consignado, tá? Então a gente faz consignado do INSS, do Estado e da Prefeitura também. Então é algo muito importante que além de portar o salário, a gente faz o consignado também.
0: A gente sempre comenta em entrevistas, né, sobre o Sicredi, sobre as cooperativas, o diferencial para outros bancos, né? O presidente Márcio sempre destaca quando conversa conosco que o Sicredi não é só um banco, mas sim é uma oportunidade de você poder fazer parte, né?
1: Exatamente, Bruna. Então, o nosso atendimento ele é diferenciado. A gente gosta do olho no olho, né? De sempre estar próximo do nosso associado. E aquele cafezinho que a gente sempre oferece ali na agência. E sempre a gente convida todo para estar lá conosco, conversando conosco. E também temos os nossos canais, né? Então, Aline, eu não gosto de ir da agência. Não tem problema. Você tem o WhatsApp ali, você pode me ligar. Tem algo muito próximo. Essa é o nosso diferencial.
0: Em caso de dúvidas, só procurar, então, a agência e entrar em contato com vocês.
1: Perfeito, Bruna. Indo, né, até a agência.

0: entrar em contato conosco.
1: Lucas, obrigada pela participação. Os microfones da Rádio Piranga estão sempre à disposição.
2: Obrigado, Bruno. Obrigado, ouvintes.
1: Também agradeço, Aline, e convido a voltar outras vezes.
0: Muito obrigada. Obrigada a todos.
1: Agora são 11 horas e 40 minutos, nós vamos para um rápido intervalo. No próximo bloco, vamos falar sobre economia. Receita Federal paga nesta segunda-feira o último lote de restituição do Imposto de Renda 2026.
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0: 11 horas e 43 minutos, já estamos de volta aqui no Noticiário P7.
1: E a Associação Comercial e Empresarial de Palmeiras, CIP, informa que agora está em novo endereço.
0: A entidade agora está localizada na rua Diogo de Freitas, número 279, aqui no centro de Palmeira.
1: A Agência do Trabalhador de Palmeira informa que nesta terça-feira, 1º de setembro, não haverá atendimento ao público no período da tarde.
0: Os funcionários estarão participando de um treinamento promovido pelo Ministério do Trabalho.
1: E em nome da comunidade do Monte Alegre, o Marcos Pavlak agradece a todos que colaboraram e prestigiaram as festividades em louvor à Nossa Senhora de Częstochowa.
0: Ele também informou que devido às condições climáticas, teve a queda de energia registrada na tarde de ontem, por isso o show de prêmios não foi realizado. Uma nova data será definida e divulgada posteriormente.
2: Bom dia, bom dia. Então, agradecendo assim, a todos que vieram participar da festa conosco, né? Agradecendo do fundo do coração, né, a todos. E também pedir desculpa que não foi possível realizar o show de prêmios por causa do mau tempo. Mas em breve vamos marcar uma nova data e faremos o show de prêmios. Daí a gente convida a todos a participarem quando for marcada a nova data.
1: 11 horas e 45 minutos. Cerca de 500 mil contribuintes recebem hoje o quarto e último lote da restituição do Imposto de Renda 2026.
0: O pagamento também contempla restituições residuais de anos anteriores.
1: A consulta está disponível desde o dia 24 e pode ser feita pelo site da Receita Federal na internet. O contribuinte deve acessar a opção Meu Imposto de Renda e em seguida clicar em consultar a restituição.
0: A consulta também pode ser realizada pelo aplicativo da Receita Federal para tablets e smartphones.
1: E o Cerco de Jericó chega ao terceiro dia nesta segunda-feira com o tema Jesus caminha com os jovens.
0: A programação segue às 15, com celebração na Igreja Matriz e transmissão pela Rádio Ipiranga. Santíssimo Sacramento ele permanece exposto durante todo o dia na Igreja Matriz.
1: Às 19 horas será realizado o translado do Santíssimo Sacramento até a Igreja Nossa Senhora de Fátima. No local, uma missa será celebrada às 19h30.
0: E amanhã começa o quarto dia do Cerco de Jericó com o tema Jesus acolhe e protege as crianças. A programação terá início às 6h30 com celebração na Igreja Matriz.
1: 11 horas e 46 minutos. Terço da Rosa Mística acontece amanhã, 19h30, na residência da dona Rita de Cássia Delfrate. Fica na rua Getúlio Vargas, 157, no bairro da Vila Rosa.
0: Agora são 11 horas e 46 minutos. No próximo bloco do Noticiário P7, nós vamos trazer informações do Corpo de Bombeiros e também da Polícia Militar.
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0: Às 11:50, estamos de volta no Noticiário P7.
1: E o Corpo de Bombeiros registrou 4 ocorrências aqui em Palmeira entre a noite de sábado e a tarde de ontem.
0: Às 23:55 de sábado, na rua Levínia Bacila Malucelli, no Jardim Lili Bacila, a equipe foi acionada para um incêndio de edificação.
1: Já na manhã de ontem, 6:46, os bombeiros atenderam uma ocorrência de incêndio em meio de transporte. Foi na BR-376, quilômetro 545. O veículo envolvido foi um ônibus Volvo.
0: Às 10:02 de domingo, uma equipe foi acionada para atender uma ocorrência de busca e salvamento envolvendo captura e remoção de um animal. Aconteceu na Rua das Camélias, no núcleo João Paulo II.
1: Às 14:50, na Rua Judita e Sota Malucelli, o Corpo de Bombeiros registrou uma ocorrência relacionada à tempestade no local, com ocorrência de granizo.
0: E a Polícia Militar prendeu 2 homens de 27 e 32 anos durante uma ocorrência registrada na madrugada deste sábado, dia 29, no centro aqui de Palmeira.
1: Segundo a Polícia Militar, por volta das 2 horas da madrugada, uma equipe realizava patrulhamento quando avistou um automóvel Gol verde transitando em alta velocidade e com um ruído excessivo no escapamento.
0: Ainda conforme a polícia, os policiais deram ordem de abordagem, mas o condutor, ele tentou engatar a marcha ré para fugir. A tentativa não teve sucesso e os 2 ocupantes foram abordados.
1: Durante a busca pessoal, foram encontrados com o condutor 2 munições intactas de calibre 38 e uma munição de calibre 357.
0: Na busca pelo veículo, os policiais localizaram 2 invólucros com substância semelhante à cocaína, uma pedra de substância análoga ao crack, um canudo, um cachimbo, um pedaço de palha de aço e uma arma de fabricação artesanal, tipo pistola de cor preta.
1: De acordo com a Polícia Militar, um dos envolvidos assumiu a propriedade da pedra de crack, enquanto o outro declarou ser responsável pela arma, pelas munições e pela substância semelhante à cocaína.
0: O condutor também informou ter consumido cerveja e utilizado crack. Ele recusou o teste do etilômetro, segundo a PM, apresentava sinais de alteração da capacidade psicomotora, como sonolência, olhos vermelhos, fala excessiva e também o hálito etílico.
1: O veículo ele foi recolhido no pátio da Polícia Militar por apresentar diversas irregularidades, incluindo más condições de conservação, ausência de escapamento, suspensão rebaixada e lacre da placa rompido.
0: Os dois homens e os materiais apreendidos, eles foram encaminhados para a Delegacia de Polícia Civil de Palmeira para as medidas cabíveis.
1: E a Polícia Rodoviária Federal registrou na noite de ontem uma colisão frontal na BR-277 em Teixeira Soares.
0: Segundo a PRF, o acidente aconteceu por volta das 19 horas no quilômetro 213 da rodovia.
1: Ainda conforme a Polícia Rodoviária Federal, a colisão envolveu um Fiat Palio com placas de Teixeira Soares e um automóvel Saveiro com placas da cidade de Curitiba.
0: De acordo com a PRF, os dois condutores, 47 e 29 anos, eles ficaram feridos.
1: A Polícia Rodoviária Federal informou que ambos foram encaminhados para atendimento médico no hospital aqui em Palmeira.
0: E termina hoje o prazo para a renegociação de dívidas do Fundo de Financiamento Estudantil, o FIES, pelo programa Desenrola FIES 2026.
1: Segundo o Ministério da Educação, ex-estudantes que possuem dívidas devem procurar o Banco do Brasil, a Caixa Econômica Federal, instituições responsáveis pelos contratos.
0: E a Agência Nacional de Energia Elétrica, a ANEEL, ela informou que a bandeira tarifária permanecerá amarela em setembro.
1: Com isso, haverá um acréscimo de R$ 1,88 a cada 100 kWh consumidos na conta de luz.
0: Segundo a ANEEL, esta é a quinta vez consecutiva que a bandeira amarela ela é aplicada devido ao período seco e à redução dos níveis dos reservatórios das hidrelétricas.
1: Agora 11 horas e 55 minutos. O noticiário P7 desta segunda-feira, 31 de agosto, edição número 165 deste ano, fica por aqui. Muito obrigado pela sua companhia e tenha uma boa tarde.
0: Obrigado pela audiência e uma ótima tarde para você. Até mais.
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19: Boa tarde, eu sou a Joselba do Bem Me Quero, passando para avisar que hoje o programa será gravado, especialmente uma reprise, porque eu não posso estar aí com vocês presencialmente, mas eu deixo a minha voz, meu programa gravado e fica aí para vocês, queridos ouvintes, com as minhas desculpas, né? Precisei me ausentar por motivos de saúde, mas logo, logo estarei de volta. Portanto, o programa de hoje é gravado.
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boa tarde, it's raining again, está chovendo novamente, né? Tomara que ela venha calminha para nós aí, essa chuvinha, né, gente? Chove, começando a chover na cidade clima do Brasil, chovendo já em outros lugares aqui do nosso Paranazão, mas vamos torcer para que ela venha bem calminha, venha bem tranquilinha, né? E o Nando já caprichou na trilha, it's raining again, né? Essa música é muito legal, né? E chovendo novamente, né, gente? Mas estamos aí para mais um Bem Me Quer, com todo o ânimo, com toda a alegria, para levar até você mais um Bem Me Quer. Ó, o seu Venceslau já tá por aqui, a Luzia Campa também chegando. Tudo bem, seu Venceslau, por aí? Muita chuva? Então, o Adivaldo chegando, povo já chegando por aqui com a gente, né? Juntinho com a gente. Nós estamos chegando para mais um Bem Me Quer. Eu sou a Joselba Haas. Juntos nós estamos na melhor sintonia, na sintonia da Ipiranga FM de Palmeira 91.7. 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

0: Uma vez que ele está conosco, ele gostou daqui, né? Que bom que ele gostou e nós gostamos dele. Com certeza todos os ouvintes também gostaram do Dr. Cristiano. Dr. Cristiano que atende aqui na Clínica Correia Moraes e é cirurgião vascular. Boa tarde, Dr. Cristiano, seja muito bem-vindo.
1: Boa tarde, Jô. Tudo bem? Boa tarde a todos os ouvintes. Muito obrigado. E é sempre um prazer estar aqui com vocês.
0: Ai, que bom, o
1: Eu
0: prazer
1: tava
0: é nosso.
1: sentindo falta, viu?
0: Mas nós demos uma chance, porque o Dr. Cristiano deu uma passeadinha, uma viajadinha aí, né?
1: Isso.
0: Eu sigo ele nas redes sociais, gente. Uma pessoa fantástica. E siga você também, siga, porque ele traz muitas dicas, né? Ele faz os stories dele ali, muito bons.
1: Inclusive, a minha rede social. É o Cristiano Pinto PG, né? O Instagram, e nós estamos ao vivo aqui.
0: E olha só, pessoal, hoje é um assunto muito interessante, né? Escolhemos a dedo porque é uma preocupação grande dos pacientes, né, doutor Cristiano?
1: É
0: É um
1: verdade.
0: problema, assim, um problema sério, né, que as pessoas não devem nunca descuidar, que é a tal da trombose, essa palavra que até assusta, né, doutor Cristiano?
1: Muito.
0: E o que que é? Fala para nós aí o que que é a trombose, como que ela se forma?
1: A trombose, ela é a palavra que mais põe medo nos pacientes com doenças vasculares. E muitas vezes eles procuram uma consulta e falam assim: doutor, eu não tenho trombose? Eu falo assim: não. Ai, que bom.
0: Ai,
1: Né?
0: é,
1: Porque realmente é uma palavra que assusta. Bem,
0: Sim.
1: vamos entender a palavra. A palavra trombose, ela deriva da palavra trombo. A palavra trombo, ela vem da palavra coágulo, que é um sangue coalhado. É como se fosse o leite coalhado, mas é o sangue que coalha. Então ele forma como se fosse um leite coalhado e acaba entupindo a veia.
0: Sim. E qual é a diferença entre a trombose venosa e a trombose arterial?
1: É
0: Tem
1: o
0: alguma
1: cano,
0: diferença?
1: é o
0: Tem?
1: cano. Arterial é no cano das artérias, que é o cano que está levando sangue para o corpo. E a venosa está dentro da veia, que é o cano que traz o sangue para o coração. Quando a trombose é arterial, ela é muito mais grave. Por quê? Porque quando o sangue está indo, ele está levando oxigênio e nutrientes. Se não chega o oxigênio, não tem vida. Então a trombose arterial, ela precisa ser diagnosticada o mais breve possível e precisa ser desentupido o mais breve possível, né? Agora, a venosa é o sangue que volta. Então o sangue chega, mas não volta. Aí acaba levando ao inchaço, ao desconforto, enfim, mas
0: A
1: depende da onde for
0: dor,
1: a trombose.
0: A dor, né? Aquela vermelhidão.
1: Isso.
0: Mas isso nós não vamos conversando aqui com o Dr. Cristiano, não vamos ficando sabendo. Quais os principais fatores de risco, Dr. Cristiano, para desenvolver a trombose?
1: Basicamente, quando a gente fala de uma vida sedentária, né? Então você pega tabagismo, próprio etilismo, a não prática de exercícios, estresse, tudo isso é fator de risco para desenvolver trombose. É interessante que quando a gente fala em trombose, e vamos delimitar que é a trombose venosa, que eu acho que é essa mais temida, que é mais prevalente, coisa. Quando a gente fala em trombose venosa, existem diversos fatores que levam a isso. Fatores hereditários, que o paciente tem, vamos dizer assim, uma alteração genética para isso, e fatores adquiridos, que são fatores que podem colaborar para o desenvolvimento de uma trombose. O uso de anticoncepcional é um deles. Pós-cirurgias, pós-internamentos hospitalares, pós-viagens prolongadas. Então, tudo que você fique muito tempo parado na mesma posição, tudo que envolva alguma intervenção a nível de corpo, um procedimento cirúrgico, e também fatores como doenças, como câncer. Então, pacientes que têm câncer têm maior probabilidade de ter trombose. Algumas outras doenças genéticas, enfim, mas são inúmeros fatores que desencadeiam. Mas o que basicamente fica de lição, vamos dizer assim, para a população de uma forma geral? Tem que ter uma vida saudável, né?
0: E inclusive a questão da quimioterapia, né, doutor
1: Sim.
0: Cristiano, ela altera bastante.
1: Uso de quimioterápicos, hormônios, anticoncepcionais,
0: Hormônios.
1: tudo
0: Eu
1: isso influencia.
0: quando eu fiz esterectomia, eu usava Zoladex, né? Na terceira aplicação do Zoladex na barriga, eu tive início de trombose. E eu tive que correr imediatamente, suspender a medicação, né? Correr pro vascular para fazer todo um procedimento, né? Uhum. Então, é bem perigoso aí, gente, nessa questão, né? Quem tá fazendo tratamento

0: tem que ter uma atenção redobrada, né, doutor Cristiano, nessa questão aí da... Do sistema vascular.
1: Quem tá fazendo químio?
0: Isso, quem tá fazendo químio.
1: Tem que ficar alerta.
0: Tem que ficar alerta. Uhum. Muito bom. E aí, né, nós já falamos, quem tem a varizes, né, vamos supor assim, geralmente é a preocupação, que nem você disse, né? A pessoa chega lá no consultório e já diz, tem o risco de trombose, doutor, né? Quem tem bastante varizes, né? Tem aquelas pessoas que têm aquelas varizes que você enxerga aparente,
1: aumenta,
0: já,
1: aumenta,
0: né?
1: Porque aumenta. A variz, ela vem de uma doença chamada insuficiência venosa.
0: Uhum.
1: Que é a dificuldade do sangue voltar. Se o sangue fica lento, fica parado, ele acaba coagulando.
0: Uhum.
1: Né? Mas o interessante é que as pessoas pensarem que a trombose na varize, ela tem dois locais onde ela pode acontecer. Uhum. A trombose profunda, que são nas veias profundas principais, ou a trombose das varizes, que são as veias superficiais.
0: Sim.
1: Essas tromboses superficiais, elas são menos graves, vamos chamar assim. O risco de complicação é menor. Mas não deixa de ser uma trombose, não deixa de ter necessidade de ser avaliado e não deixa de ter necessidade de ser medicado e tratado.
0: Sim, com certeza. E como que... aí vamos deixar as pessoas já mais alertas, né? Quais os primeiros sinais, né? Já misturei sinais e sintomas aqui, né? Então, né? A pessoa ali tá grávida, tá fazendo tratamento, fez uma viagem muito longa, né? Que expôs também. Ou tem toda essa vida sedentária, usa muito anticoncepcional, né? Faz reposição hormonal e tal. E notou qualquer coisa? Que sinais seriam esses que podem já servir como um alerta, os sinais e os sintomas? Opa, alguma coisa não tá legal aqui.
1: Tá. Então vamos falar primeiro de sintoma. Sintoma, você tem que entender tudo aquilo que você sente.
0: Sim,
1: Então, peso nas pernas, dor, queimação, sabe? Desconforto, sabe? Isso são sintomas de trombose. Tá? Calor, perna mais quente. Quais são os sinais? Sinais é aquilo que você vê. A perna inchada, né? O que a gente chama de empastamento da panturrilha. É a panturrilha molinha. Aí quando você vai apertar ela, ela tá dura, você não consegue apertar. Isso é um sinal de trombose. Né? Alteração na coloração da perna, do pé. Né? Então isso tudo, calor, isso tudo é sinal de trombose. Profunda. Porque é a trombose que você não consegue enxergar. A trombose superficial... Na maioria das vezes você palpa. Então, que na veia safena, ou na veia nas varizes, ali você consegue sentir aquele nódulo, coisa, e você consegue palpar, delimitar e ver a temperatura e a dor é muito grande.
0: Sim.
1: Sabe? A dor é grande no sentido assim, de não conseguir tocar. Encostou a calça, dói. Mexeu, dói.
0: E manchas, assim, aparecem manchas também na pele?
1: No trajeto da veia aparece a mancha. Né?
0: Então isso. Aí fica alerta,
1: isso,
0: né, pessoal?
1: Isso é sinal de que é suspeito de trombose.
0: Suspeita.
1: E tem uma outra pergunta que você vai me fazer. E qual o diagnóstico, né?
0: Uhum.
1: O diagnóstico, ele é um diagnóstico clínico associado com o diagnóstico de imagem. A única forma, em vez de confirmar, é fazendo o ecodoppler.
0: Sim.
1: O diagnóstico de certeza é fazendo o ecodoppler.
0: Ecodoppler é o mais completo, né, doutor Cristiano?
1: É o que faz o diagnóstico.
0: E o doutor Cristiano, ele faz aqui no consultório,
1: isso,
0: quando faz a consulta.
1: Durante a consulta eu uso o aparelho para examinar. Então, eu tenho suspeita de trombose. Durante a consulta eu descarto isso.
0: Isso até que na outra... A última vez que o senhor esteve aqui, doutor Cristiano, foi comentado isso, né? Eu achei uma maravilha, porque antigamente, né, a gente tinha que se deslocar aqui de Palmeira para fazer o ecodoppler lá. Então, era praticamente dois gastos, duas preocupações. Consultava, daí ia para fazer o ecodoppler, daí voltava para o médico. Olha a facilidade.
1: E especificamente no caso da trombose, a viagem é um risco. Né?
0: Dizer,
1: você vai hoje, uma hora para ir, uma hora para voltar,
0: sim.
1: Mais o tempo de espera, isso tudo é um risco.
0: Sim, sim. Né? E ali, gente, você chega no consultório, consulta com o doutor Cristiano, ele faz o ecodoppler, ele já dá o resultado, ele já encaminha, já faz tudo que tem que fazer, né, doutor Cristiano?
1: Isso
0: numa
1: mesmo.
0: Consulta ali, resolve tudo. Eu tenho uma perguntinha aqui, doutor Cristiano.
1: Aqui também tem uma.
0: Então veio uma aqui da... Né, eu não consigo ver quem é que perguntou, mas tem uma perguntinha aqui, ó. É lá de Tijucas do Sul. Quem? Viu Maria de Tijucas do Sul, ela está perguntando assim, qual o tipo de meia que ele recomenda usar diariamente para prevenção e cuidado?
1: A meia elástica, ela tem dois tamanhos, né? 3/4, 6/8, 3 tamanhos e meia calça. O uso da meia, ela precisa ser avaliada e prescrita para poder dizer assim.
0: Sim.
1: Existem meias que você consegue comprar nas farmácias que são meias antitrombos.
0: Sei.
1: Essas meias, elas são boas para quando você vai se expor a algum fator de risco.
0: Uma viagem.
1: Um procedimento cirúrgico. Ou vou ficar muito tempo imobilizada, sabe, parada. Então essas meias ajudam a prevenir. Mas a meia não elimina. O fator que pode desencadear a trombose.
0: Sim,
1: Tá?
0: Pode responder lá a perguntinha então, que chegou lá no Insta.
1: Inclusive, quem fez a pergunta foi um ex-professor meu, na época de colégio, o professor Dalmo. Mandar
0: abraço,
1: um abraço
0: professor.
1: Aí pro professor Dalmo.
0: Abraço.
1: Ele tá comentando aqui comigo o seguinte, que ele fez um transplante renal há 1 ano e 6 meses e ele tem uma hemoglobina muito alta. Então, significa muitos glóbulos vermelhos no sangue. Se existe risco de trombose, né? A resposta, professor, é que sim, né? Existe risco maior porque você tem com sangue mais grosso, vamos dizer assim.
0: Sim,
1: né? Então, esse dificulta a circulação, aumenta o risco. Mas 17 não é um valor extremamente alto, né? Vamos dizer assim, ele tá um pouco aumentado, mas não é extremamente alto para se quantificar a trombose, ou dizer assim.
0: Sim,
1: tá? Mas assim, eu acho que é tranquilo, acho que deve conversar com o médico, né, com o nefrologista dele, passar essas informações e para ver qual a conduta dele diante do caso.
0: E reforçando, né, aqui, doutor Cristiano, toda pessoa que faz tratamento de doença crônica, né, que faz acompanhamento, sempre tem que estar atento nessa parte vascular, gente. É muito importante, né, doutor Cristiano? É uma das questões básicas, né?
1: Sim.
0: Dentro da equipe multidisciplinar, toda que acompanha ali de profissionais, o cirurgião vascular é um que tem que estar sempre, né, na listinha ali para ser...
1: Na espreita,
0: Na espreita, né? Muito obrigada, então, a Vilmari, né, Nando? Vilmari, lá da Tijucas, o professor também, né, participando aí, fazendo as suas perguntinhas. E, doutor Cristiano, então... É, a trombose, a gente falou aí que pode dar em mulher grávida, pessoa sedentária, né? É, tem várias condições que podem levar a uma trombose. Mas pode ocorrer em pessoas jovens e saudáveis?
1: Sim?
0: Sim. Olha só.
1: É o seguinte, porque a trombose não escolhe sexo, cor, idade, nada disso. A gente sabe que a maior prevalência em pacientes idosos... devido ao seu metabolismo, né? Porém, em pacientes jovens pode acontecer em uso concomitante, por exemplo, de mulheres com uso de anticoncepcional, num menino que teve um trauma num futebol e machucou a perna, entendeu?
0: Olha,
1: então são todos são cenários ou são possibilidades diferentes para isso. O importante é dizer que essas trombofilias hereditárias, né, que você tem a genética, você nasce com essa genética. Então, quando ela se vai manifestar, não tem como se prever essa informação, esses dados. Mas é possível, sim.
0: Olha só, gente, então,
1: é menos,
0: né?
1: Comum.
0: Menos comum, mas não é descartado.
1: Não é descartado.
0: E como que é feito o diagnóstico?
1: É ultrassom,
0: o eco Doppler, né?
1: A gente usa a história clínica, né? O exame físico. Então eu vou olhar, vou examinar e vou insonar, né? Que é você insonação. Que é o uso do ultrassom para examinar. E aí você faz o diagnóstico.
0: Que maravilha que é essa tecnologia que ajuda tanto, né, doutor Cristiano?
1: Bastante.
0: Que maravilha. E ó, que nem eu disse, né? Marca ali com o doutor Cristiano. E agora, gente, veja bem, não precisa nem se sair de Palmeira. Ele tá aqui em Palmeira, né? Ele vem aqui em Palmeira. Então, marca com ele ali, faz a consulta, faz o exame, né? Já tem tudo prontinho, tudo na mão. Que facilidade, que benção, né? Nossa, a sua vinda para Palmeira foi uma notícia maravilhosa, doutor Cristiano, né? A gente fica muito feliz. Porque...
1: E eu tô gostando muito.
0: Que bom. Gostando
1: recepção,
0: de Palmeira.
1: Sabe? A recepção, as pessoas, a população, sabe? As parcerias ali com o Correio Moraes, tô trazendo outras parcerias com profissionais da cidade, no qual fazem parte do tratamento vascular.
0: Olha,
1: o médico do vascular, ele nunca está sozinho.
0: Sim,
1: ele sempre está com um parceiro da área da saúde.
0: Que bom.
1: E é muito bom.
0: Ai, que maravilha, a gente fica muito feliz. O Correio Moraes também sempre trazendo novidades, inovações para a população palmeirense, né? Esse povo, essa família maravilhosa. Abração para todo o pessoal do Correio Moraes, para os funcionários, né? Para a família Correio Moraes, enfim. E, doutor Cristiano, quais as complicações que podem surgir quando uma trombose não é tratada, ou mesmo quando, né, a pessoa ali não se atenta? Né, não se atentou que teve todo, que tá ocorrendo uma trombose, né, e aí já o quadro já se agravou, e qual complicação que pode surgir a partir daí?
1: Nós temos dois tipos de complicações que podem acontecer. A complicação aguda, aquela que pode acontecer no momento em que a trombose foi instalada e nos próximos 15, 20, 30 dias, é a embolia pulmonar. Que é quando um fragmento, um pequeno coágulo, se solta desse local da veia onde está, e ele sobe, ele passa por dentro do coração, mas ele vai se alojar nas artérias pulmonares.
0: Nossa, perigosíssimo.
1: Isso é perigosíssimo, isso é grave, isso é fatal. Sabe? É ao ponto de você chegar a óbito, é realmente fatal, e o paciente morre que nem um passarinho. Tum, cai.
0: Nossa.
1: Então, o diagnóstico precoce é muito importante, um tratamento mais precoce para tentar evitar isso. Então, é uma complicação grave. E essa é uma complicação mais temida, né?
0: Sim.
1: Dos outras complicações temidas que eles falam é a amputação, mas aí na arterial. Então, vamos colocar as duas como os mais extremos, né?
0: Sei.
1: Quer dizer, se é na artéria, não chega sangue, se perde aquele membro do qual está entupido, não chega sangue. Na venosa, se tem um coágulo, ele pode deslocar e parar no pulmão e realmente ser fatal. Ou então deixar sequelas muito graves, como perca de grande parte do pulmão. Agora, as complicações tardias, que são as mais comuns, as agudas são as menos comuns, mas a tardia é mais comum, é que quando não tratado adequadamente, quando não instituído um tratamento precoce nesse paciente, esse coágulo tem menor chance de desmanchar. Então ele não recanaliza, ele não desentope. E se você não desentope uma veia, falando a nível de perna, que é importante, você acaba desenvolvendo um quadro de insuficiência venosa.
0: Nossa.
1: Que é o quadro do paciente que tem as varizes.
0: Sim.
1: Que é a dor, a queimação, a ferida, enfim. Então, o que é interessante deixar o alerta é: teve o quadro suspeita. Acho que eu vou espirrar.
0: Pode espirrar, fica à vontade. Eu esses dias no ar falando aqui e começou, né? Eu só olhei pro Nando aqui que eu ia espirrar, né? O Nando só elevou um pouquinho a música ali pra dar uma espirradinha e voltar pro ar. Isso acontece, né? Nós tava começando com o Nando esses dias, né?
1: Nando, eu vou fazer assim, então. Levanta a mão e aumenta a música. Isso,
0: aumenta a música. E acontece, sim, levanta a mão. Eu também continuo falando que o rádio é muito, doutor Cristiano, de improviso, né? Verdade. Dinâmico e improviso.
1: Mas
0: eu também, às vezes,
1: do...
0: começo a tossir aqui, né, Nando? Tem que parar.
1: Mas voltando a falar lá da questão da trombose, da doença, da complicação crônica, ela pode desenvolver a chamada síndrome pós-trombótica. Então é muito importante se fazer o diagnóstico precoce para evitar isso, porque uma síndrome pós-trombótica é uma limitação para o resto da vida.
0: Nossa.
1: Então a paciente acaba sofrendo com isso para o resto da vida. Tá?
0: Então, ficar atento, né, gente? Por favor. E olha o que o doutor Cristiano falou ali, que a gente tem que sempre... eu sempre falo aqui, não dá para esperar, né? A prevenção é a melhor coisa, não dá para esperar, não dá para ficar esperando. Ah, eu vou mês que vem, eu vou no outro mês, né? Tá sentindo qualquer coisa diferente, tá com problema de varizes, tá com todas essas questões de peso na perna, de dor. Às vezes a pessoa não consegue nem dormir, né, doutor Cristiano?
1: Não.
0: Com dor nas pernas. Tem que ver, gente. Não dá para ficar esperando. Com a saúde a gente não brinca, né? Porque às vezes a pessoa fica enrolando, não vai atrás. E aí depois, quando a situação complica, a gente gasta muito mais, se preocupa muito mais do que se tivesse investido no comecinho, né, doutor Cristiano, e resolvido o problema. E o que é a embolia, né? Qual é a sua reação a relação com a trombose?
1: Essa
0: que voltou, que o senhor falou ali, né? Então aí, gente...
1: Que o coágulo sobe e entope
0: no pulmão. Que entope o pulmão. Nós vamos só tomar uma aguinha aqui, deixar o doutor Cristiano espirrar, tomar uma aguinha. Nós já voltamos.
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0: Nós temos aqui algumas perguntinhas, doutor Cristiano, do pessoal que estava participando. Tem aqui também uma ouvinte que perguntou, né? Ela disse que fez o exame de Doppler, se o doutor pode ver, você tem que marcar uma consulta, querida. Marca uma consulta ali no Correio Moraes.
1: Eu preciso ver o Doppler e a perna.
0: Ele precisa examinar detalhadamente, né? Daí ele vê o teu exame, ele examina tudo e aí ele já diz para você se é necessário fazer a cirurgia ou não. Pelo menos se tranquiliza e não espere, né, querida? Não espere porque você ouviu aqui, né? Não
1: você
0: dá para esperar.
1: Interessante, fazendo uma observação. A cirurgia de varizes é uma cirurgia que você não tem urgência em fazer.
0: Nos
1: casos mais leves. Então, toda vez que o paciente ele vai fazer uma cirurgia, o ideal é que ele faça uma programação para isso. Então, o que significa? Fazer uma consulta, você vai conseguir ter ideia de qual é o problema, o que está acontecendo e como se planejar para isso.
0: Sim, sim.
1: Fica a dica, então.
0: Fica a dica
1: para a pergunta dela.
0: Para a Joana. Um abraço, Joana. Obrigada.
1: Estou à disposição.
0: E olha, tem mais pergunta aqui. Nós temos uma pergunta aqui da nossa amiga Arlete. Boa tarde, doutor. Dor na panturrilha é um sinal de trombose? Pernas e pés inchados também pode ser algum fator preocupante?
1: Sim, todos são sinais de trombose.
0: Então,
1: Mas não significa que é.
0: Sim, porque sinal,
1: eles,
0: né?
1: É um sinal. Eles se assemelham ao sinal da insuficiência venosa crônica.
0: Sim.
1: Trombose, pessoal, é assim. Quando acontece, geralmente isso em poucos dias evolui. Você não tinha nada e isso em poucos dias evoluiu. Ou se você tinha esses inchaços e de uma hora para outra isso piorou. Entendeu? Isso é sinal de que teve uma trombose. O paciente que tem isso ao longo dos meses, anos, que a perna incha durante o dia, melhora de noite, tá? Isso, na maioria das vezes, não tem trombose associada naquele momento.
0: Sim.
1: Não dá para descartar que ela não teve alguma trombose, ou que não vai ter. Mas, geralmente, isso não é sinal de trombose. Tá? Eu acho que ficou bem claro para ela.
0: Sim, sim. Obrigada, Arlete, pela participação, querida. E nós vamos continuando, nós temos mais um áudio também, né? Eu acho que eu não vou colocar o áudio todo ali no ar, mas deixa eu passar a pergunta aqui para o doutor Cristiano, né? Que uma ouvinte perguntou, a filha dela teve trombose na virilha, né? Ali pertinho na virilha, e ela tá preocupada se a filha pode engravidar ou não, doutor Cristiano, se é preocupante ou não.
1: Assim, na regra geral, ter trombose não significa contraindicação de ter uma gravidez depois. Né? Você não imagina o tanto de mulheres que não poderiam mais ter filho por conta de ter uma trombose. O que precisa é avaliar, e aí sim eu ver, qual foi a trombose, qual a extensão, quanto tem de comprometimento, para a gente colocar na balança qual é o risco-benefício que tem uma gestação. E isso a gente avalia, conversa junto com a paciente, para ela entender o risco relacionado com uma gestação. Mas, numa regra geral, não é contraindicação.
0: Sim, e fazer um acompanhamento, né? Ali já, no início, já fazer um acompanhamento, tudo ver se tá tudo... E prestar atenção, né, gente? Aquela questão da gente prestar atenção no corpo da gente. A gente conhece o nosso corpo perfeitamente. E a gente percebe, né, doutor Cristiano, que tem alguma coisa que não tá legal. E quando alguma coisa já dá sinal que não tá legal, tem que correr, né? Tem que procurar ajuda. E aqui, doutor Cristiano, a seguinte pergunta, né? O tratamento. Então, ali já foi verificado que é uma trombose, né? O tratamento, ele precisa ser iniciado imediatamente. Como que ele é realizado?
1: O quanto antes.
0: E como que ele é realizado?
1: Hoje existem medicamentos que são os anticoagulantes, e que você consegue tomar via oral mesmo. Né? Antigamente era aquelas heparinas, aquelas injeções na barriga, ou então medicamento endovenoso. Né? E no começo, para depois passar para o anticoagulante oral. Hoje os novos anticoagulantes, eles podem ser iniciados via oral mesmo e o paciente em casa.
0: Sim.
1: Antes a gente tinha que internar, hoje não precisa mais.
0: Olha que maravilha, né? Isso já é uma...
1: Varia o quanto, né? A extensão dessa trombose, né? E basicamente é isso.
0: Isso. E aqui tem uma pacientinha perguntando, deixa eu só ver o número aqui. Ela está perguntando que dia que o doutor atende. É nas quintas-feiras, mas não é toda quinta, né, doutor Cristiano? Toda quinta, doutor Cristiano está vindo. Isso. A outra informação que você me perguntou, querida, a gente não pode te dar no ar, mas você pode ligar. Liga agora lá para o 4232521478. Eles atendem pelo WhatsApp também. E você faz essas perguntinhas para as meninas lá do Correio Moraes. Vou repetir o número. 3252-1478. É a Clínica Correio Moraes, tá? 3252-1478. Ou até, não sei se o doutor Cristiano passa o celular dele para um contato. Não. Não, né? Não. Então, liga para a clínica, né? Mas eu sempre pergunto, doutor Cristiano, porque é o mais correto, né? Liga para a clínica, agenda na clínica, pergunta na clínica, acerta tudo lá, tá? Isso. A clínica que faz esse, intermedia essa questão aí toda da consulta, tá bom, querida? Então, fica aí a dica para você, beleza? Isso, o Nando já colocou aí para você, querida, o número, né? Nando tá esperto aqui, já passou lá para ela o número do Correio Moraes. Isso aí, né? Vai agilizando a coisa aí para nós. E, doutor Cristiano, precisa tomar por muito tempo? Daí, no caso, teve ali um diagnóstico de trombose, né? Começou a tomar anticoagulante, é pro resto da vida, precisa tomar por muito tempo?
1: Isso também depende. Depende do quê? Primeiro, se é a sua primeira trombose, você já teve mais de uma.
0: Sim.
1: Né? Se você tem fator de risco associado, como ter varizes, ou como fazer uma quimioterapia, né? Ou ter alguma trombofilia, isso tudo influencia no tempo do tratamento. Mas basicamente, quando a gente pega uma trombose, em membros inferiores, as tromboses, elas são classificadas do joelho para baixo e do joelho para cima.
0: Sim.
1: Todas as tromboses do joelho para cima, você estende um pouco mais o tratamento.
0: Sim.
1: Com o anticoagulante. E do joelho para baixo, o tempo é menor. Mas basicamente, começa seu tratamento e com 3 meses você vai analisar. Né? Você vai analisar se houve recanalização ou não. Você vai analisar se tem algum outro fatores de risco associado. Você vai analisar se diminuíram os sintomas. E você vai analisar qual é o risco desse paciente continuar tomando anticoagulante.
0: Né?
1: Ou se precisa suspender. Ou muitas vezes reduzir a dose. Então, antigamente, se era 3 ou 6 meses ou 1 ano, hoje mudou a diretriz da Sociedade Brasileira, onde você faz uma avaliação do caso antes de dar continuidade.
0: Sim.
1: O que você pode fazer, por exemplo, eu pego a dose de tratamento e a partir de 3 meses eu diminuo para a dose profilática, né? Dos diversos anticoagulantes novos que existem. Então, isso pode variar.
0: Então, tá? Como você falou ali, quem já teve trombose pode voltar a ter a doença, né?
1: Pode voltar a ter. Não, e a chance é maior.
0: Maior?
1: Se você já teve um episódio de trombose, você tem aí 20%, não me lembro bem a porcentagem, mas é 20% de chance de ter nos próximos 2-3 anos.
0: Olha!
1: Se você já teve a segunda, aumenta para 30-40% de você ter nos próximos 5 anos.
0: Gente, só que medo.
1: Mas o interessante disso é assim, mas isso é de uma forma geral, né? Toda a população está dentro da mesma regra. Mas o interessante é, nessa situação, assim, se eu já tive, como que eu vou prevenir? Né? Ou como que eu vou ficar alerta para evitar uma nova trombose, ou então, quando isso acontecer, tão logo aconteça, eu procurar o profissional.
0: E isso aí é questão de prevenção, que nós já vamos falar com o doutor aqui. É uma questão para todo mundo, né, gente? Não apenas para quem já teve, mas para todo mundo. E, doutor Cristiano, em alguns casos é necessária cirurgia, né?
1: Ou... Nas tromboses arteriais.
0: É.
1: Trombose arterial, basicamente, é cirúrgico.
0: Uhum.
1: É invasivo, vamos falar assim. Porque hoje existem técnicas por endovascular em que você faz uma punção, como se fosse fazer um cateterismo, e introduz um catéter que para dentro do trombo, e esse catéter é cheio de furinho. E você injeta o que a gente chama um trombolítico dentro desse catéter.
0: Que maravilha!
1: E ele vai dissolvendo esse trombo. E depois, é tudo um conjunto, eles aspiram esse trombo e tiram fora.
0: Que maravilha! Daí não precisa nem questão de tirar safena, essas coisas, ou precisa ainda...
1: Não, é diferente.
0: É,
1: né?
0: Diferente.
1: Isso a gente fala em tromboses profundas.
0: Profundas,
1: mas geralmente isso é feito em tromboses profundas mais proximais.
0: Ah,
1: que são mais próximos do coração, com vasos maiores.

0: a trombose arterial é intervenção, na grande maioria das vezes.
1: Muito bem. E aí o doutor Luciano falou, né, pessoal? Pode ter, mas se você se cuidar, né, bem menos chances. E o que cuidados que toda a população, né, doutor Cristiano, precisa ter? Quais hábitos de vida? Ir na contramão de tudo aquilo que ele falou no início, que são as causas, né? Então, a gente cuidando para não ter essas causas, quais os hábitos aí, doutor Cristiano?
0: Hábitos de vida saudáveis. Você ter uma dieta equilibrada, você ter uma atividade física regular, você ter momentos de descanso, né? Não ficar no estresse, não fumar, não consumir álcool em excesso. Basicamente, são esses cuidados que você deve ter. Agora, se você é um paciente que tem insuficiência venosa, que tem varizes, que a tua perna incha, que ela incomoda, você tem apresentes sinais, alguns movimentos com o pé, né, como o movimento da costureira, quando você fica sentado e fazendo assim com o pé. Aquilo você está estimulando a bomba muscular e estimula a circulação. Outras mudanças de posição, quer dizer, se você fica muito tempo parada, sentada no mesmo lugar, procurar fazer um intervalo de uns meia hora, 10, 15 minutos, que você possa levantar e pôr a perna para cima, que você possa sair, não ficar parado por muito tempo.
1: Que legal.
0: Né? O uso da meia elástica, isso ajuda também, quando prescrita da forma adequada.
1: Então, fazer caminhadinhas leves.
0: Caminhadas leves, atividade física. Então, tudo isso são fatores no dia a dia que fazem a prevenção da trombose.
1: É o que a gente sempre fala aqui, né, gente? Alimentação saudável, fica longe aí dos vícios, né? Do fumo, do álcool, fazer atividade física. Tudo isso é importante, né, doutor Cristiano? Ter uma vida saudável. Então, quer deixar algum recadinho, alguma informação adicional, alguma coisa a mais?
0: Olha, o recado para vocês, inclusive, é um programa, né? Um programa não, é um evento que tem, que é o Agosto Azul e Vermelho. Que esse é o mês da conscientização das doenças vasculares.
1: Sim, sim.
0: E existem diversas doenças vasculares, não só varizes, não só trombose, né? No qual acho que vale a pena todo mundo ter um pouquinho dessa consciência, né? Ou então mesmo fazer um check-up, se você tem um histórico familiar, se você já teve alguma doença vascular, fazer o seu check-up vascular.
1: Sim,
0: né? Fazer a consulta com o vascular. É feito uma análise com um mapeamento, né? Então, quer dizer, você tem uma ideia de como está a tua circulação, basicamente, nos teus membros, ali no teu corpo.
1: Sim,
0: e isso faz a diferença quando você pode identificar, muitas vezes, alguma alteração e começar a prevenir, né? Tomar cuidado em cima disso.
1: Ótimo, doutor Cristiano. Aí, pessoal, esse mês do Agosto Azul e Vermelho aí, né? É uma campanha importantíssima. Aliás, essas campanhas são... essas campanhas são importantíssimas, né, doutor Cristiano? Porque elas trazem essa informação, esse conhecimento, né? Então, eu já quero agradecer, porque eu mandei mensagem pro doutor Cristiano, né? Vamos falar de trombose nesse mês aí, que tem essa campanha tão importante, né? Ele já aceitou, veio, mas ele tem compromisso, né, gente? Ele tem consulta daqui a pouquinho lá marcada, né, doutor Cristiano, que a agendinha dele já fica lotadinha ali no Correio Moraes, né?
0: Hoje foi dia de consulta, exame e agora é o tratamento com espuma.
1: Olha só, viu só, gente? É corrido, né? É corrido, então não vamos tomar mais tempo dele, que ele gentilmente veio aqui falar com a gente, né, doutor Cristiano? E nós estamos aí sempre à disposição, a 91.7, que os microfones sempre à sua disposição, venha quando quiser, né? Só me dá um oizinho, vou lá e tá 20. Aí. Olha lá, dia 20
0: dia
1: já 20. Marcamos.
0: Já podemos pegar um outro tema. Aí até fica aí para os ouvintes, se vocês querem sugerir alguns temas que a gente pode fazer. Né? Pode estar falando no dia 20, tema de doenças vasculares. Então, a gente incentiva mais ainda essa campanha.
1: Isso.
0: Tá. Pessoal, muito obrigado pela participação de todos. Mais uma vez, é um prazer sempre estar aqui com vocês. E... dessa vez foi dúbio, né? Na rádio, ao vivo e no Instagram.
1: E no Instagram.
0: Então, na próxima, dia 20, estaremos de novo, tá bom?
1: Abraço para todo o pessoal do Insta aí também. Abraço, doutor Cristiano. Tchau, tchau, pessoal. Obrigada.
0: Tchau, até mais.
1: Doutor Cristiano, muito obrigada. Seja sempre muito bem-vindo. E aí já fica o nosso parabéns adiantado pelo Dia dos Pais, né? Domingo. Um grande abraço, tudo de bom pro senhor, que Deus o abençoe sempre pelo Dia dos Pais, né? Felicitando aí todos os pais também. E nós vamos encerrando aqui pro doutor Cristiano poder ir lá atender os seus pacientes, né, doutor Cristiano?
0: Muito bom, um grande abraço a todos, viu?
1: Grande abraço.

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0: É, agora nós vamos continuar, né, com a nossa programação. Aí vamos liberando o Dr. Cristiano para ele fazer os atendimentos dele. E vamos continuando aqui, falando um pouquinho da questão do bem-estar social, né? E eu trago para você as seguintes informações. Os povos da costa leste da África cultivam provérbios, como outros povos cultivam lavouras, veja só. E na cultura Swahili, que se estende do Quênia à Tanzânia e alcança até Moçambique, o arquipélago de Zanzibar, enfim, a sabedoria oral é transmitida de gerações em gerações como herança, uma herança tão valiosa quanto a terra ou o gado que é deixado para os filhos. E os anciãos, eles dizem que um homem sem provérbios é como uma casa sem telhado, está exposto a tudo. Olha só. Então, né, o Swahili é uma das línguas mais faladas do continente africano. Na verdade, a pronúncia é Swahili, né? Eles falam diferente da gente. É, com mais de 100 milhões de falantes. E a sua origem está na mistura entre os povos bantos da costa África e os comerciantes árabes, persas e indianos que navegam pelo Oceano Índico. E essa fusão cultural produziu uma língua rica em metáforas e uma tradição oral onde o provérbio ocupa lugar central. Na cultura Swahili, provérbios são usados para resolver conflitos, educar crianças, orientar decisões comunitárias e encerrar discursos. Um ancião que fala sem provérbio é considerado um desatento. Olha só! E um jovem que cita um provérbio no momento certo ganha respeito imediato de toda a comunidade. A tradição oral funciona como uma biblioteca viva, onde cada frase carrega séculos de observação humana. E a internet criou um ambiente onde esconder informações se tornou quase impossível. E duas características do mundo digital confirmam com dados o que o provérbio Swahili intuiu pela observação da natureza humana. Veja só, né? Tudo é registrado nas nossas redes sociais. Conversas do WhatsApp, publicações deletadas, stories arquivados, e-mails antigos e até transações financeiras deixam rastros digitais que podem ser recuperados, né? E o print da tela se tornou testemunha silenciosa de uma geração. Mas o que, que tudo isso tem a ver com o povo Swahili que eu falei para vocês, né? Eles têm um provérbio, gente, que diz assim, ó: não se pode esconder a fumaça se acender o fogo. E é sobre isso que a gente vai falar hoje, né? Esse é o provérbio Swahili. Por isso que eu tava falando deles aqui, né? Que eles têm muitos provérbios. E esse provérbio, então, diz: não se pode esconder a fumaça se acender o fogo. E, ultimamente, na internet, a fumaça é o dado público. Ou seja, perfis falsos são desmascarados por engenharia social, notícias fabricadas são checadas em horas e contradições entre as postagens antigas e discursos novos são expostas com dois cliques. A verdade viraliza. É, e pesquisas aí mostram que notícias falsas se espalham mais rápido que as verdadeiras no Twitter. Porém, a correção também chega. E quando a verdade aparece, o dano reputacional é permanente. Ou seja, a internet não esquece e cobra. E outro provérbio Swahili, ele completa: se não tapar os buracos, terá de reconstruir as paredes. Fica aí, vão anotando os provérbios para vocês colocarem nos stories de vocês, nos status, né? O primeiro lá que dizia: não se pode esconder a fumaça se acender um fogo. E esse: não se pode tapar os buracos. Se você não tapar os buracos, terá de reconstruir as paredes. Se não tapar os buracos, terá de reconstruir as paredes. E a lição é a mesma, que a mentira descoberta no mundo digital não gera apenas constrangimento. Ela destrói reputações, carreiras e relações com uma velocidade que os anciãos africanos não poderiam imaginar, mas que previram com a precisão na metáfora do sol. Não se pode esconder a fumaça se acender o fogo, né? E outros provérbios, como ações geram consequências visíveis, na era digital, cada postagem, cada transação e cada mensagem deixa um rastro, mesmo que você delete depois. O mal entra como uma agulha e depois se revela como um carvalho. E mais um provérbio, provérbio etíope, a mentira pequena cresce. Né? Então, ou seja, um dado falso num currículo, uma omissão num contrato, uma promessa vazia, se transformam em problemas gigantescos com o tempo. Né? O machado esquece, mas a árvore recorda. Mais um aí, né, Nando? Olha, cheio de provérbios hoje. Todos esses para dizer para a gente que a gente não pode mentir, né? Que a gente não engana ninguém, que a verdade sempre aparece, né? E há outros aí, né? Quem mente pode esquecer, mas quem foi enganado guarda a marca. E a internet deu aí a tudo isso a veracidade das coisas, né? A exposição digital, ela protege consumidores enganados, ela denuncia abusos, ela responsabiliza autoridades e, ao mesmo tempo, ela pode destruir vidas com acusações infundadas que viralizam antes de qualquer apuração. O sol que revela a verdade também queima quem está exposto sem proteção. A sabedoria não precisa de algoritmos. Os provérbios suaílis observam a natureza humana com a mesma precisão que os dados da pesquisa, mas com uma vantagem. Cabem numa frase e duram séculos. E é bem verdade, né, gente? Esses provérbios, eles só nos fazem pensar que realmente, no mundo em que tudo é facilitado e que está tudo a um toque de um dedo, muito se pode construir ou destruir. E essa questão da verdade é uma questão muito séria, porque a verdade é aquela história, a verdade sempre aparece. Não adianta você querer enganar, mentir, omitir, porque a verdade sempre aparece, né? A verdade nua e crua está aí sempre para trazer elucidações às coisas, para esclarecer, né? Para fazer com que as coisas funcionem melhor. Então não adianta mentir, né? E esse provérbio suaíli aí, ele traz para nós, então, toda essa questão, né? Não se pode esconder a fumaça se acender o fogo, né? Também ó, a outra aqui, deixa eu só achar aqui onde que é a outra que eu falei. Não se pode esconder a verdade se esconder o fogo. Se não tapar os buracos, terá de reconstruir as paredes. Ações geram consequências. A mentira, mesmo que pequena, cresce. Né? Quem mente pode esquecer, mas quem foi enganado guarda a marca. Enfim, né, gente? A mentira nunca compensou, nunca levou a lugar nenhum. Sempre vai ser algo que vai prejudicar alguém. E as redes sociais, mais do que nunca, estão aí para desmentir o povo. Assim como muita gente tenta mentir, às vezes, através de redes sociais, criar fake news, as coisas logo, logo se esclarecem e a mentira deixa de fazer o estrago, né? Às vezes até faz um estrago grande na vida de algumas pessoas, mas um dia ou outro a verdade aparece como tem que ser, clara, nua e crua. Muito obrigada pela sua participação, querido ouvinte, pela sua audiência. Eu vou me despedindo, deixando você na companhia do Nando, na melhor sintonia da 91.7. Um beijo no seu coração e até amanhã, 12 horas e 15 minutos, com mais um Bem Me Quer.
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1: 13 horas 34 minutos e sejam todos bem-vindos. Tenham todos uma ótima tarde. Está chegando mais um Baú da Ipiranga nesta segunda-feira, dia 31 de agosto, iniciando a semana e terminando o mês. Olha só, pessoal, que curioso, último dia do mês, primeiro dia da semana. Então vamos dar uma excelente semana aos nossos ouvintes, que a sua semana seja maravilhosa. Tá, eu sei que por conta do clima não está sendo, né? Chove alucinadamente na cidade de Palmeira e a chuva já deixa tudo meio um pouco difícil, as movimentações ficam complicadas. Chuva não é fácil, né, pessoal? Chuva não é fácil. Mas daí torna ainda mais importante o nosso trabalho aqui, que é trazer até você um alto astral, né, um pouco mais apropriado, assim, um pouco mais de acordo, né, para esse clima chuvoso não acabar, como dizer assim, esse clima chuvoso não acabar contagiando, né, o seu próprio ânimo. Então vamos se animar, vamos trazer músicas antigas, músicas muito boas aqui ao longo da Baú da Ipiranga, que traz até você as músicas antigas, as músicas do passado. A gente tá começando um pouquinho mais tarde, coisa de alguns minutinhos, mas isso foi por conta das, enfim, né, das

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Beleza, pessoal? 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E já no próximo dia 5 de setembro, ou seja, próximo sábado, sábado que vem agora, vai ter um bazar lá no CMEI Professor Alderico Viante. Vai ser no sábado, como eu falei, vai das 8 horas da manhã às 17 da tarde, das 17 horas, das 8 às 17, 8 da manhã às 5 da tarde, e vai ser lá no saguão do CMEI. O valor, todas as mercadorias estão a partir de R$1. Tem roupa, calçado, utensílio doméstico, brinquedo e acessórios. Você encontra onde que fica o CMEI Alderico Viante? 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Então participe, vá lá ajudar, contribua com a sua doação, porque o CMEI precisa. A APMF também precisa, eles que estão organizando esse bazar juntos. E é de lambuja, você ainda pode levar um acessórios excelentes, assim, comprar um item excelente por um preço fantástico. Então, o que vocês estão esperando? Sábado, lá no CMEI Professor Alderico Yante, no Saguão. Beleza, pessoal? 13 horas e 39 minutos. Vamos começar logo esse programa aí com música, que o pessoal tá na... Só vou ficar só escutando barulho de chuva e trovada em vez dessas músicas começarem. Não, vamos começar. Quem está aqui conosco, participando já em primeiríssimo lugar na nossa corrida, para ver quem começa por primeiro o baú da Ipiranga, é o Atair, meu grande amigo Atair. Lembrando que ele mandou mensagem no 42999533669, pessoal. Ele disse assim: boa tarde, Nando, tudo bem? Mais um dia de frio. Curtindo o baú da Ipiranga no comando do meu amigo Nando. Ó, obrigado, Atair. Hoje toca Jeff Beck e Rod Stewart, a música People Get Ready. Ofereço para a esposa Giza. Dona Giza, um abraço para a senhora. E vai a música do Rod Stewart, do Atair, oferecendo para você, Dona Giza. Uma boa tarde a todos vocês, aos dois aí, o Atair e a Giza, grandes amigos. E essa música do Rod Stewart, Jeff Beck é o coautor da música, né? Eles tocam juntos. Não lembro dessa música. O Tair conhece umas músicas bem diferentes, assim, dos anos 80, anos 90 ali. Vamos ouvir aí na sequência, ver do que se trata essa música. Mas Rod Stewart dificilmente manda mal. Normalmente o Rod Stewart tem música muito boa, então já acredito que deve ser excelente a música. Beleza, obrigadão, Atair. Vai ser a primeira a tocar. Depois dela, eu vou trazer mais uma outra aqui, só para completar o duplo. Uma do Julio Iglesias, Por Ela, o purê de mussarela. Não, brincadeira. É só por ela. Julio Iglesias, Por Ela, que é uma música muito boa, é um clássico do Balde Ipiranga também. Vamos tocar, é boa para o dia de chuva. Dona Lucélia Batista, lá na audiência. Mandando aqui, tá na escuta, mandando aqui um áudio. Daqui a pouco ouviremos o áudio, obrigado. E o Haroldo Júnior também está aí. Ele veio junto com o Bem Me Quero aqui. Ele estava ouvindo a professora José, mas agora está nos ouvindo. Obrigado, Haroldo. Vamos ver o que ele nos diz. Boa tarde, Nando. Hoje é aniversário do grande amor da minha vida. Uau, olha. Rosemary, manda a música do filme Uma Linda Mulher. Obrigado, um bom programa. Pretty Woman, o nome da música, né? Então, a dona Rosemary, parabéns, felicidades, muitos anos de vida, já que ela está completando aniversário hoje. Haroldo nos informando, brigadão, Haroldo. E vamos trazer então Pretty Woman. Sabe que agora, então, eu acho que já que nós temos essa música, então eu vou tocar por segundo Pretty Woman.
do Roy

Orbison, na inconfundível voz do Roy Orbison, do filme, quem não lembra, né, do filme Uma Linda Mulher. É, vou deixar para tocar o Julio Iglesias e o Purê de Mozzarella por depois eu toco. Tá aqui no playlist, mas já que ninguém pediu, eu vou tocar bem mais tarde. Vai começar com Rod Stewart e Roy Orbison, tanto o Altair como o Haroldo Júnior, os dois dedicando as músicas às grandes mulheres da vida deles. Olha só que beleza. Começo romântico, né? Bem, sabe que o tempinho assim, esse tempinho chuvoso assim, até que tá propício pro clima, né? Olha, eles encontraram o caminho certo, nossos amigos ouvintes. Duas ótimas músicas começando o Baú da Ipiranga de hoje. Na sequência temos aqui também a Karine. Boa tarde, estou na escuta. Estou escutando o Baú da Ipiranga aqui na Manda Saia. Karine, obrigadão aí, Karine. Um abraço pro pessoal da Manda Saia que está na audiência. Faz como eles, você pode mandar uma mensagem, 42999533669. Lembrando que para você pedir música no Baú da Ipiranga tem que ser música antiga, de 1999 para baixo. E você segura um pouco as músicas sertanejas, gauchescas e raiz. Segura o pedido para pedir às 19 horas no programa do Gilmar Antônio, que é o programa desse estilo musical. Aqui são outros gêneros, mas não falta música para você ouvir. Beleza? 3 horas e 43 minutos, vamos lá então. Com Jeff Beck e Rod Stewart. People get ready.

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14 horas 4 minutos e você ouviu o Julio Iglesias. E olha que deu bem certinho. A gente recebeu agora há pouco uma mensagem da dona Elsa Schweigert, lá do Quero Quero. Um abraço pro pessoal do Quero Quero. E a dona Elsa dizia assim: olha, boa tarde, Nando, tudo bem? Abençoada segunda-feira. Hoje quero ouvir uma música do Julio Iglesias. Pode escolher uma, agradeço. E olha só, bem agora que tocou Julio Iglesias por ela, então. Música para a dona Elsa Schweigert. E aí, obrigado. Um abraço pessoal do Quero Quero. Não sei se lá no Quero Quero está chovendo da forma como estava até agora há pouco aqui no centro de Palmeira. Eu imagino que sim, porque essa chuva de hoje, pelo jeito, é bem abrangente. Não sei se não pegou o município inteiro. Mas ela agora parou. Agora a chuva deu uma refrescada. Não sei se fica muito tempo sem chover. Porque a gente já fala, o céu já tá começando a fazer umas cara feia pra gente. Mas por enquanto a chuva parou. Deu uma refrega, vamos dizer assim. E já se iniciou o bolão pra ver se o Gilmar Antônio vem hoje pra rádio. Vamos ver, eu espero que o Gilmar consiga vir pra fazer a programação da tarde. Vamos, fique no aguardo. Às 16 horas nós tiramos a dúvida se ele chega ou não. Espero que sim. Eu, se fosse o Gilmar Antônio, já saía já, por garantia, já que parou a chuva, aproveitava e já vinha, já garantia o programa de hoje. Mas enfim, ouvimos Julio Iglesias por ela. Na sequência, vamos ter aqui o pedido da Dona Odete. Boa tarde, Nando, passando para confirmar a audiência. Dona Odete diz assim: hoje gostaria de ouvir a música do Joe Secada, Angel. Ofereço para minhas amigas, desejo uma ótima tarde abençoada para elas e vocês. Obrigado, Dona Deta. Então vamos lá. John Secada, Angel. Grande música aqui para encerrar o primeiro bloco do Baldo Ipiranga. Na sequência, um rápido intervalo comercial e depois a gente tem o segundo bloco também. 14 e 16.

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0: 14:51, você ouve Michael Jackson, Beat It, a música que encerra o Baú do Ipiranga dessa segunda-feira. Olha, nem saiu o som do... Agora que saiu. Agora que saiu, houve um ligeiro atraso, nossa. Mas acontece, né? Problemas técnicos acontecem toda hora, todo momento, em todo lugar. Fazer o quê? Enfim, estamos nos despedindo do Baú da Ipiranga de hoje. Lembrando, pessoal, que essa semana teremos uma semana um pouco diferenciada. Todos os dias, exceto quarta, que é o dia da novena em louvor ao Nosso Senhor do Perpétuo Socorro, mas todos os outros dias, o Baú da Ipiranga dá lugar à transmissão à celebração do Cerco de Jericó. Então, na sequência, a transmissão direto da Igreja Matriz, beleza? Na sequência, o Gilmar Antônio, o Baú da Ipiranga volta amanhã, nesse mesmo horário, nessa mesma frequência 91.7, beleza, pessoal? Tenham todos uma ótima tarde, fiquem com Deus, até lá!
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Louvado seja nosso Senhor Jesus Cristo. Sejamos todos bem-vindos ao terceiro dia do Cerco de Jericó. Acolhemos todos os presentes e também aqueles que nos acompanham pela Rádio Ipiranga. Colocamos aos pés de nosso Senhor as intenções que trazemos em nossos corações e, unidos em oração, confiamos a Ele nossas famílias. Neste terceiro dia, rezamos por nossos jovens. O Senhor também os chama a entregar sua juventude e seus dons ao serviço do Evangelho. Como nos ensina São Paulo, ninguém te despreze por seres jovem. Sê, porém, modelo para os fiéis. Em meio às muitas vozes do mundo, nossos jovens precisam encontrar em Cristo a verdade e a direção para suas vidas. Rezemos neste dia para que os nossos jovens permaneçam próximos de Jesus, não se deixem conduzir pelas opiniões do mundo e tenham coragem para responder com generosidade ao chamado de Deus. Com alegria, iniciemos nossa celebração cantando.

0: Em nome do Pai, e do Filho, e do Espírito Santo.
1: Amém.
0: Que a graça de nosso Senhor Jesus Cristo, o amor do Pai e a comunhão do Espírito Santo estejam convosco.
1: Bendito seja Deus que nos reuniu no amor de Cristo.
0: Para bem celebrarmos estes santos mistérios, reconheçamos diante de Deus os nossos pecados e supliquemos a Ele o seu perdão e a sua misericórdia sobre cada um de nós.

0: Deus Todo-Poderoso, tenha compaixão de nós, perdoe os nossos pecados e nos conduza à vida eterna.
1: Amém.
0: Oremos. Deus Onipotente, fonte de todo dom perfeito, semeai em nossos corações o amor ao vosso nome e, estreitando os laços que nos unem convosco, fazei crescer em nós o que é bom e guardai com amorosa solicitude o que nos destes. Por nosso Senhor Jesus Cristo, vosso Filho, que é Deus e convosco vive e reina na unidade do Espírito Santo, por todos os séculos dos séculos.
1: Amém.
0: Sentados, ouçamos a liturgia da palavra.
2: Leitura da primeira carta de São Paulo aos Coríntios. Irmãos, quando fui à vossa cidade anunciar-vos o mistério de Deus, não recorri a uma linguagem elevada ou ao prestígio da sabedoria humana, pois entre vós não julguei saber coisa alguma, a não ser Jesus Cristo, a este crucificado. Aliás, eu estive junto de vós, com fraqueza e receio e muito tremor. Também a minha palavra e a minha pregação não tinham nada dos discursos persuasivos da sabedoria, mas eram uma demonstração do poder do Espírito, para que a vossa fé se baseasse no poder de Deus e não na sabedoria dos homens. Palavra do Senhor.
1: Graças a Deus.

0: Quanto eu amo, ó Senhor, a vossa lei.
1: Quanto eu amo, ó Senhor, a vossa lei.
0: Quanto eu amo, ó Senhor, a vossa lei. Permaneço o dia inteiro a meditá-la.
1: Quanto eu amo, ó Senhor, a vossa lei.
0: Vossa lei me faz mais sábio que os rivais, porque ela me acompanha eternamente.
1: Quanto eu amo, ó Senhor, a vossa lei.
0: Fiquei mais sábio do que todos os meus mestres, porque medito sem cessar vossa aliança.
1: Quanto eu amo, ó Senhor, a vossa lei.
0: Sou mais prudente que os próprios anciãos, porque cumpro, ó Senhor, vossos preceitos.
1: Quanto eu amo, ó Senhor, a vossa lei.
0: De todo mau caminho afasto os passos, para que eu siga fielmente as vossas ordens.
1: Quanto eu amo, ó Senhor, a vossa lei.
0: De vossos julgamentos não me afasto, porque vós mesmo me ensinastes vossas leis.
1: Quanto eu amo, ó Senhor, a vossa lei.

0: O Senhor esteja convosco.
1: Ele está no meio de nós.
0: Proclamação do Evangelho de Jesus Cristo segundo Lucas.
1: Glória a vós, Senhor.
0: Naquele tempo, veio Jesus à cidade de Nazaré, onde se tinha criado. Conforme seu costume, entrou na sinagoga no sábado e levantou-se para fazer a leitura. Deram-lhes o livro do profeta Isaías. Abrindo o livro, Jesus achou a passagem em que está escrito: O Espírito do Senhor está sobre mim, porque Ele me consagrou com a unção para anunciar a boa nova aos pobres. Enviou-me para proclamar a libertação aos cativos e aos cegos, a recuperação da vista, para libertar os oprimidos e para proclamar um ano da graça do Senhor. Depois fechou o livro, entregou-o ao ajudante e sentou-se. Todos os que estavam na sinagoga tinham os olhos fixos nele. Então começou a dizer-lhes: Hoje se cumpriu essa passagem da Escritura que acabastes de ouvir. Todos davam testemunho a seu respeito, admirados com as palavras cheias de encanto que saíam da sua boca. E diziam: Não é este o filho de José? Jesus, porém, disse: Sem dúvida, vós me repetireis o provérbio: Médico, cura-te a ti mesmo. Faze também aqui em tua terra tudo o que ouvimos dizer que fizestes em Cafarnaum. E acrescentou: Em verdade eu vos digo que nenhum profeta é bem recebido em sua pátria. De fato, eu vos digo: no tempo do profeta Elias, quando não choveu durante 3 anos e 6 meses, e houve grande fome em toda a região, havia muitas viúvas em Israel. No entanto, nenhuma delas foi enviado Elias, senão a uma viúva que vivia em Serepta, na Sidônia. E no tempo do profeta Eliseu, havia muitos leprosos em Israel. Contudo, nenhum deles foi curado, mas sim Naamã, o sírio. Quando ouviram essas palavras de Jesus, todos na sinagoga ficaram furiosos. Levantaram-se e o expulsaram da cidade. Levaram-no até o alto do monte, sobre o qual a cidade estava construída, com a intenção de lançá-lo no precipício. Jesus, porém, passando pelo meio deles, continuou o seu caminho. Palavra da salvação.
1: Glória a vós, Senhor.
2: Dentro do nosso itinerário do Cerco de Jericó, hoje é o terceiro dia, tendo já acolhido Jesus em nossa casa e permitido que o Senhor acompanhasse os nossos pais, hoje rezamos pelos jovens, para que Jesus também possa acompanhá-los na sua caminhada, na sua vivência e na sua vocação. Jesus nos convida a estar junto dele e, sobretudo, a refletir através do Evangelho de uma realidade profunda da nossa vida, que é a presença do próprio Deus, a unção do seu Espírito em cada um de nós. No Evangelho vemos Jesus que vai à sua cidade, Nazaré, ali entra na sinagoga e entregam-lhe o livro para que faça a leitura. Ali o Senhor acha a passagem que é proclamada: O Espírito do Senhor está sobre mim, porque Ele me consagrou com a unção. Todos nós, fiéis batizados, fomos consagrados pela unção do Espírito que habita em cada um de nós. Hoje o Senhor também nos convida, através deste Evangelho, a renovar esta consciência de quem somos perante Deus. Não somos um número a mais dentro da humanidade, mas somos filhos amados e queridos, filhos prediletos, no qual Ele colocou o seu próprio, a sua própria marca, por assim dizer, a sua mão poderosa, na qual Ele veio fazer habitação. Somos casa de Deus. O Espírito Santo nos ungiu, e quando o Espírito unge, é para uma missão. Jesus, lendo o profeta Isaías, o Espírito o consagrou para anunciar a boa nova aos pobres, enviou-lhe para proclamar a libertação dos cativos, aos cegos a recuperação da vista, também enviou para libertar os oprimidos e proclamar um ano da graça do Senhor. Aquele que é ungido, aquele que é templo, casa de Deus, deve também realizar esta missão, estas ações que a própria presença do Senhor realiza em nós e através de nós. Mas, como tudo na vida espiritual, não funciona de modo automático. Exige de nós a nossa consciência e a nossa liberdade, porque a resposta que Deus espera de cada um de nós é uma resposta feita no amor. A missão Deus nos confia, mas é cada um de nós quem tem que abraçar a missão e de fato se abrir para realizá-la em nossa vida. Durante esses 7 dias de oração, estamos colocando nossa família na presença de Jesus, colocando cada um dos membros, lugares da nossa casa, para que o Senhor possa entrar e visitar, mas não só ser um visitante, mas ser de fato alguém que habite junto a nós o nosso lar. Deus não quer entrar só para conhecer como está, mas Ele quer fazer parte, de fato, da nossa vida. E hoje, como igreja, nós estamos também rezando pelos nossos jovens, para que eles, nesse momento da sua própria vida, possam se sentir acompanhados por Jesus. Jesus, que é o caminho, que é a verdade, que é a vida. Que eles sintam, os jovens, que tem alguém que caminha ao lado deles, nesses momentos, muitas vezes, de incerteza, que fazem parte da juventude. Um momento onde os jovens vão descobrindo os seus talentos, suas qualidades, mas também vão descobrindo as suas próprias misérias. Vai aparecendo muitas inseguranças na sua própria vida. Trabalho, estudo, incertezas. E nós, como igreja, como família, devemos ter a capacidade também de acolher os jovens como eles são. Falava hoje de manhã que um dos grandes erros, ou talvez dificuldades que nós enfrentamos, é o perigo da amnésia. Mas não estou falando da realidade física, estou falando da realidade espiritual. Porque nós esquecemos que um dia nós fomos jovens. Eu sou jovem, então eu posso falar que eu ainda sou, né? Mas quem já não é, né, esquece às vezes que foi jovem, esquece que foi criança, esquece que foi adolescente. E às vezes nos colocamos numa posição de não acolher os jovens como eles são, porque queremos que eles vivam de acordo com aquilo que hoje nós temos a consciência daquilo que é o certo, daquilo que é o correto. Mas se olharmos para a nossa vida, quando a gente tinha talvez a idade deles, nós não tínhamos essa consciência. Então não é justo dizer para eles que eles estão no erro e eu estou certo, porque antes, quando eu tinha a idade deles, talvez eu estava fazendo as mesmas coisas que eles, dando importância às mesmas coisas que eles. Com isso, não estou dizendo que nós não temos que aconselhar e acompanhar, mas o melhor conselho que nós podemos dar é acolher, porque o jovem, quando não sente essa acolhida em casa, vai buscar essa acolhida em outros lugares. E depois, não adianta a gente chorar o leite derramado, porque se nós não acolhemos e se a igreja não acolhe, como nós vamos poder ajudar eles, de fato, a perceber que há um Deus que caminha junto a eles, que há um caminho que leva à vida, que há uma verdade a ser descoberta? Porque as realidades que hoje se apresentam diante da nossa juventude são múltiplas. E não tem como a gente querer lutar com as mesmas armas deles para querer competir e ganhar deles. Nós estamos aqui não vendendo um material, nós estamos transmitindo uma experiência que se chama fé. E a fé não é um comércio, a fé é uma experiência que transforma vidas. Quantos jovens, durante a vida pública de Jesus, se encontraram com Ele durante esses 2000 anos de história da nossa igreja? Quantos jovens se encontraram com Jesus e a vida deles foram transformadas? Tanto é assim que nós, nesses últimos séculos, temos muitos jovens que foram canonizados. Aqui nós temos a imagem de Santa Teresinha do Menino Jesus, São Carlo Acutis, que foi um dos mais recentes. Há outros jovens que estão em processo de canonização, de beatificação. Mas quantos outros jovens encontramos por aí que vivem uma vida na busca de Jesus, que é o caminho, a verdade e a vida? Não basta nós, como igreja ou como família, apontarmos o dedo para o erro da juventude sem antes estendermos a mão para acolher a juventude. Porque apontar o erro, o mundo já o faz. E muitas vezes os jovens acabam sofrendo mais por causa dos dedos que apontam, que às vezes pela falta de acolhida dentro de casa. Porque fora todo mundo aponta os erros uns dos outros, a começar às vezes até por nós mesmos. O que nós precisamos é aprender de Jesus, a ter esse coração para acompanhar a nossa juventude. Mas algo que é muito interessante, e volto a esse ponto, é não nos esquecermos que um dia também nós somos jovens e também passamos por incertezas, também passamos por inseguranças. Talvez o que pode te ajudar na acolhida é pensar o que eu gostaria que talvez naquele momento alguém tivesse feito. O que eu gostaria, como eu gostaria de ter sido acolhido pela igreja, pela minha família, para que nós possamos ser esses braços de Deus abertos para acolher os nossos jovens. Digo isso porque nos anos que eu estive também como formador no seminário, às vezes nas reuniões com os padres, eles se queixavam de algumas coisas dos seminaristas, que eu no fundo ria, porque eu digo, parece que ele esqueceu que um dia ele foi seminarista, ou seja, quer exigir da pessoa que no primeiro ano do seminário está aqui, que já viva como se estivesse no último ano do seminário dele. E às vezes a gente quer exigir dos nossas crianças, nossos adolescentes, dos nossos jovens, que eles já vivam com a mesma consciência que eu tenho hoje, com a minha idade e experiência. A nossa idade e experiência devem ser ajudas para aconselhar. Mas não é justo pedir para eles viverem do mesmo modo que nós vivemos, sem antes ter ajudado eles a terem uma experiência de Deus, uma experiência da fé. E a experiência não é a voz, não é o grito, não é a força que dá a experiência, mas é a acolhida e o amor de Deus. Hoje vemos Jesus que tinha claro qual era a sua missão. Mesmo as pessoas tendo se reunido ali em torno a Ele e querendo jogá-lo do precipício, porque Jesus falou umas verdades para eles e eles não quiseram escutar, mas bem, escutaram, mas não gostaram do que ouviram, queriam jogá-lo para o precipício. Mas é interessante, o evangelista diz assim: Jesus, porém, passando pelo meio deles, continuou o seu caminho. O Cerco de Jericó também é um tempo para olhar o que é o que muitas vezes quer nos derrubar ao precipício. O que é o que muitas vezes faz com que tropecemos no caminho? Porque se temos claro qual é o objetivo da nossa vida, se temos claro qual é o lugar aonde queremos chegar, podem querer nos derrubar. Mas assim como Jesus, vamos olhar para frente e continuar firmes no nosso caminho. Que a juventude, os nossos jovens e nossas famílias possam também ir descobrindo esse objetivo da sua vida, esse caminho que devem trilhar, e que nós possamos, mais do que dedos para apontar, possamos ter mais mãos estendidas para ajudar, e saber acolher também o erro da outra pessoa. Não é ser conivente com o erro dela, mas é saber às vezes ser essa mão misericordiosa que pode possibilitar a mudança na vida dessa pessoa. Sempre que nós apontamos o dedo, Nós não estamos curando feridas, nós estamos abrindo outras. Mas quando você estende a mão, isso pode possibilitar que essa ferida, que o pecado, as situações do mundo podem gerar neles, possam ir achando a verdadeira cura, porque a mão de Deus é que se estende em nossas mãos para os nossos jovens. Que Jesus, nesses dias, continue visitando nossa casa, nossa família, nosso lar, para dar-nos sempre clareza de onde estamos, para onde vamos, de tal maneira que juntos possamos também nós dizer: eu e minha casa serviremos ao Senhor. Nós vamos neste momento ficar de pé para rezarmos juntos a nossa oração do dia, oração voltada para a juventude.
1: Jesus Eucarístico, nós te apresentamos nossos jovens. Tu conheces seus sonhos, suas perguntas, suas lutas interiores e o desejo de encontrar um sentido verdadeiro para a vida. Liberta-os da comparação, do medo de não serem aceitos, da necessidade de aprovação e de tudo aquilo que obscurece a sua identidade. Que cada jovem descubra que é amado, escolhido e enviado por ti. Concede-lhe sabedoria nas escolhas, firmeza diante das tentações e coragem para continuar o caminho, mesmo quando não for compreendido. Protege seus estudos, seu trabalho, suas amizades, seus relacionamentos e seu discernimento vocacional. Espírito Santo, revela aos nossos jovens quem eles são, para que foram enviados e qual missão receberam de Deus. Jesus, caminha ao lado deles e não permitas que se afastem de ti. Amém.
2: Tudo isso, ó Pai, nós vos pedimos por Cristo, nosso Senhor.
1: Amém.
2: Sentados com o canto, façamos o ofertório.

0: Orai, irmãos e irmãs, para que o meu e o vosso sacrifício seja aceito por Deus, Pai Todo-Poderoso.
1: Receba o Senhor por tuas mãos este sacrifício, para a glória do seu nome, para o nosso bem e de toda a sua santa igreja.
0: Este santo sacrifício, Senhor, nos traga a perene bênção da salvação, e vosso poder leve à plenitude o que celebramos no sacramento, por Cristo, nosso Senhor.
1: Amém.
0: O Senhor esteja convosco.
1: Ele está no meio de nós.
0: Corações ao alto.
1: O nosso coração está em Deus.
0: Demos graças ao Senhor nosso Deus.
1: É nosso dever e nossa salvação.
0: Na verdade, digno e justo é nosso dever e salvação dar-vos graças sempre e em todo lugar, Senhor Pai Santo, por vosso amado Filho Jesus Cristo. Ele é a vossa palavra pela qual tudo criastes. Ele é o nosso Salvador e Redentor, que se encarnou pelo Espírito Santo e nasceu da Virgem Maria. Ele, para cumprir a vossa vontade e adquirir para vós um povo santo, estendeu os braços na hora da sua paixão, a fim de vencer a morte e manifestar a ressurreição. Por isso, com os anjos e todos os santos, proclamamos a vossa glória, dizendo a uma só voz:
1: Santo, Santo, Santo, Santo, Santo. Senhor Deus do Universo, o céu e a terra proclamam a vossa glória. Hosana nas alturas. Bendito que vem em nome do Senhor. Hosana nas alturas.
0: Na verdade, ó Pai, vós sois santo, fonte de toda santidade. Santificai, pois, estes dons, derramando sobre eles o vosso Espírito, a fim de que se tornem para nós o corpo e o sangue de nosso Senhor Jesus Cristo.
1: Enviai o vosso Espírito Santo.
0: Estando para ser entregue e abraçando livremente a paixão, Jesus tomou o pão, pronunciou a bênção de ação de graças, partiu e o deu a seus discípulos, dizendo: Tomai, todos, e comei. Isto é o meu corpo, que será entregue por vós.

Do mesmo modo, no fim da ceia, ele tomou o cálice em suas mãos e, dando graças novamente, o entregou a seus discípulos, dizendo: Tomai todos e bebei. Este é o cálice do meu sangue, o sangue da nova e eterna aliança que será derramado por vós e por todos para a remissão dos pecados. Fazei isto em memória de mim.

0: Mistério da fé.
1: Anunciamos, Senhor, a vossa morte e proclamamos a vossa ressurreição. Vinde, Senhor Jesus.
0: Celebrando, pois, o memorial da morte e ressurreição do vosso Filho, nós vos oferecemos, ó Pai, o pão da vida e o cálice da salvação. E vos agradecemos porque nos tornasteis dignos de estar aqui na vossa presença e vos servir.
1: Aceitai, ó Senhor, a nossa oferta.
0: Suplicantes, vos pedimos que, participando do corpo e sangue de Cristo, sejamos reunidos pelo Espírito Santo num só corpo.
1: O Espírito nos una num só corpo.
0: Lembrai-vos, ó Pai, da vossa Igreja que se faz presente pelo mundo inteiro, que ela cresça na caridade em comunhão com o Papa Leão, com o nosso Bispo José Antônio, os bispos do mundo inteiro, os presbíteros, os diáconos e todos os ministros do vosso povo.
1: Lembrai-vos, ó Pai, da vossa Igreja.
0: Lembrai-vos também na vossa misericórdia dos nossos irmãos e irmãs que adormeceram na esperança da ressurreição e de todos os que partiram desta vida. Lembremos os falecidos, colocados como intenção, de modo especial todos os jovens já falecidos. Acolhei o Senhor junto a vós, na luz da vossa face.
1: Concedei-lhes, ó Senhor, a luz eterna.
0: Enfim, nós vos pedimos, tende piedade de todos nós e dai-nos participar da vida eterna. Com a Virgem Maria, Mãe de Deus, São José, seu esposo, os apóstolos, São Carlo Acutis, Santa Teresinha do Menino Jesus e todos os santos que neste mundo viveram na vossa amizade, a fim de vos louvarmos e glorificarmos por Jesus Cristo, vosso Filho. Por Cristo, com Cristo, em Cristo, a vós, Deus, Pai Todo-Poderoso, na unidade do Espírito Santo, toda honra e toda glória por todos os séculos dos séculos.
1: Amém.
0: Rezemos juntos, com amor e confiança, a oração que o Senhor Jesus nos ensinou. Pai nosso, que estais nos céus,
1: santificado seja o vosso nome. Venha a nós o vosso reino. Seja feita a vossa vontade, assim na terra como no céu. O pão nosso de cada dia nos dai hoje. Perdoai-nos as nossas ofensas, assim como nós perdoamos a quem nos tem ofendido. E não nos deixeis cair em tentação, mas livrai-nos do mal.
0: Livrai-nos de todos os males, ó Pai, dai-nos hoje a vossa paz. Ajudados pela vossa misericórdia, sejamos sempre livres do pecado e protegidos de todos os perigos, enquanto aguardamos a feliz esperança e a vinda do nosso Salvador Jesus Cristo.
1: Vosso é o reino, o poder e a glória para sempre.
0: Senhor Jesus Cristo, dissestes aos vossos apóstolos: eu vos deixo a paz, eu vos dou a minha paz. Não olheis os nossos pecados, mas a fé que anima a vossa Igreja. Dai-lhe, segundo o vosso desejo, a paz e a unidade, vós que sois Deus com o Pai e o Espírito Santo.

Como de costume, para o momento da comunhão, podemos formar duas filas vindo pelo corredor central e retornando pelos corredores laterais. Ao aproximar-se para receber a comunhão, comungue diante do sacerdote ou ministro em sinal de respeito e de fé.

0: Oremos. Revigorados pelo pão da mesa celeste, nós vos pedimos, Senhor, que este alimento da caridade fortifique os nossos corações e nos leve a vos servir nos irmãos. Por Cristo nosso Senhor.
1: Amém.
0: Ave Maria, cheia de graça, o Senhor é convosco. Bendita sois vós entre as mulheres, e bendito é o fruto do vosso ventre, Jesus. Santa Maria, Mãe de Deus, rogai por nós, pecadores, agora e na hora de nossa morte. Amém.
2: Rogai por nós, Santa Mãe de Deus,
1: para que sejamos dignos das promessas de Cristo.
2: Amém. Então, o Padre logo mais dará a bênção e logo após a despedida traremos Jesus novamente aqui para o altar, para continuarmos em adoração até às 19 horas e logo mais às 19h30, na comunidade de Fátima, vamos ter a nossa missa do terceiro dia do Cerco de Jericó. Então, todos são convidados a participar deste momento de adoração durante o dia. O Santíssimo está exposto durante todo o dia, todos esses 7 dias. Se você está ouvindo pela Rádio Ipiranga também, de repente passar pela cidade, pode vir aqui à Igreja Matriz, estará aberta para a nossa adoração. E desde a sua casa, continue também rezando pela sua família, porque como família, como paróquia, estamos unidos nesse tempo de oração, rezando uns pelos outros. O Senhor esteja convosco.
1: Ele está no meio de nós.
2: Abençoe-vos o Deus Todo-Poderoso, Pai e Filho e Espírito Santo.
1: Amém.
3: Glorificai a Deus com vossas vidas, ide em paz, que o Senhor sempre vos acompanhe.
1: Graças a Deus.
2: Quando trazemos Jesus, vamos cantar para recebê-lo em nosso meio.

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Muito bem, são pontualmente em Palmeira, 16 horas, agora 4 da tarde. É isso aí, vamos fazer o seguinte, vamos dar um chutaço nessa solidão, né, gente? Olha, você tá triste, tá desanimado, só por causa dessa chuva? Deixa a chuva, né? Por aqui nós estamos deixando a chuva lá fora, né? Porque aqui tem muita alegria, não tá chovendo, né? E vamos juntinhos aí com muita alegria, com muita paz, até as 18 horas, né? Agora 16 horas, a gente vai até as 18, né? 2 horas aqui com o Gilmar Antônio, o Nando vai participar também com a gente. E nós vamos juntinhos aí na melhor sintonia.

0: Muito bem, muito amor então, né? Muito amor no seu coração. Vamos juntinhos aí nessa segunda-feira. Muita chuva na região, mas vamos juntos aí com muita paz, né? Com muita, muita vontade de fazer dessa segunda-feira uma segunda-feira espetacular, como se fosse a primeira da sua vida. Vamos combinar assim? Vai ser uma ótima recepção também aqui na nossa programação. E para começar, a gente vai contando para você o que está dizendo o nosso calendário hoje, nesse último dia. Fecha mês, né, Nando?
1: Pois é, começando a semana, terminando o mês.
0: Exatamente, vamos falar um pouquinho desse último dia do mês.
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0: Muito bem, muito bem. Antes de mais nada, lembrando que ontem, dia 30, penúltimo dia do mês, domingo, foi Dia Nacional do Perdão, né? Então, ontem, portanto, Dia do Perdão. Uma palavrinha aí pequenina, né? Mas de muito sentido, né? Uma palavra que faz parte, que vem lá do Evangelho, vem lá da Bíblia, para que as pessoas se unam mais, né? Para que as pessoas se entendam melhor. Portanto, ontem foi um dia de conscientização para que exista o perdão, né? Para que exista o amor. Que o ódio vá dando espaço sempre para o amor, para dias melhores, né? Para que as pessoas se conscientizem de que fazer o bem é bem melhor do que fazer o mal. Muito bem, hoje então estamos aí vivendo o último dia do mês de julho. Julho já foi, né? Estamos aí nas últimas horas do mês de julho. Hoje, dia 31, estamos celebrando, né, o dia de São Raimundo Nonato. Hoje também dia 31, Dia Internacional do Blog. E também dia do nutricionista. É aquele responsável aí pela saúde das pessoas, né? Principalmente aí na parte de alimentação, para que a pessoa, portanto, consiga ter um equilíbrio aí, né? Para evitar problemas de saúde. Um abraço forte, nossos parabéns para esses profissionais. Hoje, portanto, dia do nutricionista. E hoje também é Dia Internacional das Pessoas Afrodescendentes. Tá aí o calendário de hoje para fechar a nossa folhinha. Vamos conversando com o Nando a respeito do tempo, como é que tá o clima, principalmente nesse momento. Boa tarde.
1: Pois é,
0: não precisa falar muito, né?
1: Boa tarde, Sr. Gilmar. O pessoal basta olhar pela janela, já sabe como é que tá a coisa, né? Chuva para mais de metro.
0: Verdade.
1: Ele não passa uma hora sem alternar entre chover, parar de chover, chuva pequena, chuva grande.
0: E assim vai.
1: Nós já tínhamos anunciado, né, que haveria chuva nesse domingo. Esse domingo teve muita chuva e a chuva persiste no dia de hoje, segunda-feira. Muita chuva, né? Não sei dizer quantos milímetros que choveu, mas eu acredito que está entre quase uns 80 milímetros de chuva. Por essas últimas horas
0: como tava,
1: aí.
0: Como estava previsto aí, tinha uma previsão aí de chuva no domingo, segunda e terça, e teria aí, portanto, um fechamento aí, né, de aproximadamente perto dos 100 milímetros entre esses três dias, né?
1: Sim,
0: e deu uma antecipadinha, né? Começou no sábado já, né?
1: Pois deu uma chuvida no sábado.
0: Aliás,
1: a chuva inclusive me pegou de calça curta, por pouco eu não escapo da chuva, porque eu tava pra rua. Eu que sou pedestre, né, Sr. Gilmar? Por pouco eu não escapo, mas realmente foi um aperitivo pro domingo, né?
0: Exato.
1: Porque o domingo, aqui a gente, deixa eu só ilustrar aqui a circunstância do clima-tempo. Se os estagiários estiverem certo do clima-tempo, não é sempre que eles estão, mas haverá intervalos na chuva no dia de hoje, mas ainda... A previsão ainda que chova bastante, principalmente à noite. À noite a previsão até aumenta de chuva. Haverá chuva constante entre mais ou menos umas 8 da noite e umas 4 horas da manhã. Vai ter muita chuva nesse período. E lá por umas 6 horas desta madrugada vai dar uma diminuída. E é para amanhecer sem chuva, embora ainda existem indicativos de alguma chuva, alguma garoa ao longo da terça-feira. Então é para ter uma noite com bastante chuva, já está sendo previsto. Eu estava olhando aqui em outra publicação, não no Clima Tempo, mas no Interligadas, eles fizeram um anúncio de aviso meteorológico, tempestades. Havia uma tempestade muito forte para hoje, muito forte para hoje mesmo. Inclusive, nós vimos vislumbre dessa tempestade ao longo da tarde, porque choveu forte, principalmente um pouco antes da uma hora ali, durante o programa da professora Joselba, o Bem Me Quero, choveu fortíssimo. E aqui está um alerta de tempestade para amanhã, mas esse alerta é um alerta moderado. Um alerta mais moderado, tanto que ele está amarelo nas partes mais assim de maior risco. Mas é lá para o norte do Paraná. Aqui a faixa que cobre nossa região, Curitiba, Ponta Grossa e Palmeira aqui, é a faixa verde, que é risco baixo. Ainda há risco, né? A parte sem risco é a parte branca, que é lá a partir de Cascavel, Foz do Iguaçu e Francisco Beltrão. Mas a parte onde nós estamos, o município de Palmeira, é risco baixo. Há um risco, mas ele é baixo. Então, de repente, convém ter um pouco de cautela. Mas no que diz respeito à nossa previsão, é isso. Vai ter alguma chuva para hoje e para amanhã. Mas a partir de quarta-feira, mesmo de um ponto em diante da própria terça-feira, já não tem mais chuva. Nem terça, nem quarta, nem quinta. Volta a chover moderadamente na sexta.
0: Então tá aí, né? Vai ter, portanto, aí uma pausa aí da chuva, né? Na quarta-feira. Quarta, quinta e sexta, segunda previsão aí, pode chover ainda, voltar a chover no próximo final de semana, mas pelo menos tem uma pausa aí,
1: tem,
0: né?
1: Tem, alguns dias vai dar uma trégua.
0: A chuva é para ir, portanto, até amanhã, terça-feira, né? Só para nós fechar esse nosso papo aqui no comecinho do programa, como eu falei, a chuva se antecipou um pouquinho e também as tempestades, né? Sim. Porque houve chuva de granizo aqui em Palmeira, inclusive no sábado, né? Por volta de duas e meia da tarde. De repente, estava chovendinho já, né? Mas de repente fechou o tempo de vez. E quando a gente viu, já estava caindo granizo. E olha,
1: aqui no centro não caiu granizo. É, lá pelo menos cima, eu estava por aqui, né? Eu não
0: lá
1: caiu
0: pra
1: granizo.
0: Cima, lá para cima, na parte alta, caiu. Inclusive lá em casa, né? Eu olhei pela janela. O gramado estava coberto de granizo, e granizo graúdo, eu nunca tinha visto, né? A gente só vê assim na televisão, mas no meu gramado lá, Nando, sem mentira nenhuma, as pedras, o granizo chegava completamente do tamanho de um ovo de galinha, como o pessoal comenta. Exatamente.
1: Eu vi granizo no domingo
0: não,
1: sim, eu vi.
0: Não quis, né, tirar foto para... Mas realmente foram granizo graúdo. E, nossa, cada pancada no telhado, né? Cada pancada no telhado da casa, que parecia que ia derrubar tudo, né? Eu nunca vi coisa igual, né?
1: Já pensou.
0: Então acredito que aqui pra baixo foi menos, então. Mas lá pra cima, principalmente lá no Rússio, mais ou menos lá onde eu moro, foi granizo graúdo. Granizo graúdo, vento forte... Olha só, eu me impressionei, Nando. Mas tá aí, né? E muitas regiões também, né? Muitas cidades de nossa região sofreram bastante com tempestade de granizo neste final de semana.
1: Sim.
0: Muito bem. Vamos então agora para a mensagem, né? Vamos pedir a Deus que nos abençoe, que nos ajude, né? E também que proteja aí, que muitas cidades que sofreram aí, tem muitas cidades que a gente viu na mídia aí, né? Que muitas pessoas desalojadas, né? Que haja aquele comprometimento, né, de ajuda mútua, né, de auxílio às pessoas que necessitam nessas horas tristes, né, nessas tempestades que andam acontecendo aí ultimamente. Muito bem, 16 horas e 10 minutos, vamos refletir um pouquinho, 10 minutos passando das 4, vamos refletir um pouquinho para que a sua semana seja uma semana abençoada.
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0: Muito bem, queremos, portanto, nesta semana, né, neste início de semana, aqui no programa de hoje é o último dia do mês de agosto, que você, depois aí do descanso do domingo, que você comece essa semana, começando hoje na segunda-feira, com muitas emoções, com o pé direito, né, e que seja um dia e uma semana especial para todos vocês, como dissemos, como se fosse os últimos dias, né, viva com intensidade, viva, aproveite, É ideal, né? É ideal, portanto, é o ideal para você começar essa segunda-feira com o intuito de todos os dias dessa semana sejam extraordinários. Sentir sempre a paz e que a gratidão esteja presente nesta sua semana, nessa sua nova semana que está, portanto, aí começando, né? Dê os primeiros passos para que a semana seja abençoada e proveitosa. Que se abram os sorrisos e que os corações se alegrem pela dádiva, que é a vida. A todos desejamos aí uma boa segunda-feira, uma semana fantástica. Essa é uma fórmula infalível, minha gente, que vai ajudar a sua semana a ser mais feliz e abençoada com as graças de nosso Deus. Muito bom, 4:12, mais alguns segundinhos, estamos chegando na 91.7. 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Vamos trazer a primeira música do programa, Nando. Não conversamos antes de entrar no ar aqui, né? A gente não conversou antes de entrar no ar, não preparamos nada, mas eu tenho certeza que o meu amigo Nando já tem alguma coisa em mente lá pra começar, né? E tenho certeza que é coisa boa, né?
1: Opa!
0: Música boa, né?
1: Vamos hoje de Chitãozinho Chororó, participação de Luan Santana.
0: Olha só!
1: Pode ser pra valer.
0: Pode ser, claro que sim, né? Pode ser pra valer. Luan Santana e Chitãozinho Chororó. Só para começar bem. 4:13, minha gente.

Muito bem, pode ser para valer, pode ser para valer. Ouvimos aí para começar o programa Luan Santana, Chitãozinho e Chororó, com a participação especial do Luan Santana. Muito bem, são 4h16, 16 horas e 16 minutos. Começamos bem o programa com esse modão aí, né, sertanejo. E nós vamos dando sequência. Daqui a pouco vamos prestar homenagem aos aniversariantes e também queremos trazer música pros ouvintes, né? Inclusive, vamos começar trazendo já as primeiras, né? Primeiras indicações aqui. Você quer ouvir uma música especial, né? Passa o seu recadinho aqui para nós. Hoje, segunda-feira, último dia do mês de agosto. O primeiro abraço aqui é lá pro Francisco, que tá dizendo que tá ouvindo o nosso programa. Ele tá desejando uma ótima semana para nós, pros nossos familiares e para todos os ouvintes, né? Um abraço para os seus familiares aí também, Francisco. Obrigado pela audiência, o Francisco Santa Clara. Obrigado, Francisco, pela audiência. Também quero mandar um abraço aqui lá pro Mário Lucas Colesel. Ô, Mário Lucas, ele tá passando um recadinho aqui para nós, né? A respeito da festa dos motoristas. Isso mesmo, né? Festa dos motoristas agora neste mês aí, portanto, de setembro. A gente vai falar bastante essa semana a respeito da festa aqui, né, Mário Lucas? Portanto, todo mundo convidado para participar dessa tradicional festa. Inclusive, tem a missa de manhã, tem a procissão dos motoristas, tem aquele almoço festivo também, né? É, preparado com muito carinho aí pelo pessoal, né, aí da paróquia. Oh, olha, alcatra, filé, leitão, maionese, risoto, barbaridade, tia. Olha, farofa, salada, aquele almoço delicioso. Lembrando que na parte da tarde, né, vai ter aquela tarde festiva depois do almoço, inclusive com matinê dançante. Olha só, né, e é claro, o grande show de prêmios também, né. Então, participe dessa tradicional festa dos motoristas, sempre no mês de setembro, agora já no mês de setembro. A gente vai falar muito ainda sobre esta festa dos motoristas, que é tradicional aqui no município, aqui na nossa cidade de Palmeira, Estadão do Paraná. Muito bem, 4h18, obrigado, Mário Lucas Colesel. Vamos comentar muito sobre a festa aqui, tá? E também, Mário Lucas, você fica aí... tranquilo aí, né? Se quiser mandar algum recado para nós, nosso programa tá aí, portanto, dando espaço para você também, né? Quiser aí fazer uma chamadinha, falar com nós aí pelo telefone, falar um pouquinho aí da festa, né? É só entrar em contato com o programa aqui do Gilmar Antônio, que nós estamos aí, portanto, para prestar serviços aí à nossa comunidade. E também falar bem dessa festa, né? Inclusive um abraço para os motoristas que vão participar com certeza todo ano. É aquela procissão maravilhosa, né? Os motoristas sempre participando dessa tradicional festa, que é em louvor a São Cristóvão. Vai ser inclusive, né, só para lembrar, na Colônia Francesa, a festa dos motoristas, tá? Muito bem, obrigado aí, um abraço, Mário Lucas. O Roberto Rivelino passando por aqui também, inclusive está indicando uma música aqui que vai tocar agora. O Jurandir também, obrigado, Jurandir, boa tarde, tudo bem? Toca para nós Brigas de Amor. Essa é boa, meu amigo Jurandir, obrigado pela audiência, trabalhando lá e ouvindo o Gilmar Antônio. Vamos lá, trazendo então esses dois modão. Primeiro, vamos trazendo uma gaúcha aí com os Monarcas, Cheiro de Galpão, indicação lá do Robertão. Rimou tudo aqui. O Jurandir também tá me ouvindo, pediu Brigas de Amor, vai tocar na sequência aí com Chitãozinho e Chororó. Moda então chegando para essa gente querida, os primeiros participantes, agora são 4h20.

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0: É, sertanejo classe A, né? Vamos marcando 4h27.
1: Esse é outro programa, esse é de manhã cedo.
0: É, esse programa toca de manhã cedo, né? O sertanejo classe A. Mas essa música do Chitãozinho Choró realmente é classe A, né? Realmente verdade, é um sertanejo baguá de beleza, né? Um sertanejo bom de ouvir, aquele sertanejo que...
1: Um abraço pro seu Euclides. Opa, seu Euclides seu de Paula Euclides, Filho, que acabou de nos fazer uma visita aqui no estúdio.
0: Isso, veio conferir e ver se eu desci mesmo com chuva, né?
1: Verdade, então, verdade. Né? É que nós estávamos fazendo um bolão hoje mais cedo, né? Bárbara. Quando chove, a gente faz um bolão se o Gilmar chega ou não no dia.
0: Falar em bolão, quero mandar um abraço pro Pilinski, que é Pilinski, o Teófilo, né? Seu Teófilo.
1: Seu Teófilo Pilinski.
0: É, ele que estava comentando lá no mercado comigo, né? Das nossas conversas aqui donando, né? Das nossas apostas.
1: É, hoje, certeza que quando tava chovendo, o seu Pilinski tava pensando, será que hoje ganha uma aposta do Gilmar Antônio?
0: Um abraço aí, seu Teófilo Pilinski, né? Ele que me ouve todo dia, seu Teófilo, né? Falar no seu Teófilo, que tá trabalhando com certeza agora lá no mercado. Um abraço pros açougueiros lá do Palmeiras também, né? Que sempre tá
1: por lá. O Tuque não tá por lá?
0: O Tuque. E o outro rapaz que sempre participa também, não lembro o nome dele agora. Mas com certeza estão lá no açougue me ouvindo, né? Um abraço aí, pessoal do açougue. Olha aí do Palmeiras, né? Vamos marcando 4h28 aqui. Um abraço pro Euclides, que portanto esteve aqui rapidinho, dá um oi pra nós, né? Dá um boa tarde, né? Um abraço aí pra família do Euclides. Um abraço pra todos que me ouvem também lá em Porto Amazonas. Muita gente nos ouvindo por lá. O Gilmar, meu xará, sempre tá com o rádio ligado, trabalhando lá no Porto Amazonas. Não sei se tá dando muito trabalho agora aí no interior, aí na fazenda aí de Porto Amazonas, aí nas fazendas, né, meu amigo Gilmar? Porque realmente com esse tempo fica complicado um pouquinho, né? Mas vamos marcando a hora para você que tá trabalhando, tá na luta aí, trabalha um pouquinho, tem que dar uma corridinha, fugir da chuva, mas tem que trabalhar, não dá para parar, né, meu amigo Gilmar? Um abraço para todos os agricultores que, como o Gilmar, sempre estão na luta, né, sempre estão aí trabalhando. É claro, o agricultor sempre tá aí fazendo suas plantações, colhendo, né, colhendo seus frutos aí das plantações, para que todo esse povão brasileiro aí, portanto, tenha o alimento na mesa, né? Temos que tirar o chapéu, como diz o Rugil, né? Tirar o chapéu para esse pessoal aí, para os agricultores que têm esse trabalho no interior aí, sempre fazendo com que não falte o alimento na mesa de todos. 4h30, intervalo, a gente volta já já.
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2: Segura, Pia!
3: Segura, segura. Olha, 4h34, estamos voltando na 91.7 Ipiranga FM, programação da tarde, animando a sua tarde aqui na nossa emissora 91.7. Obrigado você que está nos ouvindo, obrigado Marcelo. O Marcelo passando também o seu recadinho, tá ligadaço com nós, né, Marcelo? Obrigado, aquele alô, aquele carinho todo. Olha, falando ainda da festa dos motoristas, nós falamos que vai ter aquele delicioso almoço ao meio-dia, né? Mas a festa começa bem cedinho, porque às 7h30 da manhã acontece a bênção dos veículos e das imagens na Praça Manuel Ribas. 8 horas, início da procissão. A procissão, portanto, minha gente, vai ter o início, né? Na Praça Manuel Ribas, com destino à comunidade da Colônia Francesa. Às 10 horas, a celebração da Santa Missa. É claro, um momento especial de fé e devoção, reunindo os motoristas, familiares, as famílias da comunidade, né? Enfim, toda a comunidade, convidados a participarem, portanto, da Santa Missa e, é claro, da festa, né, da tradicional festa o dia todo lá na Colônia Francesa, e a participação, é claro, também na procissão aí, né? Pessoal, portanto, participando aí através aí os motoristas, né, desta linda procissão aí, portanto, dos caminhoneiros, todos os veículos, né, participando, portanto, dessa procissão tradicional da festa dos motoristas. Já falamos que vai ter, portanto, o almoço festivo, né, e à tarde, o matinê dançante com o trio Terra, né, e é claro, o grande show de prêmios, lembrando que vai ter o leilão também, né, e é claro, a cozinha da festa, né, com muita coisa deliciosa, pastel, bolos e tudo mais, né, vai ser uma cozinha muito bem preparada, muito bem feita aí, com muitas delícias para você, tá, na festa dos motoristas. Inclusive o Mário Lucas, né, passou um recadinho para nós aqui, né, entrou em contato aqui com nós novamente, que vai ter, portanto, essa semana o sorteio de algumas cartelas aí para o show de prêmios aí para os nossos ouvintes, né? Obrigado aí, portanto, Mário Lucas, pela segunda informação tua aqui. E a gente vai avisando aos nossos ouvintes, então fiquem atentos aí, a gente não sabe o dia ainda, mas é essa semana. Vamos fazer aí, portanto, sorteio de algumas cartelas aí para o grande show de prêmios aqui na programação da tarde, sempre começando agora às 4 horas, né, às 16 horas. Portanto, fiquem atentos aí para este detalhe, né, para esse detalhe aí a respeito, portanto, do show de prêmios que vai acontecer aí na festa dos motoristas, né. Você, portanto, vai ter a oportunidade aí de ganhar algumas cartelas aí, sorteio que vamos fazer ainda essa semana, segundo o Mário Lucas, que vai, portanto, colaborar aí, né, nessa parte das cartelas, fazendo, portanto, que a gente faça essa promoção aí de sorteio de cartelas para o show de prêmios da festa dos motoristas. Fiquem atentos, portanto, na programação nossa aqui, né, Nando? Aqui. Sim. Na programação da tarde, durante toda essa semana aí, tá? De repente pode ser amanhã, de repente pode ser na quarta, a gente vai ver aí, a gente vai conversar bem certinho como é que vai ser aí com o Mário Lucas, mas fiquem atentos aí durante toda essa semana. Agora 4h38, vamos mandando mais abraços por aqui. O Delmir Wendler tá me ouvindo, ele pede a música, ele falou assim, toca o abajur pra nós aí, mas tem o abajur com Gilberto Gilmar e temos uma outra música também sertaneja com Mato Grosso e Matias, né? Conversando com o abajur, né? Eu vou trazer essa do Mato Grosso.

grande pessoa, o Wilson Gratke, né? Ô, Wilson, eu conheço esse rapaz aí, Nando, há anos, né? Eu, veja bem, faz um tempão, né, que eu já sou aposentado da prefeitura. Antes de eu trabalhar na prefeitura, eu trabalhei uns tempinhos numa loja dos Pianoski, né? Dos Pianoski, a loja era da revendedora Volkswagen, né? E o Wilson trabalhava também, né, lá na Volkswagen, né? E eu trabalhei por um tempo na Volkswagen lá, né, com o saudoso seu Benjamin Pianoski, né? Um abraço lá pro Xixo, se estiver me ouvindo, um abraço para você, Xixo, né? Pra dona Lorivete também, o meu abraço, né? Então eu trabalhei na família aí dos Pianoski, né? Então um abraço para vocês. Antes de eu entrar na prefeitura, portanto, eu trabalhei na revendedora Volkswagen dos Pianoski. E o Wilson trabalhava lá. Então eu conheço o Wilson desde aquela época, veja bem quantos anos, né? E ele conversou comigo essa semana, esse final de semana, falou que não perde o nosso programa. Diz que adora o Tibagi Miltinho, todas as músicas do Tibagi Miltinho. Obrigado aí pela audiência, Wilson. Obrigado, né? Grande amizade nossa há anos e anos. Um abraço para toda a sua família, tá, Wilson? E você que tá com o rádio ligado agora, Wilson, vai ouvir então. Hoje o Canarinho do Peito Amarelo, chegando agora, 4h40, Tibagi Miltinho. Na sequência, trazemos aí, portanto, Mato Grosso e Matias conversando com o Abajur. Vamos ver se o Delmiro vai gostar da música. Agora 4h42.

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0: Simati. Eita, nós, 4h47, conversando com o Abajur. Gostei da música, meu amigo Delmir. Mato Grosso e Matias, né? Muito bem. Tivemos também Tibagi Miltinho, Canarinho do Peito Amarelo. Mais uma vez, um abraço forte lá pro Wilson Gratic. Nossa amizade vem de anos, né, meu amigo Wilson? Aquele abraço pra você e pra todo o seu pessoal, sua família, tá, Wilson? O relógio marcando agora 4h48. Nós sempre estamos falando aqui de música que fala um pouquinho da natureza, que ultimamente aí tem muitas conversas, né, para que o pessoal preserve a natureza, né, muito incentivo para isso. E a gente torce, né, para que realmente a coisa não fique parada, né, que todo mundo se conscientize em que a natureza tenha mais vida, né. Então a gente vai trazer uma música, tem muitas músicas gravadas por grandes artistas da música falando sobre a nossa natureza, falando sobre esse nosso universo, sobre esse nosso mundão colorido, como diz uma mensagem da Maria Edith, né? Maria Edith, uma escritora palmeirense, ela sempre fala, né, que o nosso mundo é colorido porque Deus criou com muito carinho, né? Deus criou o nosso mundão para ficar bem colorido, do jeitinho que ele é hoje, lindo, maravilhoso, né? Com as cores do campo, a cor verde do campo, a cor das rosas, das flores, né? A cor dos passarinhos. Por isso que esse nosso mundo é todo colorido, né? E o Roberto Carlos gravou juntamente com a dupla Chitãozinho e Chororó.
1: Hoje eles estão que estão, né?
0: Na realidade, a música realmente é do Roberto Carlos, mas fizeram aí uma gravação, uma música com uma roupagem bacana, com a parceria do Chitãozinho e do Chororó. A música chama-se Amazônia. É para nós refletir um pouquinho com o Roberto e com o Chitãozinho e Chororó, antes dos 5 minutos com Jesus. Vamos ouvir com atenção essa música do Roberto, com o Chitãozinho e o Chororó, Amazônia.

0: Muito bem, vamos marcando 5 para as 5, agora 4h55. Ouvimos aí a Amazônia, belíssima, belíssima, sem comentários, interpretação do Chitãozinho e Chororó, juntamente com o Rei Roberto Carlos, né? Na... Realmente são reis, né? Não só o Roberto, mas a dupla Chitãozinho e Chororó, eles são os reis da música.
1: Sim, sensacional.
0: Belíssima.
1: Só nobreza, né?
0: Só nobreza. Só nobreza, só nobreza. Falou tudo, meu amigo Nando. Mas agora temos que abrir um espacinho, né? Aí pro próximo intervalo.
1: Um breve espacinho.
0: Isso, e também ficar também ligado aí com as palavras do programa 5 Minutos com Jesus, que agora está aqui, portanto, dentro da programação da tarde aqui do Gilmar Antônio. E é claro, os pastores comandam esse programa aí, que é um programa de 5 minutos, sempre com o pastor Hildo e o Noedir. Hoje com
1: o pastor Hildo.
0: Hoje com o pastor Hildo, né? Daqui a pouquinho, portanto, após o intervalinho, 5 Minutos com Jesus aqui na programação da tarde. Lembrando que eu volto daqui a alguns minutos, seguindo com a nossa programação. Permaneçam ligados aqui comigo. A gente vai marcando agora, faltando 4 para as 5. A gente já volta. É rapidão, né? Daqui a alguns minutos.

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7: Saudamos o estimado ouvinte e rogamos que a graça e a paz de Deus, nosso Pai, e do Senhor Jesus Cristo estejam com todos nós. Amém. Convidamos a meditar sobre o tema de hoje.
8: De graça mesmo, venham e comprem leite e vinho, que tudo é de graça. Palavras do profeta Isaías, capítulo 55, versículo 1. Vivemos tempos em que é difícil acreditar em algo. Acreditar em algo oferecido de graça. São tantos golpes e fraudes que quando ouvimos promessas generosas, logo desconfiamos. Quase tudo tem um preço. E muitas vezes, o que parece gratuito esconde um custo oculto. Mas Deus não age assim. O profeta Isaías transmite um convite surpreendente. Venham e comprem leite e vinho, que tudo é de graça. O Senhor chama os famintos a comer pão, os sedentos a beber água, leite e vinho, tudo de graça. Não há pegadinhas, não há exigências ocultas. Deus é gracioso. Essa promessa trouxe esperança ao povo de Israel. Deus garantia alimento e saciedade sem exigir pagamento, apenas por amor. Essa promessa vai além daquele tempo, ela chega até nós hoje, anunciando que recebemos de graça a maior dádiva de todas, Jesus, o pão da vida, e a água que dá a vida eterna. Mas, se é de graça, quem pagou por isso? O próprio Jesus. Ele, e o preço foi alto. Ele enfrentou fome ao jejuar no deserto, quando o diabo o tentou com a oferta de transformar pedras em pão. Na cruz, teve sede, e lhe deram vinagre amargo para beber. O Pai não afastou dele o cálice da morte, pois ele o tomou em nosso lugar. Jesus pagou tudo para nos dar tudo. E para quê? Para nos levar ao céu, onde a promessa de Isaías será cumprida de forma completa, num banquete eterno de água limpa, pão de qualidade, vinho abundante e leite que não faz mal. Diante desse presente incomparável, só podemos agradecer e confiar. A graça de Deus é real. Queremos orar. Querido Jesus, sei que não mereço tamanha graça, mas tu pagaste o preço da minha salvação. Alimenta minha fé e leva-me um dia ao banquete eterno do céu. Em teu nome, amém. A programação de cultos para o próximo final de semana. Sábado, às 14h30, culto com a celebração da Santa Ceia na Congregação São Pedro de Tocas. E no sábado à noite, às 19h30, culto com a celebração da Santa Ceia na Congregação São Paulo, aqui de Palmeira, a Rua Vicente Machado, 273. E no domingo, às 9h, culto com a celebração da Santa Ceia na Congregação São João de Colônia, Papagaios Novos. Agradecemos a sua atenção e o convidamos a estar conosco novamente, se Deus assim o permitir.
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16: Tá Aê, olha, 5h10, estamos voltando na Ipiranga, 91.7 Ipiranga FM. Boa tarde mais uma vez, estamos voltando aí com a última parte do programa. Vamos até às 18 horas. E você participando é uma alegria, um prazer pra gente, né? Quero mandar uma boa tarde. Temos a Marlosi participando, ela tá nos ouvindo, ela e toda a família dela me ouvindo lá no Faxinal, né? Vamos conversar com ela aí. Parece uma voz de uma menina, né? De uma criança, né? Vamos conversar. Tá mandando um alô lá pra família que estão tomando chimarrão. É isso? Vamos conferir se é isso. Agora é 5h11.
17: Boa tarde. Estou aqui na casa da minha avó Leoni.
16: Opa, dona Leoni.
17: No Faxinal dos Quartins, tomando um chimarrão com a minha mãe e meus irmãos e a minha avó. E estou escutando o programa.
16: Que bom, ô Marluzi, um abraço aí pra avó, né, pra dona Leoni, que tal, que maravilha, lá no Faxinal dos Quartins, que maravilha, né, como é que tá o tempo aí, Marluzi, como é que tá o tempo aí, dona Leoni, aí no Faxinal dos Quartins, deve tá feio aí, né, deve tá também daquele jeito, né, bastante chuvoso, né, o tempo hoje, né, como esse final de semana foi, né, dona Leoni. Inclusive, agora são 5h12, eu ainda não me acostumei ainda com o nosso horário estendido, gostei de tudo, né? Só o horário que às vezes eu me atrapalho um pouquinho, né? A mente da gente fica ali, né?
18: E já estamos indo para
16: terceira semana de programa. Mas estamos se acostumando aí de não errar o horário aí, né? Muito bem, estamos aí, portanto, aí na última parte do programa, né? A última hora do programa, temos agora 2 horas, né? Primeira hora começa às 4 e a gente segue até às 18. Temos aí, portanto, 2 horas, 2 partes de programação da tarde, né? Muito bem, né? Não são 4h12, agora são 5h12. Mas eu tava falando do tempo, né? Por aqui, meu pessoal, dona Leolina no Faxinal, muita gente no interior aí também me ouvindo, deve estar se preparando chuva, como aqui, né? Aqui, por exemplo, dá pra ver pela nossa janelona aqui, pelo nosso janelão aqui, né? O tempo
18: escuridão.
16: Tá escuridão danada, né? Tá ficando noite já, né?
18: Pois
16: tá ficando noite agora, não é nem 5h15, 5h13, já tá ficando noite por aqui, né? Pelo jeito vem mais uma chuva forte por aí, né? Muito
18: não
16: bem,
18: não é vamos domingo, marcando. Mas vamos ter pancadão.
16: É, 5h13, vamos trazer música aí e deixar que aguardar, ver se essa chuva vem ou não, né? Muito bem, vamos trazer música. Quero mandar um abraço antes das próximas músicas lá pro pessoal do Porto Amazonas. Alô Gilmar, tamo na escuta, toca pra nós Cavalo Baio com Pedro Bento e Zé da Estrada. Essa é do Sertão, né? Um grande clássico caipira. Obrigado aí, Gilmar, ele que tá me ouvindo lá no Porto Amazonas. Não sei se ele tá, portanto, trabalhando lá na lavoura ou tá em casa, né? Por causa desse tempinho aí, né, Gilmar? Mas vamos trazer a sua música agora com Pedro Bença da Estrada. Quero mandar um boa tarde aqui também lá pra Odete. Ela me ouve na Vila Maria. Obrigado pela audiência. Meu boa tarde, quero desejar uma semana abençoada lá pro seu Renato Assunção. Ele tá lá em Monte Alegre me ouvindo. E os seus filhos, né, que me ouvem via internet, via nosso aplicativo, lá em Curitiba, né? Inclusive, um dos filhos do seu Renato teve lá em casa, rapidinho lá, né? O seu Renato pediu para ele me levar umas laranjas lá, né? Eita! Um abraço aí para os filhos do seu Renato que estão ligados comigo, né? Lá na capital do estado. Na capital também o Rodrigo, a sua mãe também me ouvindo por lá, né? Dona Margarete. Margarete, né? Mãe lá do Rodrigo. Vamos lá trazer então para essa gente querida música e música da boa. Vamos lá pro Gilmar, então, Pedro Bento e Zé da Estrada. Para todo mundo do Porto também vai essa. Cavalo Baio. Depois temos o Grupo Minuano, a Ana indicou pra gente, Castelo de Sonhos, Grupo Minuano, 5h15.

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Muito bem, vão marcando 5h23. Ouvimos aí, portanto, Castelo de Sonhos com o Grupo Minuano. Essa música, ela foi gravada, a original, né? Foi gravada pelo cantor Walter Basso, uma música lá dos anos 70, né? E ela teve uma nova gravação, uma nova roupagem aí com o Grupo Minuano. Se você gostou, o que você acha, né? Eu achei que ficou meio com ritmo gaúcho, meio misturado com sambinha, né? Então, não sei, eu ainda prefiro ouvir ela no original, que é com o Walter Basso, né? Também. Fez muito sucesso, um grande clássico com o cantor Walter Basso, lá dos anos 70. O Walter Basso fez muito sucesso, e não é só essa, não. Tenho certeza, muita gente que está me ouvindo vai lembrar da música Solange. Inclusive, o Juarez Bonancinho uma vez escutou no Misto Musical a música Solange com o Walter Basso. Ele foi me dar parabéns, Nando. Ele foi me dar parabéns por eu tocar a música Solange do Walter Basso, né? Então, um abraço, inclusive, pro Juarez, que tá com certeza me ouvindo, né? Ô Juarez, ô Neujuca, como é que tá a voz Messi aí? Tudo bem, Juarez? Muito bem, 5h24. Então, ouvimos aí, portanto, na interpretação do Grupo Minuano, nessa nova roupagem, a música Castelo de Sonhos do Walter Basso, né? Original, repita com o Walter Basso. Ouvimos também aí a música do Sertão com o Pedro Bento Cé da Estrada, Cavalo Baio, que mandamos lá pro pessoal do Porto Amazonas, né, que estão ouvindo a gente, e a música do Minuano foi pra Rita. Agora 5h24, nós temos que mandar um abraço, né, pra você que também tá me ouvindo lá em Faxinal do Silva. Tem gente no Faxinal dos Quartins e tem gente também lá no Faxinal do Silva, né? Quero mandar um abraço também pra todo mundo que tá aí nos mercados, pessoal das oficinas, estão aí trabalhando, né, atendendo esse povão maravilhoso da nossa cidade clima, Palmeira, Paraná. Então, atendendo essa gente maravilhosa e ouvindo a nossa emissora 91.7. O Eniel tá mandando uma mensagem para mim agora, desejando aí uma tarde abençoada, né? Ele tá me ouvindo, né? Tá me ouvindo aí na Vila Rosa. Isso, um abraço para essa gente querida aí da Vila Rosa. Obrigado mesmo pela audiência. Agora são 5h25. Aqui na 91.7, aquele som que leva sempre boa música, música de qualidade, né? Juntos sempre na melhor sintonia. Muito bem. Nós temos agora uma música bonita do Júlio César, Faz Ela Feliz. Lembra? Muito bonita essa música sertaneja. Mas antes, minha gente, eu quero trazer uma das grandes cantoras da música popular brasileira. Eu tô falando aqui da Simone. A Simone tem muitas músicas que traz um romantismo lindo, que traz uma palavra assim, né, que você com certeza dá até uma levantadinha no volume do rádio aí, porque as músicas da Simone são músicas sensacionais. E essa que eu vou trazer, ela traz uma mensagem aí para a sua vida diária. Tô falando da música O Amanhã, eternizada, portanto, na voz da cantora Simone, em sua famosa regravação de 1983. Essa música, ela aborda, minha gente, de forma leve, de forma tranquila, de uma forma otimista, mas também poética, a inevitabilidade do futuro, ou seja, o que não pode ser evitado, né? A aceitação da incerteza e a eterna busca humana por respostas sobre o destino, como por exemplo, como será o seu amanhã? É essa música que entra agora no ar, aqui na programação da tarde. Ou Amanhã, Simone, 5h27.

0: Muito bem, vamos marcando agora às 5 horas da tarde, mais 35 minutos. Nós ouvimos aí, portanto, o cantor Juliano César, Faz Ela Feliz. Tivemos também, antes do Juliano César, a cantora Simone, O Amanhã.
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0: Eita, essa é a Berenice Azambuja, tia. Essa moça aí também, né? Quando abre um acordeon, olha só, né? É, Berenice Azambuja, saudosa, né? Já é falecida, saudosa Berenice Azambuja, né? Mas ela, quando viva aí, portanto, quando fazia parte desse mundo, né? Fazia muitos shows e realmente toca uma gaita aí que, nossa, né? A sanfoneira do Brasil, né? Barbaridade, tchê, como diz o gaúcho. Muito bem, mas vamos parar um pouquinho com as músicas aí, né? Porque tem mais um intervalinho, agora é 5h36. A gente já volta aí trazendo mais sucesso para fechar, né? Para ir fechando o programa desta segunda-feira. Agora é 5h36, voltamos em instantes, minha gente.
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0: tá na hora do nosso triplex, né? Pra trazer aí, portanto, aí sempre aquele especial com três músicas aí pra você levantar o volumão do rádio, né? E eu quero trazer, antes deixa eu falar aqui, eu tava falando da Berenice Zambuja, né? Da sanfoneira do Brasil, né? É, ela faleceu no ano de 2021. Ela faleceu no dia 3 de junho.
1: Não faz muito tempo.
0: Eu lembro, né? Eu lembro, inclusive eu falei aqui na programação o falecimento, né? Noticiei aqui na programação o falecimento dela. Foi no dia 3 de junho de 2021, aos 69 anos de idade. Então tá aí, né? E já que falemos dela, vamos trazer ela pra abrir essa sanfona aí. Vamos trazer no nosso triplex aqui, vamos começar o triplex com ela então, a saudosa Berenice Zambuja com Mulher, Cachaça e Viola. Depois tem Dama de Vermelho com Milionários é Rico e a grande música, o grande clássico de Christian Ralph em Holanda. A música não foi escrita pelo Chris Ralph, mas a dupla Chris Ralph, né, regravou a música Yolanda, que inclusive é também interpretada pela cantora Simone, né, e ficou muito bem interpretada. Então tá aí, Berenice Zambuja, Milionários é Rico e Chris Ralph, o nosso triplex de encerramento aqui. 5h41, aquele abraço minha gente, bom fim de tarde e uma ótima noite.

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0: Muito bem, vamos terminando o programa então, 5h53, no finalzinho do programa, quero parabenizar aqui a senhora Elisa Marlene Kruschelski, aqui de Palmeira. Ela hoje completa aniversário, parabéns para você, dona Elisa Marlene, tudo de bom, muita saúde, muita paz para a senhora, certo? Muito bem, tá aí com o Léo Canhoto depois do Triplex e também com essa aí do Léo Canhoto de fundo musical. Nós vamos encerrando o programa de hoje. Agradeço ao Nando, né? Obrigado, Nando.
1: Obrigado eu, Sr. Gilmar.
0: Uma boa noite pra todo mundo, né? Com chuva na noite, porque já tá se preparando, inclusive tá trovejando agora, né? Vamos ter que se molhar um pouquinho pelo jeito até chegar pra perto do rancho, né? Até chegar pra perto de casa. Mas tá bom, pessoal. Obrigado, obrigado pela audiência. Às 18h30 da tarde, logo mais, tem, portanto, aí o Sintonia Total com o Miranda. E eu volto amanhã. Obrigado, gente. Uma noite abençoada pra todo mundo. Até lá.

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0: O anjo do Senhor anunciou a Maria, e ela concebeu do Espírito Santo. Ave Maria, cheia de graça, o Senhor é convosco. Bendita sois vós entre as mulheres, e bendito é o fruto do vosso ventre, Jesus. Santa Maria, Mãe de Deus, rogai por nós, pecadores, agora e na hora de nossa morte. Amém. Eis aqui a escrava do Senhor. Faça-se em mim segundo a vossa palavra. Ave Maria, cheia de graça, o Senhor é convosco. Bendita sois vós entre as mulheres, e bendito é o fruto do vosso ventre, Jesus. Santa Maria, Mãe de Deus, rogai por nós, pecadores, agora e na hora de nossa morte. Amém. E o Verbo divino se fez carne e habitou entre nós. Ave Maria, cheia de graça, o Senhor é convosco. Bendita sois vós entre as mulheres, e bendito é o fruto do vosso ventre, Jesus. Santa Maria, Mãe de Deus, rogai por nós, pecadores, agora e na hora de nossa morte. Amém. Rogai por nós, Santa Mãe de Deus, para que sejamos dignos das promessas de Cristo. Oremos. Infundi, Senhor, nós vos pedimos em nossas almas a vossa graça, para que nós, que conhecendo pela anunciação do anjo a encarnação de Jesus Cristo, vosso Filho, cheguemos por sua paixão e sua cruz à glória da ressurreição, pelo mesmo Jesus Cristo, nosso Senhor. Amém. Glória ao Pai, ao Filho e ao Espírito Santo, como era no princípio, agora e sempre. Amém.
1: Santo anjo do Senhor, meu zeloso guardador.
0: Rezemos ao nosso anjo da guarda, pedindo a ele a sua intercessão e proteção. Santo anjo do Senhor, meu zeloso guardador, se a ti me confiou a piedade divina, sempre me rege, me guarde, me governe, me ilumine. Amém. Que Deus abençoe nossa tarde, nossa noite, que esse momento de espiritualidade alimente sempre as nossas almas. Em nome do Pai, e do Filho, e do Espírito Santo. Amém.

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0: Creio em Deus Pai Todo-Poderoso, Criador do céu e da terra, e em Jesus Cristo, seu único Filho, nosso Senhor, que foi concebido pelo poder do Espírito Santo, nasceu da Virgem Maria, padeceu sob Pôncio Pilatos, foi crucificado, morto e sepultado, desceu à mansão dos mortos, ressuscitou ao terceiro dia, subiu aos céus e está sentado à direita de Deus Pai Todo-Poderoso, donde há de vir a julgar os vivos e os mortos. Creio no Espírito Santo, na Santa Igreja Católica, na comunhão dos santos, na remissão dos pecados, na ressurreição da carne, na vida eterna. Amém. Pai nosso que estais no céu, santificado seja o vosso nome. Venha a nós o vosso reino, seja feita a vossa vontade, assim na terra como no céu.
1: O pão nosso de cada dia nos dai hoje.

0: mal. Amém.
1: Ave Maria, cheia de graça, o Senhor é convosco. Bendita sois vós entre as mulheres e bendito é o fruto do vosso ventre, Jesus.
0: Santa Maria, Mãe de Deus, rogai por nós, pecadores, agora e na hora de nossa morte. Amém.
1: Ave Maria, cheia de graça, o Senhor é convosco. Bendita sois vós entre as mulheres e bendito é o fruto do vosso ventre, Jesus.
0: Santa Maria, Mãe de Deus, rogai por nós, pecadores, agora e na hora de nossa morte. Amém.
1: Ave Maria, cheia de graça, o Senhor é convosco. Bendita sois vós entre as mulheres e bendito é o fruto do vosso ventre, Jesus.
0: Santa

0: Pai nosso que estais no céu, santificado seja o vosso nome. Venha a nós o vosso reino, seja feita a vossa vontade, assim na terra como no céu.
1: O pão nosso de cada dia nos dai hoje. Perdoai-nos as nossas ofensas, assim como nós perdoamos a quem nos tem ofendido. E não nos deixeis cair em tentação, mas livrai-nos do mal. Amém.
0: Ave Maria, cheia de graça, o Senhor é convosco. Bendita sois vós entre as mulheres, e bendito é o fruto do vosso ventre, Jesus.
1: Santa Maria, Mãe de Deus, rogai por nós, pecadores, agora e na hora de nossa morte. Amém.
0: Ave Maria, cheia de graça, o Senhor é convosco. Bendita sois vós entre as mulheres, e bendito é o fruto do vosso ventre, Jesus.
1: Santa Maria, Mãe de Deus, rogai por nós, pecadores, agora e na hora de nossa morte. Amém.
0: Ave Maria, cheia de graça, o Senhor é convosco. Bendita sois vós entre as mulheres, e bendito é o fruto do vosso ventre, Jesus.
1: Santa Maria, Mãe de Deus, rogai por nós, pecadores, agora e na hora de nossa morte. Amém.
0: Ave Maria, cheia de graça, o Senhor é convosco. Bendita sois vós entre as mulheres, e bendito é o fruto do vosso ventre, Jesus.
1: Santa Maria, Mãe de Deus, rogai por nós, pecadores, agora e na hora de nossa morte. Amém.
0: Ave Maria, cheia de graça, o Senhor é convosco. Bendita sois vós entre as mulheres, e bendito é o fruto do vosso ventre, Jesus.
1: Santa Maria, Mãe de Deus, rogai por nós, pecadores, agora e na hora de nossa morte. Amém.
0: Ave Maria, cheia de graça, o Senhor é convosco. Bendita sois vós entre as mulheres, e bendito é o fruto do vosso ventre, Jesus.
1: Santa Maria, Mãe de Deus, rogai por nós, pecadores, agora e na hora de nossa morte. Amém.
0: Ave Maria, cheia de graça, o Senhor é convosco. Bendita sois vós entre as mulheres, e bendito é o fruto do vosso ventre, Jesus.
1: Santa Maria, Mãe de Deus, rogai por nós, pecadores, agora e na hora de nossa morte. Amém.
0: Ave Maria, cheia de graça, o Senhor é convosco. Bendita sois vós entre as mulheres, e bendito é o fruto do vosso ventre, Jesus.
1: Santa Maria, Mãe de Deus, rogai por nós, pecadores, agora e na hora de nossa morte. Amém.
0: Ave Maria, cheia de graça, o Senhor é convosco. Bendita sois vós entre as mulheres, e bendito é o fruto do vosso ventre, Jesus.
1: Santa Maria, Mãe de Deus, rogai por nós, pecadores, agora e na hora de nossa morte. Amém.
0: Ave Maria, cheia de graça, o Senhor é convosco. Bendita sois vós entre as mulheres, e bendito é o fruto do vosso ventre, Jesus.
1: Santa Maria, Mãe de Deus, rogai por nós, pecadores, agora e na hora de nossa morte. Amém.
0: Glória ao Pai, ao Filho e ao Espírito Santo.
1: Como era no princípio, agora e sempre. Amém.

0: Pai nosso que estais no céu, santificado seja o vosso nome. Venha a nós o vosso reino, seja feita a vossa vontade, assim na terra como no céu.
1: O pão

0: nosso mal. Amém.
1: Ave Maria, cheia de graça, o Senhor é convosco. Bendita sois vós entre as mulheres e bendito é o fruto do vosso ventre, Jesus.
2: Santa Maria, Mãe de Deus, rogai por nós, pecadores, agora e na hora de nossa morte. Amém.
1: Ave Maria, cheia de graça, o Senhor é convosco. Bendita sois vós entre as mulheres e bendito é o fruto do vosso ventre, Jesus.
2: Santa Maria, Mãe de Deus, rogai por nós, pecadores, agora e na hora de nossa morte. Amém.
1: Ave Maria, cheia de graça, o Senhor é convosco. Bendita sois vós entre as mulheres e bendito é o fruto do vosso ventre, Jesus.
2: Santa Maria, Mãe de Deus, rogai por nós, pecadores, agora e na hora de nossa morte. Amém.
1: Ave Maria, cheia de graça, o Senhor é convosco. Bendita sois vós entre as mulheres e bendito é o fruto do vosso ventre, Jesus.
2: Santa Maria, Mãe de Deus, rogai por nós, pecadores, agora e na hora de nossa morte. Amém.
1: Ave Maria, cheia de graça, o Senhor é convosco. Bendita sois vós entre as mulheres e bendito é o fruto do vosso ventre, Jesus.
2: Santa Maria, Mãe de Deus, rogai por nós, pecadores, agora e na hora de nossa morte. Amém.
1: Ave Maria, cheia de graça, o Senhor é convosco. Bendita sois vós entre as mulheres e bendito é o fruto do vosso ventre, Jesus.
2: Santa Maria, Mãe de Deus, rogai por nós, pecadores, agora e na hora de nossa morte. Amém.
1: Ave Maria, cheia de graça, o Senhor é convosco. Bendita sois vós entre as mulheres e bendito é o fruto do vosso ventre, Jesus.
2: Santa Maria, Mãe de Deus, rogai por nós, pecadores, agora e na hora de nossa morte. Amém.
1: Ave Maria, cheia de graça, o Senhor é convosco. Bendita sois vós entre as mulheres e bendito é o fruto do vosso ventre, Jesus.
2: Santa Maria, Mãe de Deus, rogai por nós, pecadores, agora e na hora de nossa morte. Amém.
1: Ave Maria, cheia de graça, o Senhor é convosco. Bendita sois vós entre as mulheres e bendito é o fruto do vosso ventre, Jesus.
2: Santa Maria, Mãe de Deus, rogai por nós, pecadores, agora e na hora de nossa morte. Amém.
1: Ave Maria, cheia de graça, o Senhor é convosco. Bendita sois vós entre as mulheres e bendito é o fruto do vosso ventre, Jesus.
2: Santa Maria, Mãe de Deus, rogai por nós, pecadores, agora e na hora de nossa morte. Amém.
1: Glória ao Pai, ao Filho e ao Espírito Santo.
2: Como

0: Pai nosso que estais no céu, santificado seja o vosso nome. Venha a nós o vosso reino, seja feita a vossa vontade, assim na terra como no céu.
1: O pão nosso de cada dia nos dai hoje, perdoai-nos as nossas ofensas, assim como nós perdoamos a quem nos tem ofendido. E não nos deixeis cair em tentação, mas livrai-nos do mal. Amém.
0: Ave Maria, cheia de graça, o Senhor é convosco. Bendita sois vós entre as mulheres, e bendito é o fruto do vosso ventre, Jesus.
1: Santa Maria, Mãe de Deus, rogai por nós, pecadores, agora e na hora de nossa morte. Amém.
0: Ave Maria, cheia de graça, o Senhor é convosco. Bendita sois vós entre as mulheres, e bendito é o fruto do vosso ventre, Jesus.
1: Santa Maria, Mãe de Deus, rogai por nós, pecadores, agora e na hora de nossa morte. Amém.
0: Ave Maria, cheia de graça, o Senhor é convosco. Bendita sois vós entre as mulheres, e bendito é o fruto do vosso ventre, Jesus.
1: Santa Maria, Mãe de Deus, rogai por nós, pecadores, agora e na hora de nossa morte. Amém.
0: Ave Maria, cheia de graça, o Senhor é convosco. Bendita sois vós entre as mulheres, e bendito é o fruto do vosso ventre, Jesus.
1: Santa Maria, Mãe de Deus, rogai por nós, pecadores, agora e na hora de nossa morte. Amém.
0: Ave Maria, cheia de graça, o Senhor é convosco. Bendita sois vós entre as mulheres, e bendito é o fruto do vosso ventre, Jesus.
1: Santa Maria, Mãe de Deus, rogai por nós, pecadores, agora e na hora de nossa morte. Amém.
0: Ave Maria, cheia de graça, o Senhor é convosco. Bendita sois vós entre as mulheres, e bendito é o fruto do vosso ventre, Jesus.
1: Santa Maria, Mãe de Deus, rogai por nós, pecadores, agora e na hora de nossa morte. Amém.
0: Ave Maria, cheia de graça, o Senhor é convosco. Bendita sois vós entre as mulheres, e bendito é o fruto do vosso ventre, Jesus.
1: Santa Maria, Mãe de Deus, rogai por nós, pecadores, agora e na hora de nossa morte. Amém.
0: Ave Maria, cheia de graça, o Senhor é convosco. Bendita sois vós entre as mulheres, e bendito é o fruto do vosso ventre, Jesus.
1: Santa Maria, Mãe de Deus, rogai por nós, pecadores, agora e na hora de nossa morte. Amém.
0: Ave Maria, cheia de graça, o Senhor é convosco. Bendita sois vós entre as mulheres, e bendito é o fruto do vosso ventre, Jesus.
1: Santa Maria, Mãe de Deus, rogai por nós, pecadores, agora e na hora de nossa morte. Amém.
0: Ave Maria, cheia de graça, o Senhor é convosco. Bendita sois vós entre as mulheres, e bendito é o fruto do vosso ventre, Jesus.
1: Santa Maria, Mãe de Deus, rogai por nós, pecadores, agora e na hora de nossa morte. Amém.
0: Glória ao Pai, ao Filho e ao Espírito Santo,
1: como era no princípio, agora e sempre. Amém.

Pai nosso que estais no céu, santificado seja o vosso nome. Venha a nós o vosso reino, seja feita a vossa vontade, assim na terra como no céu.

0: nosso mal. Amém.
1: Ave Maria, cheia de graça, o Senhor é convosco. Bendita sois vós entre as mulheres, e bendito é o fruto do vosso ventre, Jesus.
0: Santa Maria, Mãe de Deus, rogai por nós, pecadores, agora e na hora de nossa morte. Amém.
1: Ave Maria, cheia de graça, o Senhor é convosco. Bendita sois vós entre as mulheres, e bendito é o fruto do vosso ventre, Jesus.
0: Santa Maria, Mãe de Deus, rogai por nós, pecadores, agora e na hora de nossa morte. Amém.
1: Ave Maria, cheia de graça, o Senhor é convosco. Bendita sois vós entre as mulheres, e bendito é o fruto do vosso ventre, Jesus.
0: Santa Maria, Mãe de Deus, rogai por nós, pecadores, agora e na hora de nossa morte. Amém.
1: Ave Maria, cheia de graça, o Senhor é convosco. Bendita sois vós entre as mulheres, e bendito é o fruto do vosso ventre, Jesus.
0: Santa Maria, Mãe de Deus, rogai por nós, pecadores, agora e na hora de nossa morte. Amém.
1: Ave Maria, cheia de graça, o Senhor é convosco. Bendita sois vós entre as mulheres, e bendito é o fruto do vosso ventre, Jesus.
0: Santa Maria, Mãe de Deus, rogai por nós, pecadores, agora e na hora de nossa morte. Amém.
1: Ave Maria, cheia de graça, o Senhor é convosco. Bendita sois vós entre as mulheres, e bendito é o fruto do vosso ventre, Jesus.
0: Santa Maria, Mãe de Deus, rogai por nós, pecadores, agora e na hora de nossa morte. Amém.
1: Ave Maria, cheia de graça, o Senhor é convosco. Bendita sois vós entre as mulheres, e bendito é o fruto do vosso ventre, Jesus.
0: Santa Maria, Mãe de Deus, rogai por nós, pecadores, agora e na hora de nossa morte. Amém.
1: Ave Maria, cheia de graça, o Senhor é convosco. Bendita sois vós entre as mulheres, e bendito é o fruto do vosso ventre, Jesus.
0: Santa Maria, Mãe de Deus, rogai por nós, pecadores, agora e na hora de nossa morte. Amém.
1: Ave Maria, cheia de graça, o Senhor é convosco. Bendita sois vós entre as mulheres, e bendito é o fruto do vosso ventre, Jesus.
0: Santa Maria, Mãe de Deus, rogai por nós, pecadores, agora e na hora de nossa morte. Amém.
1: Ave Maria, cheia de graça, o Senhor é convosco. Bendita sois vós entre as mulheres, e bendito é o fruto do vosso ventre, Jesus.
0: Santa Maria, Mãe de Deus, rogai por nós, pecadores, agora e na hora de nossa morte. Amém.
1: Glória ao Pai, ao Filho e ao Espírito Santo.

Pai nosso que estais no céu, santificado seja o vosso nome. Venha a nós o vosso reino, seja feita a vossa vontade, assim na terra como no céu.

0: nosso mal. Amém.
1: Ave Maria, cheia de graça, o Senhor é convosco. Bendita sois vós entre as mulheres e bendito é o fruto do vosso ventre, Jesus.
0: Santa Maria, Mãe de Deus, rogai por nós, pecadores, agora e na hora de nossa morte. Amém.
1: Ave Maria, cheia de graça, o Senhor é convosco. Bendita sois vós entre as mulheres e bendito é o fruto do vosso ventre, Jesus.
0: Santa Maria, Mãe de Deus, rogai por nós, pecadores, agora e na hora de nossa morte. Amém.
1: Ave Maria, cheia de graça, o Senhor é convosco. Bendita sois vós entre as mulheres e bendito é o fruto do vosso ventre, Jesus.
0: Santa Maria, Mãe de Deus, rogai por nós, pecadores, agora e na hora de nossa morte. Amém.
1: Ave Maria, cheia de graça, o Senhor é convosco. Bendita sois vós entre as mulheres e bendito é o fruto do vosso ventre, Jesus.
0: Santa Maria, Mãe de Deus, rogai por nós, pecadores, agora e na hora de nossa morte. Amém.
1: Ave Maria, cheia de graça, o Senhor é convosco. Bendita sois vós entre as mulheres e bendito é o fruto do vosso ventre, Jesus.
0: Santa Maria, Mãe de Deus, rogai por nós, pecadores, agora e na hora de nossa morte. Amém.
1: Ave Maria, cheia de graça, o Senhor é convosco. Bendita sois vós entre as mulheres, e bendito é o fruto do vosso ventre, Jesus.
0: Santa Maria, Mãe de Deus, rogai por nós, pecadores, agora e na hora de nossa morte. Amém.
1: Ave Maria, cheia de graça, o Senhor é convosco. Bendita sois vós entre as mulheres e bendito é o fruto do vosso ventre, Jesus.
0: Santa Maria, Mãe de Deus, rogai por nós, pecadores, agora e na hora de nossa morte. Amém.
1: Ave Maria, cheia de graça, o Senhor é convosco. Bendita sois vós entre as mulheres e bendito é o fruto do vosso ventre, Jesus.
0: Santa Maria, Mãe de Deus, rogai por nós, pecadores, agora e na hora de nossa morte. Amém.
1: Ave Maria, cheia de graça, o Senhor é convosco. Bendita sois vós entre as mulheres e bendito é o fruto do vosso ventre, Jesus.
0: Santa Maria, Mãe de Deus, rogai por nós, pecadores, agora e na hora de nossa morte. Amém.
1: Ave Maria, cheia de graça, o Senhor é convosco. Bendita sois vós entre as mulheres e bendito é o fruto do vosso ventre, Jesus.
0: Santa Maria, Mãe de Deus, rogai por nós, pecadores, agora e na hora de nossa morte. Amém.

0: rogai por nós, Santa Mãe de Deus, para que sejamos dignos das promessas de Cristo.
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21: Opa, tudo bem? Boa tarde. 6h35 na cidade clima do Brasil. Estamos chegando agora com o nosso programa Sintonia Total a partir de agora até as 9 da noite. Muito prazer. Ednilson Miranda chegando por aqui para fazer a sua companhia. É muita alegria, muita chuva. Estamos mais molhado que... Não vou dizer não. Abraço, gente, vamos juntos aqui até as 9, portanto, fazendo companhia a você, o nosso melhor ouvinte, você que nos dá sempre a honra da audiência aqui na programação Ipiranga FM. Bora lá? Para participar comigo, 995336669 é o zap zap para você participar comigo, tá? É o zap zap para você interagir com a gente sempre aqui na programação Ipiranga FM.
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21: Isso! Fique totalmente à vontade para participar e indicar aquela que você curte aí, tá bom? O programa Sintonia Total fica sensacional quando você, do outro lado, sintonizado com a gente, nos dá a honra da participação também aqui na programação. E a gente adora, viu? A gente adora quando você participa e interage com a gente. Bora lá! Adson e Alana, começando muito bem, nosso Sintonia Total de hoje.

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1: Tudo bem, você curtiu aí roupa nova? Sempre bom, né? Sempre bom curtir roupa nova. Tá aí Sucessão Ponte Mais, seguindo no Trem Azul. Trem Azul. Bom demais. Vamos lá, Dona Maria Nair, como é que tá? Tudo bem, Dona Maria? Um abraço pra senhora, que Deus abençoe grandemente vocês. Olha, queríamos ouvir Crime de Amor com José Fortuna e Pitangueira aí, tá bom? Abraço pro seu Vitório, já em casa, de boa, né, seu Vitório? Abração pro senhor aí, viu? Boa recuperação aí. Olá, estou na escuta aqui da Ipiranga FM, sempre na melhor sintonia. Dona Maria, José, boa noite pra senhora, viu? O Hélio também com a gente, um grande abraço. Ah, hoje uma sopinha caprichada aí, Dona Elaine, caprichando a sopa. Bom também. É com esse friozinho aí, o tempo chuvoso, assim, uma sopa, além de ser gostoso, é prático demais, né? É prático, né? Pra se preparar uma sopa ali, né? Muito bom. Dona Natália Monteiro tá ligado com a gente também, um abração pra senhora. Que Deus abençoe sempre a essa grande ouvinte da gente aí.
2: Boa noite, a minha avó, que é a música Burger King.
1: Falou então, falou. Esse é o Lucas, né? O Lucas participando com a gente aí, mandando mensagem e pedindo música pra vovó. Oi, Dona Natália, vovó do Lucas aí. Obrigado pela audiência, tá? Também o Roberto Rivelino na escuta aqui já. Roda pra nós o Rabo da Comadre com o Chiru Missioneiro. Aham, tá bom então. 6h53. Um abraço, Robertão. Tudo de bom aí, viu? A Ana Rita com a gente também, Dona Ana Rita. Roda a Flor e o Beija-Flor, Henrique e Juliano. Boa noite, um abraço. O Elzio em Ponta Grossa tá com a gente também.
3: Fala, Denilson, boa noite. Hoje você dá pra rodar Trio Parada Dura, Herói da Madrugada. Fico agradecido.
1: Valeu, abraço forte aí. Obrigado pelo carinho, pela audiência. Ô, Robertão, você é doido. É, o pessoal pede cada música pra gente, assim, às vezes, eu não sei se eu choro ou se eu rio, né? Arrabada, acho que é Arrabada, né? É Arrabada, né, mano? Falar em Arrabada, e o Reinaldo Bordinhão, que precisava preparar uma Arrabada, viu, Rei? Tá na hora de nós pensar numa outra, Reinaldo Bordinhão. Vamos pensar numa Arrabada, o Reinaldo, sabe preparar uma Arrabada no jeito. Obrigado pela audiência, viu? São 6h54 na Cidade Clima do Brasil, o vovô fresquinho, né? É, nasceu o Rafaelzinho aí, o filhão da Dona Gabriele e o Gabriel Furman. É, nasceu o grandão aí, né? Tá lá, só sorriso, né? De canto a canto aí do rosto aí, né, meu amigo? Compadre Reinaldo Bordinhão, feliz da vida, porque deu tudo certo, graças a Deus. Nasceu o grandão aí, né? Eita! Alô, compadre Reino, nem sei se tá escutando agora o programa, porque vai estar lá entretido, né, cara? Tá lá entretido, né, certo, visitando, aguardando pra filhota sair do hospital aí, né? Eita, compadre Reino. São 6h54 na Cidade Clima do Brasil, vamos seguindo com a programação. Ó, lembrando, eu vi aqui mensagem do Mário Lucas, né? Eu vi mensagem do Mário Lucas aqui, já lembrei de dar um toque a respeito da festança que vem aí dia 6, é o próximo domingo, é essa semana aí. Nosso foco legal aqui é chamar todo mundo aí para essa festa grande. Uma festa que já é tradição, né? Edição de número 71 já em nossa comunidade aqui, comunidade da Matriz, né? Com todas as pessoas que trabalham de maneira voluntária aí, colaborando na organização desse evento, né? Que é um ano inteiro pensando, né? E programando e estudando, enfim, né? Preparando tudo para esse grande momento que está chegando agora, dia 6, domingo, festa dos motoristas, que começa às 8 da manhã com a procissão aqui na Praça Manuel Ribas, no centro de Palmeira, com destino à Colônia Francesa, onde acontece lá a missa às 10 horas da manhã, tá bom? 10 horas tem a missa, aí depois o almoço delicioso, né? Essa edição conta com alcatra, filé, leitão, maionese, risoto, farofa e saladas. Que fome, né? Só de falar aí dá vontade de jantar de novo. Tá aí então, ó. Tá aí, ó, dia 6. Depois, após o almoço, né? Na tarde festiva, tem o show de prêmios. Sempre muito bem organizado, com ótimos prêmios, inclusive. Tem leilão também. E a matinê dançante, que acontece em ambiente separado ali, né? Acontece e é por conta do Trio da Terra desta vez, viu? Vamos estar animando essa tarde festiva aí com a matinê dançante, né? Então é domingo agora, dia 6. Todo mundo se programando já. Já marcou na agenda, não vai fazer mais nada domingo, né? Que não seja participar desse evento bacana que vem aí, tenho certeza, vai ser um sucesso. Novamente, cartelas na quarta, como é que é? Nós sorteamos umas cartelas pra turma aí? Vamos lá. Vamos lá, vamos sortear umas cartelas então pro povo aí. Quarta-feira então, pessoal, atenção bingueiros de plantão aí, ó. Gosta de um show de prêmios? Né? Ontem aconteceu a festa no Monte Alegre, né? Tudo correndo às mil maravilhas até que o tempo deu aquela loqueada ali, né? Que loqueado que deu tempo ontem, rapaz. Granizo gigante, hein? Ainda bem que foi pouquinho tempo ali, mas já foi suficiente para assustar o povo, né? Eu tava lá em Monte Alegre na hora da chuva de granizo aí. E bastante preocupante, né? Fui lá, só que tava sem luz, não tinha luz, né? Tinha caído. Tava sem energia elétrica lá a comunidade, aí não deu para rolar o show de prêmios. Só atrasou ali, né, bastante. Quando voltou a luz, já era quase 3 horas da tarde. Tinha como iniciar um show de prêmios 3 horas da tarde. As tendas, infelizmente, ali não tinham, né, lonas em volta, então abertas e sem iluminação também. Como é que ia fazer um show de prêmios para encerrar ali, né, fazendo 2 horas e meia? Não tinha como, né? Então ficou aí para marcar uma nova data, somente para um show de prêmios exclusivo para os prêmios, né, que estavam programados para rolar no show de prêmios ontem de Monte Alegre, que ficou aí para uma outra ocasião, que vai ser muito bem divulgada e feito aquele convite especial para o povo, né? Então não teve ontem, o pessoal que estava afim de participar desse show de prêmios no Monte Alegre, guardou a vontade para domingo que vem, então participar aqui na Colônia Francesa, no show de prêmios da Festa dos Motoristas, que já conta com uma premiação excelente, tá bom? Então, participem. E a gente vai estar por lá, vamos estar junto lá. Então, a gente vai prosear um pouco também, se encontrar por lá na Colônia, dia 6 agora, domingão. Beleza? 6h58. Obrigado a você que está com a gente na melhor sintonia. E para participar, você já sabe, em 99533669. É sempre uma alegria muito grande saber da sua sintonia do outro lado. Você que está sempre ligadaço aqui na programação Ipiranga FM, já vai indicando a sua moda e também a sua musicona, né? Ah, olha aí, chegou! Richunchudo igual o vô! Pois é, rapazinho nasceu, né? Rapazinho, o Rafaelzinho nasceu e com 4,5 kg, né, rei? Esse vai dar bom, rei, esse vai dar bom, piada. Né, também o Miguelzinho já é um espetáculo de menino, né? Pense num garotinho querido, né? Ontem nós até jogamos bola ontem na parte da manhã ali na Colônia Francesa, no São Benedito, onde tivemos uma confraternização com o pessoal dos casais dos Temários do ECC. A gente fez um encontro bacana ontem lá, né? Fizemos um momento de confraternização. E aí, né? Até jogar bola jogamos com o Miguelzinho lá, que é um carinha sensacional, né? Pense num carinha... Gente boa, né? Muito querido ele. Agora chega o Rafaelzinho aí, ó. Chega o Rafaelzinho pra somar nesse time. Esse timaço de gente boa aí, né? Compadre Reinaldo, compadre Arildo, Dudu, lá a Gabi, o Furman, Dona Rosa, o Veto, Dona Anitta. Esse povão querido aí, né? Que a gente abraça carinhosamente. Como é que é o... Tem um áudiozinho aqui também?
0: Eu fui ver o Rafael.
1: Você foi ver o Rafael? Eita, coisa... Claro que você imagina se não ia, né? E aí, Miguelzinho, conta pra mim. O que você achou? Já se apaixonou pelo maninho? Vai cuidar dele? Vai ajudar a mamãe a cuidar? Tenho certeza que vai. Esse menino, esse Miguelzinho também é um garotinho... Nota, Mir. Um garotinho 100%, né, Miguelzinho? Abraço! Que Deus te abençoe aí, viu?
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1: Vai ter que rolar aquele churrasco lá, né, Miguelzinho? Vai ter que rolar aquele churrasco em comemoração em breve aí, né, Miguelzinho? Vai ter que rolar, né?
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1: Então vamos lá. Um abraço forte. Que Deus abençoe grandemente. Que... Com certeza vai ser motivo de mais e mais alegria na família, o Rafaelzinho que chegou aí, né? Eita!
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1: parabéns Sintonia pra Gabi, Total, né?
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1: Aguentou firme e forte aí, né? Firme e forte até os últimos momentos aí de né, antes de nascer o queridinho aí, o Rafaelzinho, né? Essa menina é de fibra também, né? Essa menina aí. Tirar o chapéu pra essa menina aí, né? Abraço forte, que Deus abençoe grandemente.
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0: Aí são 7h18 na Cidade Clima do Brasil. Vamos seguindo aqui com a nossa programação Ipiranga FM. Programa Sintonia Total aqui diariamente, das 6h30 às 21h a gente está por aí. Sempre com muito prazer, com muita alegria a fazer a sua companhia por aqui. Vamos lá. Quem está com a gente? O Adriel, a Elisiane e a pequena Yasmin, sempre com a gente. Olá, Ednilson, na sintonia aqui, sempre ligadinhos. Adriel, Elisiane e Yasmin, se possível, hoje toca a música Mudar Pra Quê, do Brito e Samuel. Oferecer pra minha esposa, manda um abração e um beijo carinhoso pra minha princesinha Yasmin também. Um abraço, amigo. Valeu, Adriel. Grande, grande Adriel. Lúcio com a gente também. Olá, gostaria de ouvir Chitãozinho Chororó. Quem é você? E quem mais? É isso, né? Se possível. Obrigado. Valeu, Lúcio. Obrigadão, rapaz. Sempre com a gente aqui. Obrigadão. Maria do Carmo também. De Nilson, pra mim hoje, Rick Renner. Mais de mil vezes cantarei. Música linda essa aí, hein? Mil vezes cantarei.
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0: Musicona lindona também essa aí, hein? Essa do Rick e Renner. Daqui a pouquinho vai rolar por aqui essa musicona em nossa programação.
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0: Pra você que gosta, hein, num tuxi-tuxi, por aqui sempre tem um flashback, ó. Flash. Mother Talking.

Tá aí, você curtiu Holly Holiday, sucesso de Bonnie M aqui na programação Ipiranga FM, também Modern Talking, My Lonely Girl. Agora são 7h28, vamos seguindo com a nossa programação dessa noite gostosa. Muita música boa rolando aqui, você vai indicando a sua também, vai curtindo com a gente na programação Ipiranga FM, essa segundona de primeira. Mais uma vez, então, reforçando que na quarta-feira, quem gosta de um show de prêmios, vamos estar aí com cartelas para o show de prêmios aí que a gente vai estar sorteando ao longo da programação, hein, né, Mário? Vamos lá, um abraço forte para a galera que está aí na organização, né, do evento, a Festa dos Motoristas, que está chegando de domingão agora, dia 6. É, parecia que estava longe, mas já chegou aí a data, né? Praticamente tá aí, né? Uma semaninha, menos de uma semana aí para esse grande evento que vem aí, tenho certeza, vai ser sucesso de público novamente. Especialmente o pessoal que participa da procissão, né? Saindo aqui da Praça Manuel Ribas, com bênção dos veículos e tudo mais. E aí depois, lá na Colônia Francesa, com o almoço, né? Enfim, primeiro tem a missa, né? Momento da espiritualidade, momento importante, momento de fé, devoção aos padroeiros. Tanto a São Cristóvão, padroeiro dos motoristas, todos nós motoristas, né? E também, em especial aí também, a Nossa Senhora Imaculada Conceição, que está sempre intercedendo e nos protegendo. E a Nossa Senhora Aparecida aí, né? Que é a padroeira da comunidade da Colônia Francesa, que vai estar aí abraçando todos para esse evento que acontece domingão, dia 6, né? Então tá aí. Chegou. Agora são 19h29. Breve intervalo comercial. Nós voltamos na sequência com mais músicas aqui no Sintonia, hein? Para participar comigo, já sabem, 995336669. Nosso WhatsApp sempre à sua disposição. Bora lá. Manda sua, hein? Sua mensagem pra gente aí, ó.

0: Pessoal, depois do nosso intervalo comercial, depois do nosso comercial aqui, vai rolar isso aqui, ó, pra galera que pediu aí, Dona Maria, né? Maria Nair pediu. Clássico sertanejo na voz de Zé Fortuna e Pitangueira por aqui.
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0: Crime de amor na sequência aí.
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0: Tá aí, você ouviu Ed Brito e Samuel Mudar Pra Quê? A indicação do nosso querido Adriel, especialmente pra Dona Elisiane e também pra princesinha lá Yasmin, né? Agora são 7h44, a gente dá sequência aqui atendendo esse povão querido que tá com a gente, né? Na melhor sintonia sempre aqui com a gente.
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0: Muito bem, são 6h44, temperatura de momento na cidade clima do Brasil. Tá meio fresquinho por conta do tempo aí, né? Tá chovendo, tá... Puxa vida, né? Preocupa a gente quando vem esses... Dá aquela escurecida assim, né? À tarde. Já hoje deu uma... Não sei como é que foi nas regiões aos arredores. E aqui só chuva, graças a Deus. Mas é bem preocupante, né? Tem estado assim. A gente vem no estado de alerta e por conta das chuvas fortes, vento, raio, granizo, tudo isso é muito preocupante, né? Muito disso tem relação com o El Niño que tá aí, né? Presente. Então tem que estar sempre cauteloso com relação ao tempo aí, né? E hoje nós estamos agora com 17 graus de temperatura. E vamos ver o que diz aqui, o que tem ainda para hoje, né? O que nos indica aqui o tempo, a previsão do tempo, né? Chuva contínua, temperaturas amenas no período da noite aí, né? Hoje ela ficou entre 16 e 18 de máxima, né? Normalmente temos 17, tá meio... Tá mantendo assim, né? Meio que o dia todo e com sensação térmica similar. Umidade relativa do ar bastante elevada, em 96%. Com ventos do noroeste, do nordeste aí, a cerca de 10 km por hora. Tá de boa aí, né? Mas... Do jeito que se aprontou já hoje, a gente fica meio preocupado, né? Fica com as orelhas em pé aí, né? Não sabe o que vem, mas Nossa Senhora da Conceição está sempre intercedendo por nós e, claro, Jesus, a proteção divina sempre. Então, assim, né? A oração, o pedido a Deus, a proteção divina é sempre importante, porque quando se trata da natureza, que é a criação de Deus também, né? Como tudo nesse mundo, né? A gente tem que contar com a graça dele e abençoando e protegendo a gente, né? Agora são 7h46.
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0: Bom ter você com a gente por aqui. Uma das músicas que rola muito.

0: Muito bem, são 19h54. Tem dias que vira uma
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0: Uma salada mista esse programa aqui, né? Imagina, ó, rolou aí, ó. Você conheceu na sertaneja Zé Fortuna e Pitangueira, Zezé de Camargo e Luciano, né? De Brito e Samuel. Aí do nada entrou a Roberta. Do nada não, a gente anunciou aqui a Roberta Miranda, né? Duas taças. Bolero com a Soraya. E agora o grupo Rodeio chegou com tudo aí, de Guerras e Dores, cantando pra gente aí, né? Pois é, tá uma loucura isso aqui. É, agora há pouco aqui o pessoal da pessoal da Pastoral Familiar gravando os programas Sábado em Família, que vai ao ar todos os sábados e agora, sempre 10 horas da manhã, né? É um pouco antes aí do Sabadão Nota 10. Aí depois chegou o Pastor Noidi para a gravação dos programas 5 Minutos com Jesus. E a gente aqui no estúdio ao lado dando aquela assistência pro pessoal aí, né?
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0: Na gravação. Pois dá uma agitada por aqui, mas no final dá tudo certo. O importante é que você esteja aí junto com a gente na mesma sintonia. Manda para nós a sua indicação também, tá? A fim de curtir uma moda boa aí, ó. 995-33-669. É, não largo de mão, se possível, pra nós. Vai lá pra tia Leni, senão ela não dá o galo mais pra nós, né? É verdade, é verdade. Tem que mandar, lembrar de mandar um abraço pra ela sempre lá, né? Nós temos que saborear um galo uma hora preparado por ela lá, viu, seu compadre Reinaldo? Vamos uma hora fazer uma surpresa, dona Leni. Então vamos lá, né? Vamos lá fazer uma... Aliás, vamos esperar o convite dela, né? Vamos esperar o convite, dona Leni. Vamos ir lá saborear um galo preparado pela própria tia Leni lá, né, Reinaldo? Abraço pro senhor aí. Obrigado, viu? Parabéns mais uma vez pelo netinho, o segundo netinho que chegou aí, né? Rafaelzinho, olha que lindão ele. Com saúde, né? Show de bola. Essa é alegria, mais alegria pra família. Vamos lá. O Adriel e a Elisena, obrigado, amigo, por rodar nossa moda aí, tá bom? Rosvaldir Schweiger está com a gente também. A Marilei Hartmann, oi, boa noite. Rodinho, compadre Delmir Wendler Costa, opa, boa noite. Muito obrigado. São ouvintes sempre abrilhantando aqui a nossa grande audiência. É uma alegria saber do carinho que vocês têm para com a Ipiranga FM. Muito obrigado.
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0: Agora tem essa daqui. Mil vezes cantarei. A indicação é da Maria do Carmo. Tá lá ela e o senhor Hamilton na sintonia aqui do programa, curtindo aí, pedindo essa música lindona demais. Cada vez que eu penso em você. Sintonia! Música é linda demais, curte aí. Rick Renner, Mil vezes cantarei.

0: Dororó, tá aí, quem é você? Quem é você? Musicona, né? Segue na sintonia com a gente, já tem mais músicas aqui em nossa programação. Tem breve intervalo comercial chegando agora, fica por aí, a gente volta já.
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4: Boa noite, Edmilson. Iniciando uma semana chuvosa, né? Por favor, Nenito Sarturi, Guri. Essa música ofereço especialmente pra você, meu.
5: Oba! Colega.
4: Abraço, boa semana.
5: Valeu, garoto. Obrigado.
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Nenito Sarturi, Muri. Abraço aí o Zezinho pela indicação. Muito obrigado, parceiro. Valeu. Pela dedicação da música também a mim, né? Obrigado, garoto. Valeu. 8:12 já na Cidade de Clima, hein? Boa noite. Isso aí é o Miro Saldanha cantando pra gente, Apesar dos Pesares.

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0: Tá aí o grupo Rodeio, Não Largo de Mão, indicação do Reinaldão. Ô, compadre Reinaldo.
1: 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Hello.

Comigo aqui na sintonia, já mandou o seu hello pra nós também. Aqui a Odete, né, Odete? Tudo bem? Abraços, boa noite. O que é esse vídeo aí, Odete? O que, que é? É alguma música específica? Qual é? Qual é? Quem é esse cara aí? Quem é esse cara aí? Ah, quem é? Você se identifica? Quem é? Quem é minha amiga Odete? Essa?

0: Aí, legal, som. Vamos identificar aqui pra gente poder programar pra você então, Odete. Tá bom? Abraços! 8h27. Você tá com a gente também, muito obrigado. É importante, importante que você esteja conosco aí, beleza? Alô, alô, alô, alô. Abraço aqui pra o Leonardo Cesanoski, na sintonia, ouvindo a rádio. Grande Leonardo, abraços. A dona Regina e o seu Nadir, Santa Bárbara também, na sintonia aqui. A todos os ouvintes, uma boa noite para nós hoje. Deus e eu no sertão de Victor e Léo, tá bom? Aqui em Santa Bárbara, sempre na sintonia. E mais o Barto da Silva. Fala, Barto. Tudo bem, rapaz? Um abraço. Quem mais aqui? A Odete. Novamente, o Evandro Cesanoski. Fala, Evandro. Tudo bem? Tava ele e o Cid, dando uma proseada lá na festa ontem, né? Cheguei lá a cumprimentá-los. Você acha que não me conhece, Denilson, mas nós conhecemos bem você. Opa! Conheci sim. Um abraço ao Evandro Cesanoski e o Cid. Estamos proseando lá na festa ontem, né? Grande abraço aí. Evandro Cesanoski e a dona Jocely, a esposa aí, né? Na Vila Rosa, ouvindo a gente. Obrigado, valeu!
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0: Conversei um pouquinho ontem também com o seu Meira, né? Seu Celso Meira aí, da Marmoraria Stark. Tava lá ontem conversando com outro rapaz lá da comunidade de Monte Alegre, né? Conhece esse aqui? Não, esse é o Edenilson, lá da Rádio Ipiranga. O Edenilson, o Celso fez uma propaganda lá. É desse tamanho aí, mas ó, é um grande comunicador na rádio lá, né? Só é pequeno no tamanho aí, mas não é pedaço, né, seu Celso? É que nem o seu Elcio esse dia falou pra nós, né? Grande abraço, seu Meira aí, seu Celso Meira aí. A Marmoraria Stark, grande abraço.
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0: Cadê o Celso Alan e a dona Marielle aí? Meio sumidão esses dias também, né, Celção? Abraço!
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0: Cadê o vaga dele, a dona Dani? Sei não, viu? O Dalbina Gonçalves, seu Geraldo aí de Faxinal Grande também. Abraço, dona Albina. Tá sempre na sintonia com a gente. Um grande abraço, obrigado pelo carinho, viu? Seu Geraldo, não sei se foi combinado não, dona Albina disse que vai preparar um almoço hora dessa e vai chamar nós pra almoçar junto com vocês. E vamos tomar aguardando, dona Albina. Um abraço forte pra vocês aí. Deus abençoe grandemente, viu? Seu Geraldo e dona Albina. Albina é Kowalski, né? Seu Geraldo Kowalski, né? Dona Albina aí de... Não sei se é Boqueirão, é Monte Alegre, já ali onde vocês... Né? Dona Albina, ela acho que é Gonçalves, não me engano, né? Abraço forte, obrigado pelo carinho, pela sintonia de vocês. Ela é Gonçalves, né? O seu Geraldo, que é o Kowalski daí, né? Obrigado pelo carinho de vocês aí, viu? Tudo de bom.
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0: Vamos lá, daqui a pouquinho tem mais músicas aqui na programação. Agora são...
2: É Flávio Nante.
0: Agora são 8h31, fica aí na sintonia, a gente volta já já.
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5: Muito bem, são 8h35 na Cidade e Clima do Brasil. Para você, uma excelente semana. Muito obrigado pela audiência sempre aqui. A Suzana e o nosso querido Antônio aí no Pinheiral de Cima. Dia de chuva é dia de achar o que fazer, né? Inventar alguma coisa aí. Assando bolachas caseiras e ouvindo o programa. Uau! Sério mesmo, Suzana? Que tal vocês, hein? Aí sim. Bom, já sabe, né? O endereço da rádio tá facinho aqui, viu? Só vou passar por aqui durante a semana aí. Aceita uma amostra dessa bolacha aí, viu? Sensacional. Obrigado, viu, gente? Um abraço forte, bom trabalho. Quem deve estar lidando com as massas também agora? A dona Emiliane, né, Emiliane? Abraço pra você e obrigado pela audiência também, a galera que tá aí sempre lidando com as panificações, enfim, com massas no geral aí, né? A galera tá sempre lidando. O pessoal que gosta e sabe trabalhar, né, com massa é um espetáculo, né? Quem mais tá com a gente aqui, ó, na sintonia, curtindo a gente aí? A Odete? Ah, eu demorei em identificar aqui, viu, Odete? Aí ela mandou um áudiozinho pra mim, ó.
6: Denilson, eu sou secada. Ele esteve no domingo do Hulk, Caldeirão do Hulk, deu secado, só que ele tá bem velho aqui. Ah. Muito bom a música dele. Tava ele e a Marine Line.
5: Agora é o Domingão com o Hulk, né? Caldeirão com o Mignon, Domingão com o Hulk. Era essa música aqui, né? Outro dia, mas se inverte. Uhum. Vamos curtir esse som, então? Abraço, sucesso aí, hein? Levantou a plateia do Domingão com o Hulk aí, né? O John Secado, então, no Domingão. Abraço, Odete!
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5: Se é sucesso, pode crer, você curte por aqui.
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0: Bryan Adams, Please Forgive Me. São 8 horas 46 minutos na Cidade Clima do Brasil. Uma excelente sexta-feira para você ligado aqui com a gente, tá? Que vamos seguindo com a nossa programação, caminhando para a reta final, últimos 14 minutinhos. Agora são 8h46, então 14 minutinhos para fechar aqui a nossa programação, gente. Daqui a pouquinho a Voz do Brasil, né? Lembrando, amanhã cedinho, 7 horas e 30 minutos por aí, a gente tá aqui com o canal aberto, programa Canal Aberto. Não vai, não. Na Ipiranga FM.
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0: Uma excelente segunda, obrigado pela audiência, você, hein? Dá tempo de rodar mais uma ou duas aí, vai mandando a sua indicação também. Será que eu pulei, deixei de rodar alguma aqui? Deixei, né? Victor e Léo lá pra Regina e seu Nadir em Santa Bárbara, né? É a música mesmo? Deus e eu no sertão? Essa é boa, hein? Deus e eu no sertão. Obrigado, dona Regina, seu Nadir, sempre com a gente na melhor sintonia por aqui, hein? Grande, grande, grande abraço!

Aí um sucesso bom, Chitãozinho e Chororó com a Kel Smith. Era uma vez. Alô, Vanilda, seu Edilson, abraços e boa noite. Amigo Marcelo, Marcelo Saide também. Queridos, vou ficando por aqui com a sintonia de hoje, mas amanhã a gente se encontra aqui novamente. 7:30 da manhã com o programa Canal Aberto. Novamente 6:30 da tarde com o Sintonia Total. Sempre uma alegria, um prazer enorme fazer a sua companhia. Valeu, gente. Abraços e até amanhã. Vem aí a Voz do Brasil.

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15: Olá, boa noite.
16: Boa noite para você que nos acompanha em todo o país.
15: Segunda-feira, 31 de agosto de 2026.
16: Vamos aos destaques do dia.
15: Salário mínimo de R$ 1.741 para 2027.
16: Crescimento acima da inflação.
15: É o que propõe o projeto de lei orçamentária que será encaminhado ao Congresso Nacional. Graziele Bezerra.
17: A proposta prevê um superávit de 18 bilhões e 600 milhões de reais.
16: Nova regra de comercialização de ingressos para eventos quer evitar compra massiva por meios automatizados.
15: E eventos com mais de 1000 pessoas devem distribuir água gratuita ou oferecer bebedouros. Ana Gabriela Salles.
18: Eventos com mais de 1000 pessoas em locais abertos ou fechados devem permitir a entrada de garrafas de água próprias dos participantes ou oferecer água de fácil acesso.
16: Política Nacional de Biometria para aeroportos, portos e hidrovias.
15: Medida padroniza procedimentos para aumentar segurança e agilizar embarques. Gabriela Noronha.
19: A proposta prevê a ampliação do fluxo digital de identificação de passageiros em aeroportos, portos, instalações portuárias e hidrovias.
15: E hoje, na apresentação da Voz do Brasil, Luciana Vasconcelos e Luciano Seixas.
16: Acompanhe a gente ao vivo, acesse radiogov.ebc.com.br ou canal Gov na sua TV aberta.
15: O governo federal apresentou hoje ao Congresso a proposta de orçamento para 2027.
16: A previsão para 2027 é de saldo positivo de mais de 18 bilhões de reais nas contas públicas.
15: A proposta também estima o salário mínimo em R$ 1.741 no ano que vem.
16: Quem acompanhou e está ao vivo conosco é a repórter Graziele Bezerra. Olá, Graziele, boa noite.
20: Oi, Luciano. Boa noite para você, boa noite para a Luciana e para o ouvinte da Voz do Brasil. Pois é, o projeto de lei orçamentária piloa que prevê aí as receitas e fixa também as despesas do governo para o ano seguinte foi enviado hoje ao Congresso Nacional. É ele que detalha onde e também quanto, né, o governo vai poder gastar os recursos públicos. O documento aponta que o orçamento total previsto para 2027 é de 7 trilhões e 400 bilhões de reais e prevê um superávit de 18 bilhões de reais nas contas públicas para o ano que vem, o que indicaria arrecadação superior aos gastos do governo. O ministro do Planejamento e Orçamento, Bruno Moretti,